0: Para clube, tá em primeiro lugar, Calcinha Preta, Ânsia. Encerrando o bloco, daqui a pouco eu volto com mais músicas pra você.
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Homenagem do Cian Muniz a essa galera da construção civil que constrói sonhos para esse Brasil afora. Tá precisando de pedreiro aí, tá? Estou aqui. Moço, essa obra aí tá precisando de pedreiro. Estou vindo lá do norte à procura de um emprego.

0: Mundo de pedreiro.
1: Que é isso, hein? Senhor Muniz, o pedreiro. É sucesso, a gente toca aqui no som do Estação Clube. A sua noite fica muito mais gostosa aqui na Clube. Aumenta o volume, tem muita coisa ainda pra tocar até a meia-noite, pra você que prefere a nossa companhia. Vamos pra mais informação, chegando notícias aqui no som da Clube.
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1: Motoristas que estão no primeiro ano de habilitação não terão mais a CNH definitiva impedida por infração caráter puramente administrativo durante o período da permissão para dirigir. A mudança diferencia falhas burocráticas de condutas que oferecem risco no trânsito. As regras para infração grave e gravíssima continuam valendo. Quem cometer uma dessas faltas ou for reincidente em infrações médicas durante os 12 meses de PPD terá que reiniciar o processo de habilitação. Informação na íntegra é só acessar alcarajás.com.br.
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1: Depois da informação, Kleber e Cauã, mil objetivos.

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A partir de amanhã, encerrando o bloco, já eu tô de volta, hein, gente? Sai daí não, porque depois do intervalo eu garanto pra você muito sucesso aqui no Som da Clube. Intervalo rapidinho, volto já. Sai daí não.

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Lipa, Cheese Rays, aqui no Som da Melhor, da Mais Ouvida. Tamo junto com música nacional e internacional. Tem um pagodinho, tem um sertanejo, tem de tudo um pouco no Estação Clube. É sua noite muito mais gostosa aqui. Mandando abraço pra turma que tá me dando carona aí no seu carrão. Meus amigos taxistas, motorista de aplicativo, tá todo mundo ligado na Clube. 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Edson Hudson, fã, essa é boa demais.

0: 9:32.
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2: A primeira parcela do 13º salário dos servidores públicos estaduais será paga nos dias 1º e 2 de outubro. O pagamento corresponde a 50% do valor total do benefício. Nos dias 1º e 2 de outubro, todo servidor ativo ou aposentado vai receber a primeira parcela do 13º salário. Essa antecipação já virou tradição no Pará, pensando justamente no Círio de Nazaré, para que cada família possa aproveitar esse momento com tranquilidade. Então, que venha o Círio de 2026 com dinheiro no bolso e o coração em festa e fé na Senhora de Nazaré, destacou a governadora Hanna Gassan Tuma. Ao todo, são cerca de 162.900 servidores estaduais, entre ativos, inativos e pensionistas, que serão contemplados com o pagamento. O valor estimado da folha referente à antecipação é de aproximadamente R$ 685.500.000. 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

de pedir uma cerveja gelada, sentar num boteco e ouvir uma moda. Puxa, essa é pesada, hein? É bom demais, tá doido.

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0: pra clube, aqui é sucesso, Ferrugem, Arrependidaço, é o som do Ferrugem que toca no Estação Clube na sua noite de terça-feira, boa música e informação. Pra falar em informação, vamos pro Dó Carajá saber o que é notícia?
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0: Milhões de brasileiros podem receber o abono salarial PIS/PASEP 2026 com pagamento até dezembro e valor de até meio salário mínimo. O calendário segue o mês de nascimento com saques feitos pela Caixa ou Banco do Brasil, conforme o vínculo para ter direito. É preciso ter trabalhado pelo menos 30 dias em 2024, ter recebido até dois salários mínimos e estar inscrito no PIS/PASEP há pelo menos 5 anos. Mais informações é só acessar doucarajás.com.br.
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0: Frank Aguiar, a liberdade é o que nos prende. Música boa do Frank Aguiar.
2: Papai.

0: Nova Chique, participação da Nayara Azevedo, encerrando o bloco. Daqui a pouquinho eu volto com mais músicas pra você. Sai daí não.
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0: Sintonia Clube tá em primeiro lugar, Gabi Amarantos, Foguinho, música boa, né, gente? É aqui no Som da Clube, essa tocou demais, a gente toca de novo no TikTok, fez muito sucesso nas redes sociais. É a Gabi Amarantos encantando e tocando só música boa aqui no Som da Clube, da melhor, da mais ouvida de Marabá. 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
0: Aumenta o som aí, tá chegando Guilherme Benuto, Sigilo!
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0: Esportivo.
1: Paulo Henrique.
2: Nesta segunda-feira, Aleph Manga foi afastado das atividades do Clube do Remo e não faz mais parte do elenco azulino. A saída acontece após uma discussão com o zagueiro Marlon na derrota por 2-1 para o Santos no último sábado no Mangueirão. O episódio encerra mais uma passagem do atacante por um clube marcada por turbulência, afastamentos e mudança de rumo. A saída do Remo acrescenta um novo capítulo a uma trajetória recente que já passou por suspensão, punição internacional, afastamento do elenco e rescisão contratual. Aos 31 anos, Manga deixa o clube paraense justamente em um dos momentos mais delicados da equipe na temporada. O episódio de maior repercussão na carreira recente do atacante ocorreu durante a passagem pelo Coritiba. Manga confessou participação em um esquema de manipulação dos resultados investigado pela Operação Penalidade Máxima. Segundo a investigação, o jogador recebeu dinheiro para provocar cartão amarelo durante uma partida contra o América em 2022. Em 2023, o Superior Tribunal de Justiça Desportiva aplicou uma suspensão de 360 dias ao atleta. A punição, posteriormente, foi ampliada pela FIFA para ter validade internacional, impedindo Manga de atuar pelo Paphos do Chipre. Manga foi o primeiro reforço anunciado pelo Clube do Remo para a temporada 2026, com retorno à Série A, e chegou ao Baenão cercado de expectativa. Dentro de campo, viveu seu melhor momento na primeira metade da temporada. O atacante chegou a liderar a participação em gols do Remo no Brasileirão e teve papel importante em alguns dos resultados positivos da equipe. Com o passar dos meses, porém, perdeu espaço e passou a alternar entre a titularidade e o banco de reservas. O último capítulo veio no sábado, após a derrota para o Santos. Manga e Marlon discutiram dentro do gramado do Mangueirão. O lateral direito Marcelinho confirmou o episódio e afirmou que as cobranças faziam parte do ambiente interno provocado pela sequência negativa. Inicialmente, a informação era de que Aleph Manga seria afastado e não se representaria com o restante do elenco. Nesta segunda-feira, porém, a saída definitiva foi confirmada após contatos com integrantes da diretoria azulina. Até o momento, o Remo não informou oficialmente que a discussão com Marlon teria sido apontada como o motivo formal do desligamento. Com a saída do Remo, Manga encerra mais uma passagem por um clube e um episódio de desgaste. No Leão, deixa números relevantes dentro de campo, mas também uma saída conturbada.
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3: 10 e 14.

Clube está em primeiro lugar. Gustavo Mioto, Cê Namorava. Música boa, né? Encerrando o bloco. Vamos pro intervalo. Já já eu volto com mais sucessos para você. Daqui a pouco tem muito mais músicas aqui no Som da Clube.

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0: 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Isso é Zé Neto e Cristiano. Cadeira Cativa, música boa do Zé Neto Cristiano, tocando aqui no Som da Clube, a mais ouvida de Marabá. Tamo junto com boa música, informação, alegria. É a pegada clube, a pegada do Estação Clube, o Estação que toca sucesso na sua noite. Aumenta o volume, tá chegando Zezo, Jogado na Rua.
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1: O governo federal confirmou presença em Belém no próximo dia 28 de setembro. A confirmação foi divulgada pelo perfil oficial do Partido dos Trabalhadores no Pará, que publicou a data e informou que novos detalhes da agenda serão apresentados posteriormente. A passagem pela capital paraense ocorre em um momento de intensa movimentação política no país, às vésperas do período eleitoral de 2026. A presença do presidente deve mobilizar lideranças, apoiadores e integrantes do campo político ligado ao governo federal no estado do Pará. A Semana do Clima de Nova York, que acontece desde a última segunda-feira e se estende até a próxima sexta-feira, dia 25, surge como oportunidade de inserir a indústria paraense em um dos mais importantes fóruns internacionais de discussão sobre clima e sustentabilidade. Entre os projetos apresentados pela FIEP estão o Saúde Conectada SESI, Copaíba Ação, que utiliza um barco para dar acesso a serviços de saúde, o Joias da Amazônia, que integra a biodiversidade, identidade regional e desenvolvimento de cadeias produtivas, e o Acordo de Regularização Territorial para viabilizar restauração, produção sustentável e inclusão econômica no território. 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

tá na Clube, tá na boa. Gutsilver Brizola desfaz as malas aqui no som da Clube, a mais ouvida de Marabá. A gente tocando só sucessos pra você na sintonia. Aumenta o volume porque a terça-feira vai longe, hein? Com a boa música aqui na nossa estação. Vamos pra informação, direto pro Dal Carajás. Uma forte ventania atingiu o município de Rondon do Pará, sudeste do estado, no final da tarde do último domingo, dia 20, por volta das 16 horas. Rajadas de vento intensas balançaram postes e a fiação elétrica em diversos pontos da cidade, assustando moradores e provocando instabilidade na rede de distribuição. Apesar da intensidade do vendaval, não houve registro de chuva na região. Com a força do vento, trechos da cidade sofreram interrupção no fornecimento de energia elétrica. Moradores registraram em vídeo o momento em que a fiação balançava criticamente, o que deixou residências e estabelecimentos comerciais no escuro ao longo do final de semana. 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Acesse lá, dalcarajás.com.br. Depois a notícia, Labá Clamou, aqui no Som da Clube.

0: Hora do intervalo, daqui a pouco eu volto. Já tem mumuzinho, tem sorriso maroto. Enfim, muita coisa boa pra você aqui no Som da Clube. Volto já.
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0: Eu tenho uma coisa pra te falar, Luísa.
1: Conta.
0: Canta, Brasil!

0: YouTube, número 1 do seu rádio. Isso é Mumuzinho, Você Me Vira a Cabeça, participação da Luísa Sonza, aqui no Som da Clube, a mais ouvida. A gente vai empilhando sucesso, tocando todos os ritmos pra você. Você já sabe como é que funciona a pegada Clube no nosso estação, né? Tá no DNA da Clube, música, esporte, notícia. Aumenta o volume, tá chegando mais sucesso.
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0: Sorriso Maroto, proibido.

O empate em 2-2 com a Inter de Limeira neste domingo na Curuzu aumentou a pressão sobre o Paysandu na reta final do quadrangular da Série C. Depois do resultado, o diretor de futebol Alberto Maia fez cobrança pública ao elenco e afirmou que os jogadores precisam assumir a responsabilidade para manter o clube na disputa pelo acesso à Série B de 2027. Segundo o dirigente, a diretoria fez sua parte ao longo da temporada e ofereceu as condições necessárias para que o elenco pudesse trabalhar. Agora, na avaliação de Maia, a resposta precisa ser dada dentro de campo. O dirigente também destacou que, de acordo com a diretoria, os compromissos financeiros com o elenco foram cumpridos durante toda a temporada. Portanto, a diretoria trabalhou muito este ano para dar condições aos atletas de desenvolverem um bom futebol dentro de campo.

0: momento exige uma resposta imediata dos jogadores, que infelizmente a diretoria não entra em campo. Agora está na hora de todos chamarem a responsabilidade e mostrarem dentro de campo como aconteceu no começo do ano. O Paysandu, portanto, chega ao retorno do quadrangular, precisando transformar os 3 jogos restantes em uma reação. O clube ainda tem chances matemáticas de acesso, mas precisa somar pontos nos confrontos diretos para continuar na briga por uma vaga na Série B de 2027. O empate com a Inter de Limeira marcou o primeiro ponto do Paysandu no quadrangular. O time bicolor continua na 4ª colocação do Grupo C. Paysandu e Inter de Limeira voltam a se enfrentar no próximo sábado às 19h30 no estádio Major Levi Sobrinho, em Limeira, pela abertura do retorno do quadrangular. O confronto será o primeiro dos 3 jogos restantes para o Papão na fase decisiva. A equipe paraense ainda terá pela frente os duelos direto na luta pelas 2 vagas do grupo que garantem o acesso à Série B.
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2: 11 e 19.
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0: a número 1 do seu rádio. Isso é Gustavo Mioto. Ciúme, música boa do Gustavo Mioto, né, gente? É música linda e toca aqui. 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
1: Na reta final do horário eleitoral, gratuito termina no próximo dia 1º de outubro. Três áreas de atividades despontam como as mais representadas nas candidaturas à Assembleia Legislativa e à Câmara Federal. Em primeiro lugar, aparecem os militares cuja participação nesse pleito cresceu em relação a 2018 e 2022. Pastores vêm logo a seguir, refletindo o avanço dos segmentos religiosos na sociedade. Outra categoria de forte presença é a dos médicos e profissionais de saúde, professores e advogados, embora ainda em número significativo, perderam espaço. As motos estão tomando conta das calçadas do centro de Belém, transformando o espaço de pedestres em estacionamento e pista improvisada. O absurdo virou rotina. E quem anda a pé é que precisa se desviar para não ser atropelado. Dia desses, leitor do Diário do Pará passeava com um cachorro quando um idoso, pilotando uma moto pela calçada, reclamou que o animal estava atrapalhando a passagem dele. Ouviu que estava errado, mas não adiantou. O motoqueiro insistiu no erro. Pelo visto, idade nem sempre traz sabedoria. 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

0: Que é isso, hein, Zé Vaqueiro? Tudo vai dar certo aqui no Som da Clube, da mais ouvida de Marabá. Sempre bom estar com você, ligadão aqui no Som da Clube, ouvindo a melhor. Muito obrigado pelo carinho, pela escolha de sintonia, pela audiência. Tamo junto! A Clube é assim, muita música e informação.
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0: 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Alan Walker, New Day!

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1: A Justiça Federal liberou 2 bilhões e 700 milhões para pagar atrasados do INSS a aposentados, pensionistas e demais beneficiários que derrotaram o INSS em ações judiciais de concessão ou revisão de benefícios. O montante irá contemplar 178.800 segurados, que ganharam 126.400 processos contra o órgão. O pagamento é feito por meio de requisições de pequeno valor, que são atrasados de até 60 salários mínimos e inclui beneficiários como aposentadoria, pensão, auxílios e BPC. O Ministério Público Federal recorreu ao Tribunal Regional Federal da Primeira Região para suspender a licença da Petrobras para perfuração na Foz do Amazonas e manter o processo na Justiça Federal do Pará. O órgão aponta impactos sobre comunidades de 17 municípios e cobra consulta prévia a indígenas, quilombolas e pescadores. 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

0: está com... Com você, Brasil, Goiânia!
1: Esse é o som do Alexandre Pires, logo eu, encerrando o programa de hoje. Obrigado pela audiência e o carinho de todo mundo. Tô indo nessa, hein? Amanhã, se Deus quiser, a gente tá por aqui de novo com muita música pra você que prefere a nossa companhia, que sintoniza no Estação Clube. Valeu, galera! Um abraço do Rogério Brasil. Fiquem com Deus e até amanhã!

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0: Meia-noite e 4.
1: Três homens são presos suspeitos de feminicídio, entre eles o ex-companheiro da vítima. Motorista morre após carro pegar fogo na PA-150. Águia lança camisa em homenagem ao Círio de Nazaré. E ainda, Expoama se consagra como a maior feira agropecuária da região. Confira agora no jornal RBA desta terça-feira, 22 de setembro, já está no ar.

0: Olá, boa noite. O futebol e a fé se encontram em uma homenagem à Nossa Senhora de Nazaré. O Águia de Marabá lançou ontem, segunda-feira, uma camisa especial para o CIB 2026. A peça foi criada com elementos que representam a devoção, a tradição e também a identidade do azulão.
1: Futebol e fé dividem o mesmo manto. Nesta segunda-feira, o Águia de Marabá apresentou a nova camisa em homenagem ao Círio de Nossa Senhora de Nazaré. A apresentação foi realizada à tarde na Águia Store e reuniu torcedores e representantes do clube.
2: Vem sendo sucesso a cada ano, né? O Círio dispensa comentário, é uma das maiores festas religiosas do mundo, o Círio de Nazaré em Belém. E o de Marabá está crescendo a cada ano. E nada demais do que a gente ter essa parceria de todo ano lançar a camisa nova do Círio aqui, em comemoração ao Círio nosso de Marabá.
1: Segundo a diretoria, a proposta é que a camisa seja mais do que uma peça para o torcedor. A ideia é que o manto também represente uma homenagem e uma forma de pedir a bênção para o time.
3: O Águia faz parte da nossa cidade. O Águia é nosso, a gente já diz, não é? Foi campeão em 2023, isso nos alegra muito. E o povo que participa nos estádios, muitas vezes é o povo da nossa igreja.
1: No design, cada detalhe tem um significado. O azul divino faz referência direta à Nossa Senhora de Nazaré, além de representar o céu e a pureza. Já o azul mais escuro cria contraste e mantém a força da identidade do azulão. Os detalhes dourados nas laterais fazem referência à coroa e aos ornamentos tradicionais de Nossa Senhora. O tecido também recebeu uma estampa personalizada com um arabesco ornamental com a imagem de Nossa Senhora. E na parte inferior das costas, o manto traz uma das imagens mais representativas do Círio. Mãos firmes segurando a corda da berlinda cercada de flores. Uma referência à união dos devotos e à tradição que reúne milhares de pessoas durante a procissão.
3: Nós pedimos que Deus abençoe aqui o Águia, abençoe todos os torcedores e que também venha para o nosso Círio, dias 17 e 18 de outubro, estarmos juntos, né, o time, o futebol, mas também toda a evangelização que merece ser dada através do nosso Círio.
1: Para o Águia, a camisa une duas paixões que fazem parte da identidade de Marabá: o amor pelo azulão e a devoção à Nossa Senhora de Nazaré. Uma edição especial que também deve despertar o interesse de torcedores e colecionadores.
0: E agora vamos conferir o que é destaque no Dol Carajás com a Joana Dark. Boa noite, Joana.
4: Olá, Gabriela, boa noite para você também. Uma excelente noite a todos que estão ligados no Jornal RBA. E vamos abrir o saque de hoje falando de acesso à educação superior. Convocação da lista de espera do FIES no segundo semestre se encerra nesta quinta-feira. Confira. O prazo de convocação da lista de espera do FIES para o segundo semestre encerra nesta quinta-feira, dia 24, com consulta disponível pelo portal FIES Seleção via gov.br. Os pré-selecionados têm até 3 dias úteis para complementar o cadastro no sistema e 5 dias úteis para validar os documentos de renda, escolaridade e residência na CPSA da faculdade. A edição disponibilizou 75,5 mil vagas em instituições privadas, assegurando reserva de 50% para inscritos no CadÚnico, com renda de até meio salário mínimo, que contam com cobertura integral de mensalidades pelo FIES Social. Para mais detalhes, acesse o nosso portal. Mas agora mudando de assunto, falando de justiça e legislação, cobrar para vigiar o carro é crime? STF vai decidir se pode proibir a atuação de flanelinhas. Entenda. O Supremo Tribunal Federal vai julgar em repercussão geral se municípios têm competência para restringir ou proibir a atuação de flanelinhas profissão regulamentada por lei federal desde 1975. O debate ganhou força após Belo Horizonte avançar com um projeto que fixa multas de até R$ 2.000 para quem cobrar por vigilância ou reserva de vagas públicas. Juridicamente, a cobrança isolada não configura crime, caracterizando apenas infração administrativa local. Contudo, episódios que envolvam intimidação, coação ou ameaça contra motoristas podem ser tipificados criminalmente como extorsão. 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
8: Meia-noite 12.
0: Dois homens foram presos e um foi apresentado na delegacia especializada suspeitos do assassinato ontem de uma mulher na Folha 21, na Nova Marabá. Um dos envolvidos seria o ex-companheiro da vítima. A arma usada no crime também foi apresentada.
9: O último dos suspeitos de envolvimento no feminicídio de Laiane Rodrigues foi apresentado na delegacia especializada no atendimento à mulher no núcleo Cidade Nova, que está responsável pela investigação do caso. O homem é apontado como o autor dos disparos que tiraram a vida da mulher. Ele foi localizado em uma área de mata na estrada do Rio Preto, nas proximidades da Vila Tibiriçá, na zona rural de Marabá.
10: Encontramos ali um ponto de apoio, né? E logo em seguida a motocicleta que estava escondida no meio do mato. E essa motocicleta está no nome do Douglas. Era de propriedade do Douglas e foi até onde preliminarmente apuramos o Bruno teria sido contratado pelo Douglas para cometer o feminicídio. E a moto seria o pagamento, a priori, a informação que a gente colheu. Em seguida, nós conseguimos, fazendo uma varredura dentro da região de mata, nós conseguimos identificar um ponto de apoio, onde ele montou uma espécie de acampamento para se esconder da polícia até que as coisas melhorassem para ele poder sair de Marabá. Mas nós encontramos esse local, fazendo essa varredura, numa extensa região de mata, com apoio do Batalhão Rural, que usou o drone termal para tentar fazer uma varredura ainda maior.
9: Outro envolvido, suspeito de dar apoio ao homem que teria efetuado o tiro, também foi apresentado na DEAM para ser ouvido pela polícia. O mandante da execução, que seria o ex-namorado, foi preso cerca de 6 horas após o crime. Ele seria o mesmo que aparece nas imagens pilotando a motocicleta no momento do crime. As prisões ocorreram após uma ação integrada envolvendo a Polícia Civil, Polícia Penal, o 4º Batalhão, 34º Batalhão e o Batalhão de Missões Especiais.
11: Ontem nós não tivemos êxito na captura dele, mas a motocicleta foi apreendida pela equipe do Capitão Rodrigues, né? E hoje, né, de maneira ininterrupta, aí eu falo exatamente sobre isso, a Polícia Militar novamente, tá, se manteve alerta, se manteve atenta aos informes que surgiram e nós tivemos êxito na captura do Bruno, né? Não só na captura dele, mas também na apreensão do armamento.
9: De acordo com Maria Sebastiana, mãe de Laiane Rodrigues Porto, a vítima há 6 meses estava sendo ameaçada pelo ex-companheiro, que não aceitava o fim do relacionamento. Emocionada, a mãe conta que Laiane não havia contado para a família sobre as ameaças.
12: Estava sendo perseguida, ele ameaçou ela, tinha 6 meses que ele ameaçava ela, ela não me falou. Porque ele não aceitava a separação, ele disse que ela não ia ficar com ninguém, nem com ele, nem com ninguém. E ela ficou com medo, se ela tivesse me falado, ela tivesse falado para a gente, para a família dela. Mas ela estava com muito medo.
13: O crime aconteceu na manhã deste dia 21. Laiane Rodrigues estava sentada em frente a uma oficina mecânica na Folha 21, Nova Marabá, esperando pela manutenção da sua motocicleta quando foi surpreendida. O atirador chegou ao local, efetuou o disparo e saiu correndo.
14: Essa soma de esforços culminou na prisão de todos os envolvidos até esse momento. Outras informações ainda estão sendo checadas para a gente conseguir fechar tudo aquilo que foi planejado e orquestrado por esses elementos, né? E que todos já estão aqui à disposição da autoridade policial para ser feito procedimento relacionado ao fatídico episódio de feminicídio ontem na área do 4º Batalhão.
0: A polícia de Parauapebas foi chamada para atender um casal de idosos. O homem estava bastante alterado e apontava uma espingarda para a companheira. Ele também chegou a apontar a arma para um dos agentes que reagiu e efetuou disparos contra o idoso. Ele foi socorrido pelo SAMU e agora os fatos seguem sendo apurados pela polícia.
15: A polícia militar foi acionada para atender uma ocorrência envolvendo um casal no bairro da Paz. Segundo os agentes, os envolvidos têm entre 60 e 70 anos. Quando chegaram ao local, os policiais encontraram um homem armado com uma espingarda e a arma estava apontada para a mulher dele.
16: Os policiais iniciaram uma tentativa de negociação para que o idoso largasse a espingarda. Ainda segundo a ocorrência, ele estava alterado e durante a abordagem teria apontado a arma para um dos agentes e efetuado um disparo. O tiro não atingiu o policial e acabou acertando o chão. Na sequência, o agente reagiu e efetuou disparos contra o homem, que foi atingido e imobilizado pelos policiais. A espingarda usada na ocorrência foi apreendida. Uma equipe do SAMU foi acionada e levou o idoso para atendimento médico. A dinâmica da ocorrência e as circunstâncias dos disparos devem ser apuradas pelas autoridades competentes.
0: Um homem de 50 anos morreu depois que o carro que ele dirigia pegou fogo após uma batida com uma carreta na PA 150 em Tailândia, a cerca de 300 quilômetros de Marabá. A vítima ficou presa no veículo e morreu no local. Como o corpo foi carbonizado, a identificação oficial depende de exames de DNA.
15: O carro de passeio ficou completamente destruído depois de pegar fogo.
0: Depende de exames de DNA.
15: O carro de passeio ficou completamente destruído.

saiu da pista e em seguida pegou fogo. O motorista da carreta conseguiu sair do veículo a tempo. Francisco não conseguiu deixar o carro e morreu no local. O corpo foi encaminhado para a Polícia Científica de Tucuruí. Como o corpo ficou carbonizado, a liberação para a família só deve acontecer depois da realização de exames de DNA para confirmar oficialmente a identidade.

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4: Um caminhão pegou fogo em uma rua de Parauapebas. Os bombeiros conseguiram conter as chamas, evitando que elas se espalhassem. Apesar do susto, ninguém ficou ferido.
5: O incêndio aconteceu na esquina da Avenida B5 com a Avenida G, no bairro Cidade Jardim. As chamas começaram na parte dianteira do caminhão e se espalharam rapidamente. Moradores perceberam o fogo e acionaram o corpo de bombeiros. As equipes foram até o local e trabalharam no combate às chamas, evitando que o incêndio se espalhasse. A causa do incêndio ainda não foi identificada. Apesar do susto, ninguém ficou ferido.
4: O agronegócio no Pará viveu uma semana histórica. A Expoama encerrou se consagrando como a maior feira agropecuária dos últimos 15 anos em Marabá, com recorde de público, leilões, tecnologia no campo e o impacto econômico para o quarto maior rebanho bovino do país.
6: Foram dias de intensa movimentação que transformaram Marabá no verdadeiro epicentro do agronegócio e do entretenimento na região sul e sudeste do Pará. Pelo Parque de Exposições José Francisco Diamantino passaram quase 200 mil pessoas durante 6 dias de feira, que deixaram o espaço lotado. A programação artística contou com 10 grandes apresentações. E nos shows de João Bosco e Vinícius e Rio Negro e Solimões, os engarrafamentos chegaram a mais de 10 quilômetros nas BR-230 e 155, reunindo mais de 20 mil pessoas por noite. Para que a Expoama 2026 se consolidasse como a maior feira agropecuária dos últimos 15 anos em Marabá e batesse recordes de público, cerca de 1.080 trabalhadores atuaram direta e indiretamente para garantir o funcionamento da feira. Foram mais de 150 estandes que apresentaram inovações, máquinas e serviços para o produtor rural. O conhecimento também teve espaço garantido com a realização de 12 palestras e oficinas voltadas à modernização do campo. A tradição e as competições

0: também tiveram um papel importante na feira, que bateu recordes absolutos de faturamento nos 7 leilões realizados. Os rodeios empolgaram e animaram o público do evento, que contou ainda com o aguardado torneio leiteiro e movimentou produtores rurais, destacando o potencial da produção leiteira. A competição reuniu criadores de diferentes localidades, avaliando o desempenho dos animais. A Expo AMA contou ainda com o tradicional baile da rainha, além da realização da maior cavalgada da história da feira. Com o quarto maior rebanho bovino do Brasil, Marabá usou a vitrine da Expo AMA para provar que o Pará caminha com os grandes polos agrícolas do sul e do centro-oeste brasileiro. A estimativa preliminar aponta que entre os dias 15 e 20 de setembro, o volume de negócios da Expo AMA 2026 ultrapassou a marca de 100 milhões de reais, reunindo dados de leilões, da praça de alimentação, do comércio de estandes, veículos, máquinas agrícolas, drones e prestação de serviço, mostrando a força do produtor e da economia do município, superando todas as expectativas da diretoria do Sindicato de Produtores Rurais de Marabá.
1: E assim encerramos a edição de hoje. O Jornal RBA Marabá volta nesta quarta-feira, a partir das 18 horas. Se quiser rever alguma reportagem, acesse o nosso canal no YouTube, @TV RBA Marabá. Uma boa noite e até amanhã.
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5: Meia-noite 25.

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0: Meia-noite e 48.
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2: A primeira parcela do 13º salário dos servidores públicos estaduais será paga nos dias 1º e 2 de outubro. O pagamento corresponde a 50% do valor total do benefício. Nos dias 1º e 2 de outubro, todo servidor ativo ou aposentado vai receber a primeira parcela do 13º salário. Essa antecipação já virou tradição no Pará, pensando justamente no Círio de Nazaré, para que cada família possa aproveitar esse momento com tranquilidade. Então, que venha o Círio de 2026 com dinheiro no bolso e o coração em festa e fé na Senhora de Nazaré, destacou a governadora Hanna Gassan Tuma. Ao todo, são cerca de 162.900 servidores estaduais, entre ativos, inativos e pensionistas, que serão contemplados com o pagamento. O valor estimado da folha referente à antecipação é de aproximadamente R$ 685.500.000. 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

0: 1 e 2.
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0: Águia de Marabá fez seu lançamento da camisa alusivo ao Círio do ano de 2026. O evento aconteceu na loja Águia Story, situada no subsolo do supermercado Líder. O lançamento marcou um novo design da camisa e contou com a presença do presidente Ferreirinha, que esboçou o significado do novo manto do azulão marabaense. E contou também com a presença do bispo Dom Vital Corbellini, além do vice-presidente Pedrinho Correia, do diretor João Galvão e outras pessoas influentes da cidade. O presidente ficou muito feliz e já deixa à disposição do torcedor marabaense para adquirir a camisa, que ontem mesmo, na ocasião, já foi muito procurada. Quem quiser adquirir, é só ir na loja Águia Story, no supermercado Líder. O presidente Ferreirinha também destacou um fato inédito ao Águia de Marabá. O clube vai ser representado no Campeonato Paraense Sub-15. E para isso acontecer, o Águia fez uma parceria com a Escolinha de Futebol Clube da Bola, que tem à frente os irmãos Elton e Iltinho. A Escolinha Clube da Bola é uma das que mais se destaca em toda a região sul e sudeste do Pará, colocando jogador inclusive na seleção brasileira. Surge aqui, então, mais uma força nesta categoria importante do futebol paraense. E por falar em categoria de base, hoje, às 15h30, no Estádio Rosenão, em Parauapebas, o Águia Sub-17 estará jogando contra o Carajás, valendo pelo Campeonato Paraense da categoria. O Águia que venceu na estreia da equipe do Cametar por 6-1 e agora vai para seu segundo jogo. Vale ressaltar que esta competição dá vaga à Copa do Brasil no ano que vem. E isso mostra que o Águia está cada vez mais crescendo em suas categorias de base. O time do técnico Gledson Marabá está praticamente definido, com Gustavo Gaspar, Douglas, Brandão, Vitor Rangel e Leandro, China, Kerlon e Roger Natan, Kaique, Joaquim e Alessandro. Esta equipe que vai enfrentar o Carajás em Parauapebas. Vale ressaltar que depois dessa partida, o Águia vai enfrentar o Cametá no estádio Parque do Bacurau.
1: Uma e 18.

FM. 1:25.

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0: voz.
1: Obrigado, Xande.
0: Te amo, cara. Obrigado, viu?
2: Uma e 33.

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0: 1h46.
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2: Quatro cafeterias associadas à Associação Brasileira de Cafés Especiais figuram no Rank the World 100 Best Coffee Shops, na categoria América do Sul. A Luca Cafés Especiais, de Curitiba, no Paraná, é a quarta colocada. E a do Coado ao Expresso, de Salvador, na Bahia, a 14ª colocada. A Royalt Café, também de Curitiba, a 57ª colocada. E a Coffee Five, do Rio de Janeiro, a 62ª colocada. O processo de avaliação das cafeterias combina voto popular e análise técnica, levando em consideração aspectos como qualidade do café especial, capacitação em barista, atendimento ao cliente, inovação, ambiente e atmosfera. A organização do ranking explica que os métodos meticulosamente aplicados e seus respectivos critérios pretende apresentar um guia definitivo das melhores cafeterias do mundo, celebrando aquelas que se destacam em todos os aspectos da experiência do café. 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

0: 1h56.
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0: duas e três.
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0: 12:16.
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2: O Palmeiras deu folga ao elenco até sexta-feira. Mais o atacante Paulinho e o lateral Jefté seguirão um cronograma diferente. Vão à academia de futebol durante a pausa. Paulinho evoluiu bem na recuperação de uma lesão no tendão do músculo adutor longo da perna direita e fará trabalhos no CT para tentar acelerar o retorno. A expectativa é que ele inicie a transição física na reapresentação e fique mais perto de voltar contra o Bahia em 8 de outubro. Thiago Machado, zagueiro de apenas 17 anos do Corinthians, entrou no radar de grandes clubes da Europa após ganhar espaço no time profissional, promovido por Fernando Diniz. O jovem já foi titular contra o Flamengo e Fluminense pelo Brasileirão e vem recebendo elogios do treinador. Apesar do interesse, o staff do zagueiro prioriza sua continuação no Corinthians antes de discutir uma possível transferência para o futebol europeu. O Palmeiras votou a favor da redução do limite de estrangeiros no futebol brasileiro, uma medida que já era defendida pelo técnico Abel Ferreira. O limite cairá gradualmente, 8 em 2027, 7 em 2028, 6 em 2029 e 5 em 2030. Atualmente, o Verdão tem 8 estrangeiros no elenco, enquanto o limite por jogo são de 9 atletas.
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0: 12:18.

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0: 2h49.
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2: A Justiça Federal liberou 2 bilhões e 700 milhões para pagar atrasados do INSS a aposentados, pensionistas e demais beneficiários que derrotaram o INSS em ações judiciais de concessão ou revisão de benefícios. O montante irá contemplar 178.800 segurados, que ganharam 126.400 processos contra o órgão. O pagamento é feito por meio de requisições de pequeno valor, que são atrasados de até 60 salários mínimos e inclui beneficiários como aposentadoria, pensão, auxílios e BPC. O Ministério Público Federal recorreu ao Tribunal Regional Federal da Primeira Região para suspender a licença da Petrobras para perfuração na Foz do Amazonas e manter o processo na Justiça Federal do Pará. O órgão aponta impactos sobre comunidades de 17 municípios e cobra consulta prévia a indígenas, quilombolas e pescadores. 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

0: 3 e 5.
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Brasileira de Petróleo e a abertura de novas fronteiras exploratórias deram tom da abertura da ROG-E 2026 na última segunda-feira, dia 21, no Rio de Janeiro. Entre as áreas citadas nas discussões está a margem equatorial, região que reúne 5 bacias sedimentares, entre elas a Pará, Maranhão, e que passou a ocupar espaço relevante no debate sobre os próximos ciclos de investimento do setor energético brasileiro. Na cerimônia de abertura, a presidente da Petrobras, Magda Chambriard, destacou que o Brasil alcançou em 2025 a produção de 4 milhões e 900 mil barris de óleo equivalente por dia, dos quais 3 milhões e 900 mil barris de petróleo. Segundo ela, o volume colocou o país na nona posição entre os maiores produtores mundiais de petróleo. Esta semana, o Exército Brasileiro iniciou as atividades do 8º Exército Guardião Cibernético, considerado o maior treinamento de defesa cibernética do Hemisfério Sul. Belém é uma das 7 cidades que recebem a programação, que conta com participação de instituições civis e militares, com atividades até o dia 25 de setembro. A abertura aconteceu em Belém, no Quartel General Integrado, no bairro da Campina. 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

0: 3h47. 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
1: Paulo Henrique. Nesta segunda-feira, Aleph Manga foi afastado das atividades do Clube do Remo e não faz mais parte do elenco azulino. A saída acontece após uma discussão com o zagueiro Marlon na derrota por 2-1 para o Santos no último sábado no Mangueirão. O episódio encerra mais uma passagem do atacante por um clube marcado por turbulência, afastamentos e mudança de rumo. A saída do Remo acrescenta um novo capítulo a uma trajetória recente que já passou por suspensão, punição internacional, afastamento do elenco e rescisão contratual. Aos 31 anos, Manga deixa o clube paraense justamente em um dos momentos mais delicados da equipe na temporada. O episódio de maior repercussão na carreira recente do atacante ocorreu durante a passagem pelo Coritiba. Manga confessou participação em um esquema de manipulação dos resultados investigado pela Operação Penalidade Máxima. Segundo a investigação, o jogador recebeu dinheiro para provocar cartão amarelo durante uma partida contra o América em 2022. Em 2023, o Superior Tribunal de Justiça Desportiva aplicou uma suspensão de 360 dias ao atleta. A punição, posteriormente, foi ampliada pela FIFA para ter validade internacional, impedindo Manga de atuar pelo Paphos do Chipre. Manga foi o primeiro reforço anunciado pelo Clube do Remo para a temporada 2026, com retorno à Série A, e chegou ao Baenão cercado de expectativa. Dentro de campo, viveu seu melhor momento na primeira metade da temporada. O atacante chegou a liderar a participação em gols do Remo no Brasileirão e teve papel importante em alguns dos resultados positivos da equipe. Com o passar dos meses, porém, perdeu espaço e passou a alternar entre a titularidade e o banco de reservas. O último capítulo veio no sábado, após a derrota para o Santos. Manga e Marlon discutiram dentro do gramado do Mangueirão. O lateral direito Marcelinho confirmou o episódio e afirmou que as cobranças faziam parte do ambiente interno provocado pela sequência negativa. Inicialmente, a informação era de que Aleph Manga seria afastado e não se representaria com o restante do elenco. Nesta segunda-feira, porém, a saída definitiva foi confirmada após contatos com integrantes da diretoria azulina. Até o momento, o Remo não informou oficialmente que a discussão com Marlon teria sido apontada como o motivo formal do desligamento. Com a saída do Remo, Manga encerra mais uma passagem por um clube e um episódio de desgaste. No Leão, deixa números relevantes dentro de campo, mas também uma saída conturbada.
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0: 4 e 6.
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0: atenção. A primeira dama também ama essa canção do Daniel. Aí. Vamos cantar.
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0: 4 e 19.
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2: Quase todos os dias, a propaganda eleitoral do ex-prefeito de Ananindeua alardeia a preocupação com a saúde. A realidade, porém, é dramática e cruel com a população do município, que o candidato administrou desde 2021. O posto de saúde da família do bairro Atalaia é um triste exemplo do descaso e da irresponsabilidade. Construído na gestão Helder Barbalho em 2011 e inaugurado por Manuel Pioneiro, o prédio está desmoronando e virou ruína na gestão do médico Dr. Daniel Santos. Na gestão do médico Dr. Daniel Santos.

brasileiro que acontece em Belém. 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
1: 4 horas e 30 minutos.
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0: 4h52.
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2: Com a aproximação do Círio de Nazaré, o eletricista Arlen Albert já tem pronta a imagem que pretende carregar durante a trasladação deste ano. Há 12 anos, ele chama a atenção durante a procissão noturna ao conduzir uma imagem da Senhora de Nazaré com o manto iluminado. Em 2026, a peça será revestida com espelhos para ampliar o efeito produzido pelas luzes de LED. A ideia nasceu de uma promessa feita por Arlen Alberto quando a filha, que hoje tem 12 anos, ainda era bebê. De acordo com ele, a menina apresentava febre alta e sofreu uma convulsão justamente quando a imagem da Senhora de Nazaré passava pela região onde a família estava. Daí, o voto à Senhora de Nazaré, e desde então ele conduz a imagem totalmente iluminada. A tradicional festividade de São Francisco de Assis começa nesta sexta-feira, dia 25, com uma programação que reúne atividades religiosas e culturais na Igreja dos Capuchinhos, no bairro São Brás, em Belém. A programação segue até o dia 4 de outubro, com missas, momentos de oração, procissão, bênção dos animais e atrações musicais. Neste ano, a festividade tem como tema uma semente de vida eterna. Proposta que, segundo a organização, busca destacar o exemplo de vida e os ensinamentos deixados por São Francisco de Assis. 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

0: 5 e 7.
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0: 5:21. 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
1: O Sindicato dos Atletas de Futebol do Estado do Rio de Janeiro quer ampliar a restrição de jogadores estrangeiros no futebol brasileiro. A entidade defende a Planeiro quer ampliar a restrição de jogadores estrangeiros no futebol.

0: dificultar contratações na janela do meio do ano. Entre os empresários, também houve críticas. Um dos argumentos é baseado no modelo da Espanha, que limita a 3 o número de atletas extracomunitário, mas não impõe restrições aos jogadores de outros países da União Europeia. A medida deve chegar a 5 atletas estrangeiros até 2030. O Clube de Regatas Vasco da Gama desistiu do Maracanã para enfrentar o Palmeiras pelo jogo de volta das semifinais da Copa do Brasil. O torneio nacional exige um estádio com a capacidade mínima de 15 mil pessoas, permitindo assim a realização da partida em São Januário. O Gigante da Colina vai mandar o jogo de volta em casa com a sua torcida, valendo uma vaga na grande decisão da Copa do Brasil.
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3: 5:23.

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0: 5h48.
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2: Aposentados, pensionistas e demais beneficiários do INSS começam a receber os pagamentos referentes a setembro a partir desta quinta-feira, dia 24. O dinheiro será liberado primeiro para quem recebe até um salário mínimo. A ordem dos depósitos é definida pelo número que aparece no final do benefício, antes do dígito verificador. Assim, quem tem final 1 recebe primeiro, enquanto os outros pagamentos seguem as respectivas faixas. Para os segurados que ganham acima de um salário mínimo, o calendário começa no dia 1º de outubro. Nesse caso, dois finais de benefício são pagos a cada dia, até 7 de outubro. Portanto, confira mais detalhes de toda a agenda de pagamentos do INSS no Jornal Diário do Pará, na página A4. Belém se prepara para receber, nos dias 26 e 27 de setembro, a vigília dos 40 dias com São Miguel, conduzida por Frei Gilson. O encontro no Mangueirão reunirá oração, louvor, pregação, adoração e missa. A celebração contará com a participação da banda Arcanjos e de Eliana Ribeiro. 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
2: O anjo do Senhor anunciou a Maria, e ela concebeu do Espírito Santo. Eis aqui a serva do Senhor, faça-se em mim segundo a vossa palavra. O Verbo divino se fez carne e habitou entre nós. Ave Maria, cheia de graça, o Senhor é convosco. Bendita sois vós entre as mulheres, e bendito é o fruto do vosso ventre, Jesus. Santa Maria, Mãe de Deus, rogai por nós, pecadores, agora e na hora de nossa morte. Amém. Minha alma glorifica ao Senhor, e o meu espírito exulta de alegria em Deus, meu Salvador, porque olhou para a sua pobre serva. Por isso, desde agora, me proclamarão bem-aventurada todas as gerações, porque realizou em mim maravilhas aquele que é poderoso e cujo nome é santo. Sua misericórdia se estende de geração em geração sobre os que o temem. Manifestou o poder do seu braço, desconcertou os corações dos soberbos, derrubou do trono os poderosos e exaltou os humildes. Saciou de bens os indigentes e despediu de mãos vazias os ricos. Acolheu a Israel, seu servo, lembrando de sua misericórdia, conforme prometer a nossos pais, em favor de Abraão e sua posteridade para sempre. Amém.

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11: Bom dia, queridos irmãos, prezados ouvintes do programa Encontro com Maria. Nesta manhã de quarta-feira, já dia 23 de setembro de 2026, que o amor do Pai, a paz de Jesus e a comunhão do Espírito Santo esteja presente neste momento em cada família, cada coração, em cada lar que nos acolhe de uma forma carinhosa de segunda a sexta a partir das 6h da manhã. Para você também que está no seu local de trabalho, os agentes de portarias, vigilantes, você que é motorista de aplicativo, taxista, caminhoneiro, você que está no seu sítio, chácara, fazenda, onde quer que você esteja, meu irmão e minha irmã, você que é médico, enfermeiro, técnico de enfermagem, plantonista, muito obrigado pela audiência, obrigado pela companhia e principalmente pelas orações. E hoje a Igreja Católica celebra, em um ofício de memória, São Pio de Petrosina, Francesco Forgione, que nasceu em Petrosina, na Itália, em 1887, do dia 23 de setembro de 1968, ao ingressar no noviciado da Ordem dos Frades Menores de Capuchinho, recebeu o nome de Frei Pio. Seus frequentes problemas de saúde e as orações do crucifixo fizeram crescer nele a missão de acolher o sofrimento do povo, sobretudo ao receber as suas mãos os sinais da chaga do crucificado. Padre Pio também motivou e acompanhou a construção de um grande hospital chamado Casa Alívio do Sofrimento. Como eminente diretor espiritual, entregou-se ao Ministério da Confissão para aliviar os sofrimentos do coração dos seus fiéis. Foi canonizado por São João Paulo II em 2002, com o nome de São Pio de Petrosina. Portanto, aí, eu também sou devoto de Padre Pio, com certeza, esse servo de Deus tem intercedido por cada um de nós junto a Jesus. Nesta manhã de quarta-feira, gostaria de partilhar com vocês um pequeno trecho do Antigo Testamento, o livro do Eclesiástico, capítulo 3, versículo 2 ao 15. E assim como foi falado para o autor do Eclesiástico, também é falado para cada um de nós nesta manhã, que somos filhos e filhas. Ouvi, meus filhos, o conselho de vosso pai. Segui-os de tal modo que sejais salvos, pois Deus quis honrar os pais pelos filhos, e cuidadosamente fortaleceu a autoridade da mãe sobre eles. Aquele que ama a Deus, roga pelos seus pecados. Acautela-se para não cometê-los por vir. Ele é ouvido em sua prece cotidiana. Quem honra sua mãe é semelhante àquele que acumula um tesouro. Quem honra seu pai, achará alegria em seus filhos e será ouvido no dia da oração. Quem honra seu pai gozará de vida longa. Quem lhe obedece dará consolo à sua mãe. Quem teme ao Senhor honra pai e mãe. Servirá aqueles que lhe deram a vida como a seus senhores. Honra teu pai por teus atos, tuas palavras e tua paciência, a fim de que ele te dê sua bênção e que esta permaneça em ti até o teu último dia. A bênção paterna fortalece a casa de seus filhos. A maldição de uma mãe arrasa até os alicerces. Não te glories do que desonra teu pai, pois a vergonha dele não poderia ser glória para ti, pois o homem adquire glória com a honra de seu pai. E um pai sem honra é a vergonha do filho. Meu filho, ajuda a velhice de teu pai. Não desgoste durante a sua vida. Se seu espírito desfalecer, se indulgente. Não despreze porque te sentes forte, pois tua caridade para com teu pai não será esquecida. Palavra do Senhor, graças a Deus. Então, querido irmão, querida irmã, você que ainda tem o seu pai, a sua mãe vivos, né? Olha só, essa mensagem é especialmente para você. É porque, assim como eu, que meu pai já partiu e minha mãe, só a misericórdia de Deus aqui para diante. Mas você que ainda tem o seu pai e sua mãe ainda aqui na terra, dá tempo de se recuperar. Isso mesmo. Olha o que ele diz. Ouvi, meus filhos, os conselhos de vosso pai. Eu pergunto a você, principalmente você que é jovem, né? Está aí seus 15 até os 25 anos, por aí assim. Você tem ouvido o conselho do seu pai, da sua mãe? É. Perguntar não ofende, que não seja uma pergunta indiscreta. Porque depois, né, o que acontece? A tragédia, primeiro que sofre, é o pai e principalmente a mãe. Pois Deus quis honrar os pais pelos filhos e cuidadosamente fortalecer a autoridade da mãe sobre eles. Isso aqui é interessante, que nem sempre a mãe tem autoridade sobre os filhos, né? Quando é pequenininho, fica ali no pé da mãe, pedindo as coisas, né? Implorando e tudo mais. Vai crescendo, vai mudando até a voz quando é homem, aí já começa a tratar a mãe com grosseria, né? Com estupidez, com ignorância. Às vezes a mãe tem até medo, ao ponto de dizer assim, quando teu pai chegar, tu vai ver, eu vou contar para ele. É assim, né? Entenderam? E aí eu pergunto, você conhece algum filho desobediente que prosperou na vida? Se você conhecer, se liga aqui para nós, 9162-2480. Por quê? Isso não agrada o coração de Deus. Jesus foi exemplo de obediência. Mesmo ele sendo Deus, desculpa, Maria e José sabiam que ele era Deus, mas ele não se prevaleceu disso. Muito pelo contrário, foi obediente à sua mãe, obediente ao seu pai adotivo José. Isso mesmo, né? Foi exemplo de obediência. Olha só, ele era Deus, mas ele sabia que Deus tinha dado a ele uma mãe e um pai adotivo. E continua dizendo, quem honra sua mãe é semelhante àquele que acumula um tesouro. Olha aí a importância. Quem honra seu pai achará alegria em seus filhos e será ouvido no dia da oração. A gente só entende que o nosso pai e nossa mãe não foi tão exigente quando a gente passa a ser pai e ser mãe, ou não é? Aí que a gente vê. É, da minha filha, a caçula. Pai, esse menino dá muito trabalho, pai. Eu digo, é, você não sabe o trabalho que você me deu. E eu não sei também o trabalho que eu dei pro meu pai. E assim vai, né? É um ciclo da vida. É, vai transferindo as responsabilidades. Quem honra seu pai gozará de vida longa. Olha aí, aqui insere o quarto mandamento. É o único mandamento acompanhado de uma promessa, né? Honra teu pai e tua mãe para que tenhas longos dias sobre a terra. Olha só. que lhe obedece dará consolo a sua mãe. Quem teme ao Senhor honra pai e mãe. Isso mesmo. A tendência, não é uma regra geral, mas a tendência de um todo filho que é obediente é um bom marido. Toda filha que é obediente a seus pais é uma boa esposa. Tem essa tendência. Não uma regra geral, mas na maioria das vezes isso acontece. É verdade. Né? Quem teme ao Senhor honra pai e mãe. Servirá aqueles que lhe deram a vida como a seus senhores. Você perguntou para sua mãe como é que foi durante a gravidez que você estava no ventre dela? Como é que foi? Como é que foi o parto? Perguntou já para sua mãe? Sei que tem a mãe viva, claro. É isso mesmo. É bom perguntar para você ver o que a gente causa lá no ventre da mãe, né? Não deixa dormir, atravessa, fica mexendo. Ai, meu Deus. Deus, quando preparou as mães, sabia o que estava fazendo. Porque somente ela pode suportar tudo isso com todo amor e carinho. Honra teu pai por ter usado tuas palavras e tua paciência. Olha aí. Honra teu pai por ter usado tuas palavras e tua paciência, a fim de que ele te dê sua bênção e que esta permaneça em ti até o teu último dia. Eu pergunto a você, filho, filho que está me ouvindo, que tem o seu pai e sua mãe aqui na terra, você pede a bênção? A bênção, pai, a sua bênção, mãe, você tem falado isso? Mas você que é casado, é independente. Se você já está com seus 50 anos, 60, mas tem o pai e a mãe vivo ainda, sim, deve sim pedir a bênção, a fim de que ele te dê a sua bênção e as permaneça em ti até o último dia. A bênção paterna fortalece a casa de seus filhos. Olha aí, a bênção paterna fortalece a casa de seus filhos. A maldição de uma mãe arrasa até os alicerces. Olha aí, mãe, não maldiceu seus filhos não, viu? Aqui está dizendo. Não te glorie que eles honram teu pai, pois a vergonha dele não poderia ser glória para ti. Pois o homem adquire glória com a honra de seu pai. Olha aí, nós tivemos um exemplo agora, né? Ontem, foi encontrado morto, né, o cantor Rick, da dupla Rick e Renny. E aí tem 6 filhos. Uma das músicas mais bonitas que ele fez foi Filha. Olha aí. Como é que está sentindo a filha dele agora, né? Se não for uma filha amorosa, carinhosa. Que música linda que ele fez, né, para a filha dele. Quando ele disse, isso é um cuidado de pai, filha, eu te amo. Ele disse, faz 15 anos que você faz agora, mas de alegria que meus olhos choram. Olha só. Que música linda que ele fez para a filha dele. O Rick, da dupla Rick e Renny. E partiu para junto de Deus, né, no acidente com o helicóptero. Não sabemos o dia de amanhã. Portanto, você, filho, você, filha, ame, respeite, de todo carinho, tenha paciência com seu pai, com sua mãe. Você não sabe o dia de amanhã. O Rick saiu para fazer uma viagem e não voltou mais. Está, né, esse noticiário nacional aí. E que canção bonita que ele fez para a filha. Não te glorie que eles honram teu pai, pois a vergonha dele não poderia ser glória para ti. Meu filho, ajuda a velhice de teu pai. Vou repetir. Tá? Eclesiástico, capítulo 3, versículo 14. Meu filho, no caso minha filha também, ajuda a velhice do teu pai. Não desgoste durante a sua vida. E como tem filho que causa desgosto para o pai e para a mãe, né? A mãe está dizendo, minha filha, esse namorado não é bom para você. O pai está dizendo, meu filho, esse seu colega não é bom para você. Ah, agora ponto. Meu pai quer saber até com quem eu vou andar. A filha diz para a mãe quer saber até com quem que eu tenho que namorar. Quando acontece algo errado, algo de ruim, quem primeiro sofre é o pai e principalmente a mãe. Pois tua caridade para com teu pai e tua mãe não será esquecida. Fica essa mensagem para mim e para você. Sabe por quê? O maior tesouro que Deus nos deu foi a nossa família. Como diz o saudoso São João Paulo II, a família é o santuário da vida. A família é a igreja doméstica. A família é o melhor lugar onde a gente pode estar. Essa música é para você, jovem, que não valoriza seu pai, sua mãe, que muitas vezes trata seu pai e sua mãe com grosseria. É para você. Ouça.

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0: São 6 horas mais 27 minutos, mesmo 6h27, você está ouvindo o programa Encontro com Maria, um programa da Igreja Católica da Diocese de Marabá, pela sua Clube FM 100,7. Em nossas mãos, a programação do 46º Círio de Nossa Senhora de Nazaré vai acontecer aqui em Marabá, se Deus quiser, no dia 18 de outubro, no terceiro domingo, com o tema Em Maria, Jesus veio morar entre nós. Hoje, quarta-feira, dia 23, a imagem está peregrinando em internamento na paróquia Nossa Senhora de Nazaré. Estará na comunidade Nossa Senhora Aparecida, na Folha 10. Portanto, você que é da Folha 10, prepare para receber a imagem peregrina, né? Vai acontecer a missa às 19h30 e na Folha 10, tá bom? Aí amanhã, quinta-feira, vai estar na comunidade da Folha 17. É Jesus Misericordioso. Portanto, você vai se programando de você e sua família para receber a imagem peregrina que está andando nas comunidades aí da paróquia da Nossa Senhora de Nazaré, da Folha 16. E a partir de agora, aqui no seu programa Encontro com Maria, vamos dar início àquele momento esperado por todos. É isso aqui, ó.
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0: Isso mesmo, às 6 horas mais 29 minutos. Chegou aqui a primeira mensagem, diz: bom dia a todos do Encontro com Maria. Eu sou Cazuza, eu moro aqui em Tupiranga. Ofereço a próxima música, peço oração para mim e para toda a minha família. Bom dia, meu irmão Ivanildo Mendes, que é o Cândido do setor Bom Planalto. Ofereço a próxima música, peço oração para mim, para minha esposa Vera Lúcia, para minha sogra Dona Lúcia, para toda a minha família. A Dona Lia, que está no assentamento 26 de março, oferece para os filhos Marcos, Alessandro, Joelma, José, Josuíta e Aline, seus vizinhos e amigos, para seus irmãos da Igreja Nacional de Fátima, e também pede oração para toda a sua família. Bom dia, meu amigo e irmão Ivanildo Mendes, a todo abençoado do programa Encontro com Maria. Uma ótima abençoada quarta-feira para todos nós. Ofereço a próxima música para minha mãe Terezinha, meu pai Nelson, minha avó Socorro, meu tio Miguel Arcanjo, a tia Doraci, para minhas amigas Joana Neta, a irmã Helen Cirila, para a Lília Duarte, Domingo Queiroz, Linda Vasconcelos, Duvalina Pires, Sebastiana, Ana Paula, Magnólia, para o Gessé Sidney Paiva, João Gomes, Valdivan, para o Manuel, e também para os padres da paróquia São Francisco, Pedro Dovital Corbelini. Peço oração pela recuperação da saúde do Gessé, do Salustiano, da Jona Neto, da Lia Duarte, do Valina Pires, Iracema, Rosana, Tatiana e os enfermos do mundo inteiro. Sou Giovanni de Souza, moro aqui no bairro Laranjeiras. Muito bem. Bom dia, tudo bem? Eu sou Vicente Monteiro, moro aqui na Marabá Pioneiro, na Barão do Rio Branco. Peço oração e ofereço a próxima música para minha esposa Maria Lúcia, para meus filhos James, Wallace, Luciano e Patrícia, meus netos Leme, Laira, Pablo, Vitor, Maria Luísa, Maria Eduarda, Márcia Henrique, Natanela e Maria Valentina, para a Nora Kelciane e Adriana. Essa música vai também para seu José Luísa, Dona Grácia Joselde, aí na Vila do Denit, no bairro do Mapá, ligadinhos, ouvindo a palavra de Deus através do programa Encontro com Maria. Seu Domingos Araújo, que levanta bem cedinho para ouvir a palavra de Deus, está em São Domingos do Araguaia, oferece para a esposa Maria Jesuíta, suas irmãs Maria Cláudia, Maria de Lourdes, Maria Conceição, para todas suas filhas, seus netos, sobrinhos, cunhados, genros, compadres, comadres e afilhados, e pede oração para toda a sua família. Olá, bom dia, tudo bem? Que a paz esteja com todos nós hoje e sempre. Ofereço a próxima música para minha família, especialmente para minha esposa Ricélia Silva, minha mãe Elisa Edina, meus avós Moacir e Maria Olinda, para meus irmãos Rodrigo, Rogério e Alessandro, meu filho Pedro Luca, para toda a família Ferreira Silva. Eu sou o Adson Luiz, moro aqui no quilômetro 8, na Vila São José, no sentido Marabá e Tupiranga. Bom dia a todos desse maravilhoso programa Encontro com Maria. Eu sou a Maria Lindalva, moro aqui no Rock da Contente, na Marabá Pioneira. Sou vinte fiel de muitos anos. Peço oração para mim, para meus filhos e filhas, minhas netas e para todos os meus vizinhos. Essa música vai também para todos os nossos ouvintes aí que estão do Bacabal Grande, Bacabalzinho, para o Dimas, Maria José, o Chico Padre, a Laura e o Roniel. Nosso muito obrigado pela audiência. Vai também para o Agemiro, sua esposa Mariazinha, aí no bairro Santa Rosa, para o Ademilton, na Folha 25. Nós vamos ouvir, na voz da Adriane, essa linda canção, Lindo Céu. Só que antes já tem uma mensagem para os ouvintes. Fala aí, Adriane.
2: Olá, aqui quem fala é a Adriane. Com muito carinho, eu quero deixar um beijo no coração de todos vocês, ouvintes do Encontro com Maria. Pedir que Deus abençoe você, seu coração, a sua casa e que Nossa Senhora advogue por toda a sua causa. Beijo no coração, fiquem com Deus e fiquem aí com a nossa próxima canção.

São 6 horas mais 38 minutos, 6h38. 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Dando sequência aqui no espaço do ouvinte, chegou aqui a mensagem de bom dia, meu amigo Ivanildo Mendes, tia Zenaide do bairro Santa Rosa, na Marabá Pioneira. Peço oração para meus filhos, Manuel, Marluce, Mirelle e Mileide, minhas netas Amanda, Emanuele e Emily, para minha nora Gisele, para meus sogros, Manuel e Lúcio, para vocês, apresentador, meus irmãos e afilhados, peço oração para toda a minha família. Olá, meu amigo Ivanildo Mendes, tudo bem? Aqui é o Vanderlei Vascaíno. Tudo bem, Vanderlei? Eu ofereço a próxima música para a dona Gisele Pial João Vaz, para o Darcy Van, Tião Branco, Badeco do Gesso, Silma Rocha, João Cador, Roberto do Meio, para o Márcio da Papelaria. Essa música vai também para Luiz Despachante, está aí ligadinho ouvindo a Clube FM. Luiz, muito obrigado pelo carinho da audiência, tá bom? Bom dia, meu amigo Ivanildo Mendes, a todo Encontro com Maria. Que é o Zé Neto da Ponta de Pedra. Aproveito a audiência do programa para pedir oração para Maria Clara, que ainda está em Belém, entubada. Hoje está com 18 dias. Né, que Deus providencie essa cura através do Espírito Santo. E também ofereço para meus filhos Manuel, Marluce, Mirelle, Mileide, Milena, Sara, para minhas netas Amanda, Emanuele, Emily e Ângela, para toda a minha família. Eu sou o Zé Neto, que da Ponta de Pedras. Muito obrigado, Zé Neto, e todos vocês da Ponta de Pedra pelo carinho da audiência, tá bom? Bom dia, que a graça de Deus esteja com nós hoje e sempre. Eu sou Antônio Alves Coelho, conhecido como Mingolo. Eu fiz o próximo do programa para minha esposa Valéria Lima, para minha filha Ava Maria, também para meus filhos Rubens Saldanhas, Maciel, aliás, meus amigos Rubens Saldanha, Maciel, sua esposa Lourdes, em São Domingos do Araguaia, para toda a família Maciel. Bom dia, meu irmão Ivanildo Mendes e família, todos ouvindo o programa Encontro Maria. Sou João Gomes, aqui do bairro Liberdade. Ofereço para a sua música, para o Giovanni Bebê, para o tio Nelson Romário e toda a sua família, para todos vindo da padaria Pão Dourado, para a Silene Nabate, Gilbertino Geladinho. Um ótimo quarta-feira para todos nós, estamos juntos na fé. Essa música vai também para o Adeilson, sua esposa Jamile, né? É no quilômetro 11, o Adeilson que todo dia está fazendo aí sua fisioterapia e, claro, ouvindo a palavra de Deus através do programa Encontro Maria. Para o Jesus, a Lene e o Dedé, da comunidade São Francisco, Próspera da Nova. Nosso muito obrigado ao Leonardo, sua esposa Francinete, seu Leônida e a Yara, também no Geladinho, né, ouvindo o programa. Bom dia, meu amigo Vanildo Mendes, Pai de Cristo, com todos nós hoje e sempre. Eu ofereço o próximo do programa para meus filhos, João Felipe, Jades Eduardo, Júlia Emanuele, meu esposo Edileis, conhecido como Toto, meu pai Pedro, minha mãe Dalva, meus irmãos Diné e Diego, meus sobrinhos João Pedro e Luísa. Para vocês, apresentadores, sou a Débora, moro aqui no bairro Santa Rosa, na Marabá Pioneira. Essa música também para a professora Fabiana, seu esposo Diocles, na Folha 15, seu Lazico, lá no Piá João Vaz, para o Deurivaldo, seu esposo Nazaré e o Tadeu, no Residencial Tiradentes. Também para a Rosimeire, que está na Cidade Nova, e o Romário, que está lá no Projeto Salobo, ouvindo o programa, né, através do aplicativo. Vai para a Bete, seu esposo Darli, e a Sofia, lá em Parauapebas. Nosso muito obrigado pela audiência. Nós vamos ouvir esta linda canção, na voz do padre Antônio Maria, com participação do cantor Daniel, Mensageiros do Amor.

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8: São 6h49, quer dizer que falta 11 minutinhos para 7h. Nunca vi uma hora passar tão rápido, impressionante, né? Atendendo todos participando do espaço de hoje, chegou aqui. Bom dia, meu querido irmão Ivanildo Mendes. Peço oração para toda a minha família. Que Deus console e conforte o coração de todos aqueles que faleceram junto com o cantor Rick. Deus console o coração de todos os familiares. Deus abençoe sempre a você e também a Leudivan. Eu sou a Maria Oneide, moro aqui próximo Porto da Balsa Esperantino, no Tocantins. A Helena do bairro de São Félix oferece a próxima música para os filhos Zé Bezerra e Helena Thiago, para as noras Aline e Luciana, para o Jean Luciano, para os netos Lara Jéssica, Emílio, Zé Miguel, Lucas, Nasce Mateus, seus irmãos e sobrinhos, seus compadres, comadres e afilhados, para a Elia Fantina Geladinho, para Sebastiano São Félix. Estamos também para o Baltazar e sua esposa aí, né, da paróquia Nossa Senhora de Fátima. Nosso muito obrigado, Baltazar, pelo carinho da audiência, tá bom? Olá, bom dia, tudo bem? Eu sou o Max, do bairro Independência. Eu fiz a próxima música para meus irmãos Nilo, Nilson, minhas irmãs Nilza, Ilza, Cleonice, para todo o programa, para meu filho Nicolas, minha esposa Leciane. Peço oração para toda a minha família. Essa música vai também para o seu Pedro, aí no Lá São Vicente de Paulo. Nosso muito obrigado pelo carinho da audiência. E dona Tereza, aí na Folha 28, ligadinha, ouvindo a palavra de Deus. A Irenice, do PSK da Alta, oferece para o esposo Marciano, para os filhos Max, José, Joselene e Joelma, seus irmãos Irisvaldo e Irene, seus netos Sabrina, Nicolas, Micaele, Ana Júlia, Pietra e Emily, para o Genros Marcelo, Antônio, Edilson, Nora Thelma, seus bisnetos o Ravi, o Reinaldo e a Regina, e pede oração para toda a sua família. Ontem eu tive a alegria, né, satisfação de receber a imagem peregrina Nossa Senhora de Nazaré lá no meu local de trabalho. Nosso muito obrigado ao Padre Zeno, a Jaqueline, todos vocês fazem parte da equipe. Parabéns pela iniciativa. É coisa boa receber a mãe do Nosso Senhor através da imagem Nossa Senhora de Nazaré, né? Pude matar a saudade do nosso querido Padre Zeno. Bom dia, Pai, Senhor Jesus, esteja com todos nós, amor de Maria. Peço oração para toda a família, para meu filho Maciel, minha neta Michele, para a família do seu Zé Martins, dona Naí, para a família do Fábio, Maria Viana, para a irmã Marli, para todos os ouvintes, sua Maria da Luz mora aqui na Folha 33. Estamos aqui também, esse casal muito simpático na Folha 28, que é a Lília, seu esposo Dino, do Dino Variedades, nosso muito obrigado pela audiência. Também para o Ariel, né, na Comunidade Diamante, Garapé Vermelho, no centro de Itupiranga, nosso muito obrigado pela audiência, tá bom, Ariel? Nós vamos ouvir essa linda canção na voz do cantor Emmanuel, nós que estamos vivendo aí. Aliás, chegou aqui mais uma mensagem, né? Bom dia, meu amigo Vanildo Mendes. Eu estou ouvindo esse maravilhoso programa. Peço oração para toda a minha família Martins, especialmente para minha mãe Leni, minha avó Altina, minha esposa Larissa, minha filha Júlia, meus irmãos Charles, Bruno e Charlene. Temos todos uma ótima quarta-feira. Dias melhores virão. Sou o Jonathan. Olha aqui em Rotterdam, na Holanda. Agora sim. Nós vamos ouvir esse canto, né, na voz do Emmanuel, que realmente é o que nós estamos precisando no mundo, essa paz tão sonhada por Deus.

0: E nosso ouvinte, Aldemilza, da Folha de Treino, ofereceu todo mundo do programa para seu pai, Zé Martins, sua mãe, Dona Bebé, e para toda a paróquia, Bom Pastor. Nosso muito obrigado pelo carinho da audiência. E assim, Deus Pai Todo-Poderoso, com esse canto de paz, nós queremos aqui te apresentar a cada um dos meus irmãos e irmãs que estão no leito dos hospitais. Deus de amor, rico em misericórdia, diante de ti, colocamos com humildade, buscando a cura, a restauração. Reconhecemos, Senhor, a tua grandeza e o teu poder. E acreditamos firmemente nas tuas maravilhas que ultrapassam toda a nossa compreensão humana. Neste momento, clamamos para ti que a tua mão de cura toque a cada um dos meus irmãos que estão nos hospitais, que estão em casa, em tratamento, que estão depressivos, desanimados, descrentes. Vem penetrar em cada célula. Que a tua luz divina resplandeça no nosso caminho, nos fortalecendo na fé, no amor e na bondade. Vitor, os lares estão passando por dificuldades, os casais estão passando por tribulação. Com a tua presença, teu filho, seus amados, nesse tratamento lá em Belém. A tua filha, que também está aguardando o transplante de fígado, a Heloísa, que dê tudo certo. Mãe da Divina Providência, providenciai, mãe. Que a tua vontade seja feita em nossas vidas, ó Deus, conforme o teu plano perfeito. Nós te agradecemos porque acreditamos no teu poder, agora e sempre. Amém.
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0: E assim, meu irmão e minha irmã, acreditando em Deus que cura, que salva, que liberta, vamos por aqui encerrando mais um programa Encontro com Maria. Desde já, desejamos a todos e a todas um abençoado dia. Não se esqueçam, antes de dormir, antes de deitar, agradecer a Deus, porque afinal de contas, até Deus, né, Dona Tereza? Gosto muito, obrigado. Muito obrigado por mais um programa Encontro com Maria. A apresentação foi minha, Ivanildo Mendes, que me despeço em nome do Pai, do Filho e do Espírito Santo. Amém. E até amanhã, às 6 horas da manhã, se Deus quiser, com mais um programa Encontro com Maria. Fique na Clube FM, porque logo após o horário político, está lá conosco aqui, ele, Paulo Henrique, esse grande comunicador, alegre, estou vestido, também animando a sua manhã. Todos vocês, um bom dia!
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0: até H.
1: Égua, mano, tu é ralado.
2: Opa, bom dia, bom dia, bom dia, bom dia, bom dia pra você que está aqui na clube.
3: Boa noite.
2: Que boa noite, rapaz, tu tá doido? Égua, mano. Ei, rapaz, para de palhaçada aí, rapaz.
0: Bom dia, PH, deixa de zoada aí. Fala mais baixo aí que ninguém é surdo, não. Viu? Senão eu vou te dar um cheiro no toitíssimo.
2: Para de bom graça, dia, rapaz.
4: Ei, tu tá alegre, hein? Eu choro.
2: Que alegre, rapaz. Ô, oh, rapaz.
4: É ruim, hein?
1: Tu é flamenguista, é, PH?
2: Lá vem tu com esse negócio. Não me puxa, não, rapaz. Ei, não fala esse negócio que eu vou pra cima, hein? Eu vou pra cima, não tem frescura, não.
1: Ei, filho.
2: Oi.
1: Todo mundo sabe, tu não te garante.
2: Ei, rapaz, eu sou o cara, rapaz, eu vou pra cima. Ei, rapaz, olha aí, rapaz. Ah, eu vou é pra cima.
5: Eu acho que tá correto.
2: Eu também acho.
1: Ei. Sai daí, tu não é tudo isso.
2: Ei, rapaz, pergunta pro Gilberto do Geladinho, rapaz. Eu domino no peito, boto no gramado, trabalho a jogada, lanço lá pra direita pro cara cruzar, eu chegar pra bater pra dentro do gol, rapaz.
5: Mano, o senhor já coisou hoje?
2: Ei, rapaz. É. Para de graça.
4: É, tu morri agora hoje, bichinho.
2: Ei, rapaz.
6: E agora tu tá ferrado.
2: Eu acho que tô!
0: Dale, PH!
7: Ei, PH!
2: Oi!
7: Olha que o diretor te pega!
2: Ei, rapaz, diretor é gente boa, rapaz! Vou te dizer uma coisa, hein? Eu não tô nem aí, bora pra cima! 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
2: É, olha, eu quero mandar um grande abraço pro meu amigo Zé Maria. Ontem eu fiquei devendo, viu, Zé Maria? Aí na JH Diz eu fiquei te devendo. Você mandou o áudio, meu amigo. Me desculpa, ontem eu tava com um perturbado negócio no zóio. Te dizer, rapaz, caiu um bagulho no meu olho, né? E aí eu fiquei uma situação meio doido ontem. Um pouco eu olhei pro celular ontem, tá bom? Obrigado aí, meu querido. Ei, meu amigo Zé Maria, um abraço, pra Laura Lince. Aí na JH Diesel, bem em frente ao posto Lustosão, em frente ao aeroporto. Você que tá aí na sintonia da clube, muito obrigado aí, meu amigo Carlinho, meu amigo Jonas, o Luiz, o Rodrigo, Rafael, né? Laura Lince, bom dia, Laura! Tudo de bom pra você?
3: Bom dia, pessoal!
2: Bom dia, Laurinha! Gente da melhor qualidade!
9: Bom
2: dia, Antonella, Isabela, Rafaela, doutora Rafaela aí no Adonai! Adonai, maior referência aqui, um abraço pra você, meu grande amigo! Doutor Gabriel Botelho, que aniversariou! Tem que dar uma dentada nesse bolo, tem que comer esse bolo, é, meu irmão, vamos lá! Ai, ai, ai, ai, ai! Ai, ai, ai, ai, ai!
10: Retona, pegada!
2: Logo falando aqui, cara! É. Falando logo aqui que, olha, a reformulação das regras do futebol brasileiro não terminou com as decisões tomadas na reunião entre CBF e o clube ontem, lá no Rio de Janeiro. Enquanto os representantes das séries A e B aprovaram a redução gradual do limite de estrangeiros, jogadores estrangeiros, né? Em uma nova divisão para as inscrições dos elencos, duas outras propostas ficaram para a próxima reunião, que foi o fim do limite de 12 jogos para transferências entre clubes do mesmo campeonato brasileiro e a possibilidade de criação de equipe B. Tá? Ficou subentendido essa parada aí, né? As ideias foram reveladas por Guilherme Belintani, o nome do caba lá, né? Dono da SAF do Londrina, que participou do encontro. A intenção, segundo ele, é ampliar o debate sobre a formação de jogadores e dar mais flexibilidade ao mercado durante a competição. Também acho interessante isso. Atualmente, um jogador que tenha atuado por um clube no Brasileirão pode mudar de equipe dentro da competição desde que não tenha ultrapassado o limite de 12 partidas. A trava foi ampliada de 6 para 12 jogos para a temporada de 2026, em razão das particularidades do calendário deste ano. A proposta agora é retirar esse limite e o assunto, porém, ainda não foi votado e deverá voltar à mesa dos clubes em uma das próximas reuniões conduzidas pela CBF. Olha, o impasse continua, porque precisa de mais liberdade e transparência nessa parada aí, né? Essa discussão sobre regra, ela ganhou espaço justamente em um cenário de mudanças no regulamento. No encontro de ontem, a CBF e clubes aprovaram alterações para as próximas temporadas, incluindo a redução gradual do limite de estrangeiros relacionados para a partida, por partida, né? Que passará de 9 atualmente para 8 em 2027, né? E chegará a 5 em 2030. Também foi aprovada a manutenção de limite de 50 atletas inscritos no Brasileirão, mas com uma divisão progressiva entre jogadores acima de 23 anos e atletas mais jovens. Em 2027 serão 30 vagas na lista A e 20 na lista B, com a proporção chegando a 25 jogadores em cada grupo em 2030. Velho, que eu vou te... Só pra encerrar aqui, a retirada da trava de 12 para... poderia aumentar a possibilidade de movimentação de atletas durante o campeonato. Na prática, jogadores que perderem espaços em seus clubes poderiam ter mais alternativa para permanecer em atividades sem precisar esperar o fim da competição ou uma nova temporada. A mudança, contudo, ainda depende da avaliação dos clubes e também da CBF. Negócio de time B para botar mais jogadores, né? Questão do jogo. Olha, eu queria só levar, só para finalizar essa questão de jogadores estrangeiros. Pera aí que eu tenho que estar em situação de jogadores estrangeiros, tá, Naldinho? Flamengo entrou com uma situação de colocar nove jogadores, aliás, de ampliar, né, o número de jogadores estrangeiros, só que os clubes estão querendo vetar, né? E aí tá ainda esse impasse que vai ficar para outra reunião. É que o Flamengo tem uma ruma de jogadores estrangeiros, né? Isso a gente sabe, mas que todos estão querendo votar contra. Eu não sou, agora vou dar minha opinião. Precisa sim regulamentar toda essa situação. A questão de contratações. Por exemplo, vou dar um exemplo aí. O Remo começou o campeonato achando que ia bombar com o time que subiu para a Série B. Da Série B para A. Aí olha só o fiasco que foi. Teve que contratar jogador a rodo, né? Teve que refazer o seu elenco dentro da competição. A competição já andando. Todo mundo sabia que não ia dar certo. Então erros como esse, projetos como esse, nunca darão certo. E aí fica toda essa balbúrdia aí. Então qual é a situação aí? É ter jogadores mais jovens, mais sensatos, mais baratos. É isso que o tema visa, né? E ter qualidade. Nós precisamos de ter qualidade. Senão, nós vamos ter, por exemplo, um Estevão da vida aí que, né, destacou e vazou. O Endrick se destacou e vazou. O próprio Vinícius Júnior estava no Flamengo. Jogadores que temos aqui, inclusive, na nossa região, que destacam-se e saem logo. E aí a CBF está, né, tá arrumando aí para ver se faz uma nova política de trabalho, porque senão, sempre quem é mais bem aquinhoado, como os grandes clubes lá do Centro-Sul, eles têm mais dinheiro, eles têm mais recursos financeiros, e os daqui, por exemplo, do Norte, não tem todo esse poderio, e vai sempre dar toda a situação lá. Palmeiras, Flamengo, o próprio Grêmio Internacional, que estão ruindo uma pupunha aí, estão agonizando na zona de rebaixamento, precisam também reclamar sobre isso. Quanto à questão dos estrangeiros, Flamengo, claro, vai brigar por manter aí, ter uma gama maior. Não é? A situação ficou ainda obscura, não se sabe se são nove jogadores que tem que usar, não é, de contratações, ou se são nove jogadores que tem que ir para o jogo, não é, estrangeiros. E aí ainda precisa ser mais bem esclarecido. O certo é que as coisas estão se arrumando, mas precisamos saber como arrumar essa parada aí. Não é verdade? Hein?
3: Brasil!
2: Olha aí, vamos ter seleção brasileira na sexta-feira, Brasil. São dois jogos contra a Austrália, viu, gente? São dois jogos contra a Austrália. 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O que é que tu falou aí, rapaz? Brasil, Brasil, Brasil?
3: Brasil!
2: É, meu irmão, olha, tu sabe aquela onda do Bruno Guimarães? Bruno Guimarães falou, né, que, portanto, não é o nome da cidade, lá na Brisbane, né? Sobre o pênalti perdido na eliminação do Brasil para a Noruega na Copa do Mundo. E, portanto, a cobrança aconteceu aos 13 minutos do primeiro tempo, quando a partida estava 0-0 e foi defendida lá pelo goleiro Nyland, o nome do caba lá. É o time lá do Holland. Portanto, o lance aconteceu logo no início das oitavas de final e Bruno assumiu a responsabilidade depois de Matheus Cunha, depois que Matheus Cunha sofreu a falta aí dentro da área. E, portanto, o volante bateu no canto direito e o Nyland, ele defendeu lá, né? Fez a defesa. Então, O pênalti acabou tendo peso importante no roteiro da partida e o Brasil perdeu por 2-1 com dois gols do Roland no segundo tempo. Portanto, foi eliminado nas oitavas de final. Neymar ainda descontou aí, cobrando o pênalti nos acréscimos, mas a seleção não conseguiu buscar o empate. Então, portanto, a eliminação sugeriu aí, né, perdão, surgiu aí de uma forma melancólica e muitos questionamentos sobre a escolha de Bruno para a cobrança, já que Vini Júnior também estava aí em campo. O volante explicou que a definição havia sido feita antes da partida e afirmou que o atacante não era o cobrador naquele momento. E, portanto, sempre antes dos jogos, eles treinavam aí, eles falavam na preleção e o técnico, o Ancelotti, né, determinou quem ia bater. E, portanto, ele foi escolhido para bater e, portanto, ali, né, ele foi lá, bateu e o cara pegou. Então, fazer o quê, né? Já passou, velho, já passou esse negócio, né? Brasil não se garantiu. Brasil não se garantiu. Então entrou no cacete. A gente vai pro intervalo. Já a gente volta aqui na Clube. Eu sou a 100.7 que eu quero ouvir você. Ei, Polêmico. Um abraço pro Polêmico, tá ligado sempre na Clube. 7h45.

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5: Paulo Henrique!
6: Diretor, gente boa, tem que dizer, espera.
7: Olá, PH, bom dia.
6: Bom dia, neném. Bom dia, neném. Vamos que vamos, vamos pra cima, porque aqui realmente nós temos tudo pra você, né? Ai, ai, ai, olha aí. Vamos pro áudio da galera, só dizendo que já vou falar do jogo do Águia ontem. Ontem o Águia perdeu no Sub-17, mas foi um jogão, né? Foi importante demais o jogo lá em Parauapeba, estádio Rosenão. O Águia sofreu um pênalti a um minuto, mano. Vamos lá, bom dia, meu caro Cazuza Alves, um abençoado dia para todos nós, meu irmão, que Deus abençoe sempre. Falando daqui a pouquinho do Azulão, olha, a camisa do Águia já está à venda lá na loja Águia Story, pode chegar, pode vender, né? Pode vender já, pode comprar, que é a Raíza que está lá, né? Raíza, bom dia Raíza, tá lá ela, minha amiga Dani. Está abrindo a loja lá para você comprar a sua camisa, né? Camisa da alusiva ao Círio de Nazaré, um azul lindo, maravilhoso. Essa camisa, olha... Aí, eu preciso de umas quatro logo para... Guarda aí que a gente vai... A gente precisa vender uma... Olha, e olha só. É para mandar para Belém, o pessoal tá querendo, viu? Parabéns, Raíza, parabéns. É, o trabalho está sendo feito aí. Parabéns, presidente Ferreirinha! Pedinho Correia, o nosso querido Carlinhos Sá, Tarcisão, na nossa Tarcisão! Um abraço, Tarcisão, todos aí já imbuídos, né? E olha, providencie logo a sua, porque tá saindo muitas camisas, viu? E tá barato, rapaz! 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Camisa do Círio, do Águia de Marabá, ali na loja Águia História. Hein? Bota logo aí o áudio, rapaz. Bota aí o áudio. Bota. Hã?
8: Buenos dias, meu amigo PH. Ótima quarta-feira pra você, meu amigo. Buenos Tudo dias. De bom em sua vida. Gostaria que você mandasse um alô para minha amiga Loura do Carro Branco, minha amiga Flana Marcelli, minha amiga Dona Lucimar Santos. Para todos os torcedores do nosso Zolão Marabaense. Para todos os grupos fiéis a guianos. Sou Giovanni de Souza Balaranjeira. Tamo junto.
6: Tá bom. Então fala aí, Loura. Tá aí. Aqui é pra falar da Loura. Fala aí, Loura, menina!
9: Bom dia, bom dia, bom dia, PH. Rapaz, tá alegre, hein? O que, que aconteceu mesmo, hein? Ah, já sei. Vou falar não, né? Bom trabalho, querido. A Loura está por cá, ligadinha, nas primeiras dos pontos. Deus abençoe nossa quarta-feira, querido. Chama, chama.
10: Ora, o senhor já coisou hoje?
6: Ê, rapaz! Para, olha, olha, olha que o diretor te pega, rapaz. Ih, rapaz, meu Deus do céu, olha quem vem aqui, olha quem vem aqui, olha, quem é?
11: Fala, PH,
6: ih,
11: como
6: polêmica.
11: É que você tá?
6: Lá vem onda.
11: Camisa
6: lá...
11: número 10,
6: lá vem
11: rapaz,
6: onda. Oi.
11: Esses flamenguistas estão grandão demais, hein?
6: Uhum.
11: É doido, rapaz, esse Tenente Augusto aí, é ele e esse Zé Neto de Brasília aí, rapaz.
6: Uhum.
11: Acaba sendo enjoado demais, mano, só tem um jeito, viu?
6: Que é?
11: Só tem um jeito, casar os dois.
6: É, rapaz!
11: Casar os dois. Tenente Augusto e Zé Neto de Brasília. Dá certinho. Aí chama o Lereca da Holanda aí pra ser o damo de honro deles aí. Entendeu? Aí vai funcionar. Certinho. Tem que casar os dois. Valeu, polêmica aqui da Liberdade.
6: Ê, rapaz, olha, não mexe com o Tenente. Tenente Augusto! Tenente Augusto! Ê, rapaz. olha, tu não vem. Que dizer? Ei. Rapaz!
0: Aí, PH, aniversário da Rebeca Silva hoje. Então, os parabéns pra ela aí, o Paulo Henrique, o PH. Faz aquela velha homenagem aí, meu amigo Paulo Henrique.
6: Égua! Cadê o bolo, rapaz? Me pegou de surpresa aí, olha. Parabéns, vai lá nos parabéns, escreve aí parabéns. Égua, me pegou de surpresa aqui, mano. Rebeca Silva, né? Já casou a Rebeca, já? Ela era pirritotinha, quando eu conheci a Rebeca, ela era criancinha, né? Agora olha só, já tá uma moça, acho que até casou, hein?

0: Aí, parabéns, Rebeca, que Deus abençoe sempre. Incansávelzinho tá com tudo, hein? Bora ouvir agora o nosso querido de Belém.
1: Fala, meu querido amigo PH, bom dia. Meu amigo, eu nunca vi Cisco deixar olho roxo, PH. Cuidado, tô sabendo aí que foi um telequete que você pegou pesado da patroa aí. Cuidado, PH. Cuidado, PH.
2: Esse cara tá doido.
3: É uma vergonha.
0: Égua.
4: Se deu problema, vai dar porrada. Eu não quero ficar perto.
5: Chama o segurança pra botar de pra fora.
0: Ai, ai.
4: Deixa comigo.
3: E é desse jeito, é mesmo, e é porque é mesmo.
0: É porque é.
4: A nele, tu é mãe dele.
6: Bom dia, PH, deixa de zoada aí, fala mais baixo aí que ninguém é surdo não, viu? Senão eu vou te dar um cheiro no toitiço, bom dia.
0: É Corina, bom dia pra Corina, bom dia pro meu amigo Raimundo, aí no quilômetro 7, o pai do Aragão, o vô do David... Dona Lídia, estão aí ligados na clube. Alô, seu Raimundo, um abraço! Abraço também para o seu Sabai no quilômetro 7, né? Dona Fátima, quem mais? Minha amiga Silene Nabate! Nunca mais falei com a Silene Nabate. Silene, cadê você, mágoa? Essa Silene aí, ela é duro na queda, ela, vou te dizer.
7: Puxando o saco aí dos outros, rapaz.
0: Aí, alô, Campusca! Um abraço pro Campusca, o Campus Filho está lá, escutando a gente, lá em Santarém, né? Grande Campus Filho, meu amigo, meu irmão, gente que mora no nosso coração, né, Campusca? Gente boa! Esse aí é fera! Grande Campusca, está sempre aí com a gente, ouvindo ele, a dona Eveleuza. Maravilhoso que, pô, esse PH grita demais. Eu grito, é.
8: Eu acho que tá correto.
0: Tá bom.
5: Agora me deu medo.
0: Te dizer uma coisa. Esse Campus que é fera demais, né? Gente que mora no nosso coração, né?
9: Você é uma pessoa inoxidável. Quer dizer, uma pessoa brilhante.
0: Gente boa. Olha, gente. Quem mais ainda tem? Olha, o Ailton Saraiva tá ligado na clube. Bom dia, meu amigo PH, ligado aqui nas primeiras do esporte. Um abraço, Ailton Saraiva, no bairro da Liberdade. Grande Ailton. 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Zé Maria. Minha amiga Laurinha já está na escola, né? Já deixando a Laurinha na escola aí. Tudo certo. 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Alô, Maurício Oliveira. Alô, Letícia. Bom dia para todos vocês que estão na sintonia. Alô, Raimundo da Eletrônica. Cadê a Vanessa? Sumiu. Desapareceu. Escafedeu-se. Cadê ela, rapaz? Pensando, meu grande amigo Luiz Despachante, meu amigo Nonato já está por ali. Tá, daqui a pouquinho tem o um Nanato aqui na Clube. Diga aí, neguinho!
2: Bom dia, PH. E aí, PH, e o time não vai começar agora não. Vai jogar, o brasileiro não vai começar só quando terminar esse negócio dessa preliminar aí, né, que é do brasileiro aí, né? Vai começar depois da seleção.
0: Exatamente.
2: É, essa seleção vai só atrapalhar essa seleção. Ou seleção ruim, PH, essa seleção aí, ó. Tá devagar essa seleção.
0: Vai começar um novo trabalho.
2: É, esses caras tem que mudar esses caras aí, botar outros caras pra ver se a seleção vai pra frente. Porque aí tá ruim demais. E aí o Verdão, vai começar o brasileiro só depois, né, PH? Bom dia,
0: PH. Neguinho, deixa eu te dizer. Olha, só tem, se não me engano, 6 jogadores da seleção brasileira que se disputaram a Copa. O resto é tudo novato. O Ancelotti já tá preparando o time, sabe pra qual? Pro pré-olímpico. Tem muito jogador, até o goleiro do Curitiba tá lá. Tá uma porrada de goleiro, de jogadores aí novos, pô. São 9 novatos aí, 9. O resto é os que não participaram da Copa, como é o caso do Estevam, né? Mas temos jogadores aí, deixar pra falar amanhã desse jogo, quando se aproximar mais do jogo na sexta-feira. Amanhã é quinta, é véspera do jogo, já dá pra gente falar. Porque na quinta-feira a gente vai estar, inclusive, acompanhando o jogo do Brasil, que vai ser 7 da manhã na sexta-feira, tá bom? Mas é isso, tá bom, neguinho? É isso, paralisou o Brasileirão, Série A só volta no dia 7, tá bom?
10: PH, é o MC Calango que não serve, hein?
0: Fala,
10: e a graça desse pessoal não tem vergonha, então não vai botar a seleção pra jogar, não. O mesmo Tec, esse Tec é um burro, não sabe mexer com seleção brasileira, não, né? Não mexe, é burro.
0: Olha o cachorro.
10: Botando o mesmo time tirando perna, mesmo time tirando perna, perna de pau, toca esse jogador tudo pra ver
0: que ganha. Olha o cachorro aí latindo.
10: Eu tiro a vergonha de ser um técnico da seleção, viu? Fico com Deus, PH, desculpa aí, PH. Eu tô com raiva desse time da seleção. Todo 4 anos joga e não ganha nada, rapaz. Calma. Só passar vergonha.
0: Calma.
10: Fico com Deus, PH. Um bom trabalho pra você, é o MC Calango.
0: Calma!
10: Hoje tá nervoso.
0: O cara tá doido. MC, deixa eu te dizer. Tem que testar, velho. Tem que testar. Então, é assim, né? O Ancelotti aí é o nome do futebol mundial, rapaz. Não é burro, não. O técnico tá trazendo aí, mas é isso mesmo. É muito dinheiro. Sabe quanto é que ele ganha por mês? Mais de 5 milhões por mês. Então, uma carroça cheia de açúcar até o rabo do burro é doce. Ai, ai, ai. Bora que o Nonato já tá bem ali, rapaz. Bora. 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Tá bom, bom, bom? Ai, ai, ai. Bora pra cima, alô, meu querido. Luiz Despachante, buenos dias. Bom dia, bom dia, bom dia.
11: Égua.
0: Ei, meu amigo de Belém, um abraço, quero falar contigo, rapaz. Fiquei sem moto hoje. Abraço pra você. Tô indo embora. Tá chegando. Alô, Johnny Jairo. Meu amigo Francisco, seu Francisco aí no Lago do Carrapato, tá ligado na clube. Todo mundo na sintonia daqui, tá bom? Faltou falar o nome de alguém? Meu amigo Dino, tá ligado na clube, né? Dino, olha, o Gilberto tá guardando aquele presente, Dino. Vamos dar um presente pro Gilberto aí, né? Gilberto aí no Geladinho. Alô, Gilberto, um abraço. Abraço pro Naldo, dona Lucimar, a Eloá e a Eloé. Minha amiga Heleninha. Fala aí, Heleninha. Alô, Heleninha. Alô, Helena. Aí, na Chácara Bem Viver. Aí no São Félix, tá bom? Tô indo embora, gente. Meu amigo Pará e o Arthur, não é? Estão ligados na clube aí no Tutu Kids. Abraço a todos vocês. Um bom dia, um beijo no coração de cada um, não é? Tchau, pessoal. Bom dia.

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Alô, alô, gente querida, bom dia, Marabá, bom dia, meu Pará, bom dia, meu querido Brasil. Começa a partir de agora mais um programa Clube da Manhã, aqui pela sua rádio Clube de Marabá. Agora são 8 horas mais 13 minutos, 8 e 13, bom dia, meio de semana, hein? Meio de semana, começando mais um Clube da Manhã para você aqui na sua 100,7 Rádio Clube de Marabá. Hoje é quarta-feira, dia 23 de setembro de 2026. Hoje estamos vivendo o dia de número 266. Faltam 99 dias. 99 dias para acabar o ano. Estamos aí na 25ª semana comum. Lua no quarto crescente. Tá legal, hein? Lua no quarto crescente. Hoje é dia de São Lino. Hoje é dia de São Pio de Petrelina. Hoje é dia de Santa Tecla de Cônico. Hoje é dia de São Francisco de Paula Vitor. Hoje é dia internacional da memória do comércio dos escravos para e sua abolição. Hoje é dia também do sorvete. Olha, dia do sorvete, hein? Dia internacional da memória do comércio dos escravos e sua abolição. E dia do sorvete. E aí, com muita doçura, com muito amor, com muita alegria, que nós estamos chegando, comandando mais um programa Clube da Manhã, aqui pela sua Rádio Clube de Marabá. Bom dia aos amigos e amigas das Folhas da Nova Marabá, Complexo de Bairro Cidade Nova, Núcleo Pioneiro, Complexo de Bairro de São Félix, Complexo de Bairro aí de Morada Nova. Bom dia a todos vocês, em casa, no trabalho, na zona urbana, na zona rural, onde quer que esteja ouvindo a Clube. A partir de agora, começa o programa Clube da Manhã.

0: nato dourado. Aceita, meu amor, tá, meu bem?
1: Tá legal, tá beleza. Aceito sim o seu amor, o seu carinho, a sua audiência. Bom dia a todos aqui em Marabá, você fora do estado do Pará, fora do Brasil, você aonde quer que esteja ouvindo a Clube. A partir de agora, a gente tem uma manhã super informativa com muita música, com a sua participação pelo nosso WhatsApp Clube. What?

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1: Já estou aqui para te fazer companhia nesta manhã de quarta-feira. Já já tem conexão com a FM 91, tem informações da área policial, tem informações do esporte, tem informação de tudo o que acontece em Marabá, no Pará, no Brasil e do mundo, porque está começando o programa Clube da Manhã, na comunicação desse amigo de vocês de todas as manhãs. Bom dia, Marabá, bom dia, meu Pará, bom dia, meu querido
2: Brasil!
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0: Já estamos de volta aqui na sua Rádio Clube de Marabá, agora 8 horas 26 minutos em Marabá. 8h26 é o programa Clube da Manhã, na comunicação de Nonato Dourado com você até às 11 horas. Você fica comigo, hein? Telefone está liberado para você participar, é o 99162-2480. Esse é o telefone que você participa aqui da programação Clube. Vai mandando o seu áudio e participando. Estou aqui com o convite do Frei Domingos para a 31ª Missa de Rua. Será dia 30 de setembro, às 19 horas, na casa do seu Antônio e da dona Irene, na rua 7, quadra 56, lote 13, entre a Avenida Amazonas e a rua Fortaleza, ali na área da comunidade Santa Terezinha, fica no Vale do Itacaiunas. Então, convite para você participar da 31ª Missa de Rua. Todos estão convidados para participar, tá bem? Grande abraço ao Frei Domingos e a todos os amigos e amigas que acompanham a programação da 100,7 Rádio Clube. Também estou aqui com o convite para a 2ª edição Champions League IP 2026. Já está acontecendo no Complexo Esportivo IP. Então, todos estão convidados. Quem mandou o convite foi o meu amigo Luiz Moraes Publicidade. É a 2ª edição da Champions League 2026. A bola já está rolando no Clube de Veteranos IP, na Avenida Sororó, do bairro da Liberdade. Lá é onde os veteranos se encontram. E o clube já funciona há 28 anos. A final do campeonato será dia 27 de setembro, domingo, às 8 horas da manhã, com um grande churrasco. Alô, Luiz Moraes, bom dia para você, também acompanhando a programação da Clube. Tem ouvinte participando comigo? Alô, bom dia!
1: Oi, Nonato, bom dia! Nonato, que Oi. Deus abençoe você e a sua família nesse dia de hoje.
0: Amém.
1: Aqui é a Benisa que está falando,
0: certo,
1: tá, Nonato?
0: Benisa.

0: Olha, Leonardo, deixa eu te falar um negócio.
1: Fala.
0: Antes, acho que lá para semana que entra, a gente vai lá naquele negócio lá
1: Olha.
0: que a gente falou, tá bom?
1: Tá bom.
0: Aí, quando eu ir para rua, eu vou passar lá, que é para ver se eu te vejo, mas tu pode dizer também se tem alguém lá. A semana que entra, eu tô achando que a gente vai lá naquele negócio. Que Deus te
1: Vamos.
0: abençoe, te dê um bom dia, cheio de paz e cheia de saúde para você e a sua família. E tudo de bom que venha do nosso Deus, tá?
1: Ok, tá bom. Valeu, Benízia. Valeu. Eita, será que negócio é? Quem é que sabe o que que é, hein? Quem é que sabe que negócio é? Vamos lá no negócio, hein? São 8h29 agora, mas é só na outra semana. Só na outra semana, né, Benízia? Só na outra semana. É, diz que essa semana não dá. Só na outra semana. Obrigado, minha amiga Benízia. Um bom dia para você. Calma, garotinho. Calma, não se afoba, não, viu? Acompanhando a programação da Rádio Clube de Marabá com você até às 11 horas da manhã. Bom dia a todos os meus amigos no trânsito de Marabá. Como está o trânsito aí? Tá tranquilo? Tá tudo em paz? Tudo bem? Tudo na santa paz? Vá me contando aí, viu? Vá me contando aí sobre o trânsito aqui na grande cidade de Marabá. Tá bem? Manda áudio aqui no WhatsApp Clube. Na ponte, estava tranquilo hoje pela manhã, só uma escavadeira que estava passando e terminou deixando o trânsito muito lento. Mas, no mais, tudo tranquilo na grande cidade de Marabá. Eu espero que assim fique durante todo o dia de hoje. Liberado o telefone? Liberado. Manda áudio.
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1: Tem notícias da hora. Ontem nós trouxemos a informação durante o programa, eu encerrei o programa, inclusive falando que até aquele momento não haviam encontrado o helicóptero do Rick, da dupla Rick Renner. Encerrei ali por volta das 11 horas, mas já por volta ali do meio-dia já recebi a informação dos destroços do avião que havia sido encontrado. E como era suspeitar, tá? Era-se de suspeitar que possivelmente o avião havia caído, tá? Um helicóptero. E quando o helicóptero cai, é um pouco diferente do avião. O avião, às vezes, ele plana até cair. O helicóptero raramente faz isso, ou dificilmente faz. Né? Quando ele bate, ele começa a fazer as piruetas e termina em destroços. E foi isso que aconteceu. O helicóptero que transportava o cantor Rick Solo, da dupla Rick Renner, foi encontrado ontem na Serra de Santa Catarina. Cinco pessoas foram localizadas no local da queda. A aeronave havia desaparecido na tarde de segunda-feira, dia 21, durante o voo entre Porto Belo, no litoral norte catarinense, e São Joaquim, na região serrana. O helicóptero não chegou ao destino, perdeu comunicação durante o trajeto. Estava próximo já do destino, 60 quilômetros. 60 quilômetros para um helicóptero é questão de minutos. Além de Rick, estava na aeronave o empresário Bruno Avelar, o videomaker Paulo Soares e o piloto. E o copiloto. Bem, o piloto tinha aproximadamente 50 anos de experiência. E aí, a música sertaneja, a música no geral, perde esse grande compositor, cantor Rick, da dupla Rick e Renner. O helicóptero de matrícula PPMGR pertence à empresa JTA Empreendimentos e Urbanismo. Então, fica aí as nossas palavras em relação ao Rick. Eu, particularmente, Gosto muito das músicas do Rick Renner, e algumas que ele gravou solo também, por isso que ele adaptou esse nome aí para Rick Solo. E essa perda aí, irreparável, para a música popular brasileira, para a música sertaneja. Comoção no mundo sertanejo com a morte do Rick. Agora, o Seripa com Senipa estão aí investigando as causas do acidente. Sabe-se que o tempo não estava favorável para voo, mas somente a perícia é que vai dizer o que de fato ocorreu. Se foi chuva de granizo, tempestade, falha humana, falha mecânica, tudo isso aí quem vai falar é a perícia do Senipa e também do Seripa. Tá bem? Tá aí. Confirmado, ontem não deu tempo de falar. Encerramos o programa com a esperança que eles todos estivessem sido encontrados vivos, mas lamentavelmente não foi isso que ocorreu. Então tá aí, cantor Rick, da dupla Rick Renner, morre. Ontem o Renner, ao saber da morte do seu parceiro, teve que ser sedado, para poder suportar aí a dor da perda, tá bem? Agora são 8 horas e 35 minutos.

0: E agora nós vamos a Brasil Rural. Por lá está o Naldinho Fontenelle. Alô, Naldinho, bom dia.
1: Fala, Nonato. 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
0: Bom dia, valeu meu amigo, muito obrigado, Naldinho Fontenelle, direto da Brasil Rural, agora são 8h38.
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0: Voltamos com você na Clube, agora são 8 horas 47 minutos. 8h47 é o programa Clube da Manhã. Bom dia para você, minha amiga dona de casa. Bom dia para você, homem do campo, trabalhando, você na fazenda, na chácara, no sítio, onde quer que esteja, acompanhando a programação da Clube. Muito obrigado pelo carinho da sintonia. Continua mandando áudio, participando. Bom dia aqui para o meu amigo Ailton Saraiva. Tá ligado na Clube. Alô, Ailton. Bom dia para você. Meu amigo Dentão, o que, que ele fala aqui, hein? Deixa eu ouvir o Dentão aqui, mandou um áudio para participar do programa. Alô, Dentão, bom dia!
1: Fala, Nonatão, bom dia, rapaz, beleza?
0: Beleza.
1: Rapaz, tu foi falar que hoje é o dia do sorvete, ó. Minha gata acabou de ligar aqui dizendo que quer tomar um sorvete hoje, lá na orla, ó.
0: É,
1: ao né? pôr do sol. Só que eu tô liso, moço. Vou mandar a chave Pix aí, tu manda um Pix aí pra gente tomar um sorvete hoje. Eu e a gata, lá na orla. Comprar um balde de sorvete lá, moço. Beleza? Vou mandar a chave Pix aí. Aí tomando Pix. Valeu. Então, Dentão aqui da Liberdade.
2: Ok, ok. Houve um equívoco pela minha parte. Agradeço a compreensão e lhe peço desculpa, tá bom? Foi um equívoco. Houve um equívoco aí.
0: É, hoje é dia do sorvete, realmente. Mas ela pediu o sorvete, foi pra você, não foi pra mim, não, Dentão. Te vira aí, rapaz, que negócio de Pix, viu? É app? É a pé de Pix aí? Não, vai lá, compra o sorvete lá na .com, lá do meu amigo Jorge Brasil, lá na Marabá Pioneira. O sorvete delicioso, tá certo? Vai lá, em frente à Praça Duque de Caxias. Alô, Jorge Brasil, bom dia pra você. Ah, meu amigo, agora tem que pagar sorvete aí pro... Pro Dentão e pra gata dele, pra gata dele e pra ele. Ó, ainda quer um balde. Eu sei o que você tá querendo, viu? Eu sei o que você tá querendo, tá bom? Vamos lá, meu amigo. São 8h49.
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0: Ontem eu até anunciei que iria falar sobre a segunda-feira. Na segunda-feira tivemos aí a morte da jovem Laiane, em seguida a prisão do suspeito de ser o mandante, né, e piloto da moto, e ainda também na segunda-feira a prisão de uma outra pessoa envolvida no caso. Segundo a polícia, essa pessoa teria dado apoio ao feminicida. E ontem a prisão logo cedo dele, né? Então aí a polícia já tem praticamente como elucidado o caso em relação às prisões. Mas vai investigar para saber se tem mais alguém envolvido ou envolvida neste caso. E eu falei que a segunda-feira tinha sido uma segunda-feira assim bem violenta, porque um grave acidente de trânsito na rodovia Transamazônica, nas proximidades ali dos quartéis, tirou a vida de um jovem, Felipe Silva Pereira, 33 anos. Morreu na rodovia Transamazônica, próximo aos quartéis. O Felipe, ele trafegava pela rodovia em uma motocicleta Honda Bros quando se envolveu em uma colisão. A dinâmica da ocorrência ainda não foi esclarecida pelas autoridades, que deverão apurar as circunstâncias. Ele foi encontrado ao lado da moto, né? Bem machucado, muito machucado, semidespido, por conta do choque que ele sofreu aí. Não se sabe o carro ainda que colidiu, que acidentou o Felipe Pereira. Felipe Silva Pereira, de 33 anos. Perdeu a vida também na segunda-feira, na rodovia Transamazônica, acidente automobilístico.
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0: Agora são 8 horas mais 51 minutos. Uma boa ideia. 8h51.
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0: Wagner, Espumas ao Vento. 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

0: Já voltamos com você aqui na sua 100,7 Rádio Clube de Marabá. Agora são 9:06, 9:06. Vá mandando o seu áudio participando. 99162-2480 é o telefone que você participa comigo, tá bem? Esse é o telefone que você manda mensagem. Quem tá na linha aí, meu amigo? Rei do Frango. Tava sumido. Alô, Rei do Frango. Bom dia!
1: Bom dia, meu amigo Nonato Dourado. Rapaz, eu tô vendo esse negócio aí, rapaz. Você não pode entrar nessa não, rapaz. Você ficar apagando o balde pro cara lá, mais a namorada dele, vai faltar dinheiro pra essas 10 meninas, cara. Tu não pode entrar nessa daí não, acho que não, né? Se tu é mais menino, tu sabe teu compromisso. É 10 meninas, cara, é 10. 10 é 10. Tu sabe que 10 é complicado, né? Não, pra mim, né? Pra ti não é complicado não, que tem pano pra manga, né, cara? Pois é, Nonato, tô por aqui mexendo, tratando um frangozinho e ouvindo teu programa, né, cara? Mandar um alô pro pai Eduardo, dona Helena em São Félix, Zé Neto, Raimundo Eletrônica. Pois é, cara, vamos fazer essa viagem agora nesse mês que vem lá na Panacinanato. Quando eu chegar, nós vamos na viagem, vamos dar um jeito nós ir, cara. Vai comprando as coisas e guardando.
0: Tá bom. Um
1: abraço aí, Nonato, tô ligado, cara?
0: Grande abraço. Nós vamos lá na Chácara Tia Fia. Bom dia a todos aí na Chácara Tia Fia. Eu estive lá pertinho, Rei do Frango. Estive lá no Lago do Carrapato no domingo, tá bem? Eu acredito que eu estive lá pertinho da Chácara Tia Fia, tá certo? Bom dia, Rei do Frango. Muito obrigado.
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0: Um grupo de mais de 100 pessoas invadiu no sábado, parte da área sul da terra indígena Mãe Maria, em Bom Jesus do Tocantins. Os indígenas das mais de 50 aldeias da comunidade foram orientados a não entrarem em contato nem em conflito com os invasores, deixando a confrontação aí com as autoridades judiciais e policiais. Os indígenas já alertaram a FUNAI, Fundação Nacional dos Povos Indígenas, a Polícia Federal, a Polícia Militar e o Batalhão de Choque. Domingo, o diretor da FUNAI Marabá, Carlos Sompré, esteve na área acompanhando aí os membros da Força de Segurança para conversar com os ocupantes. Mas o clima é tenso, porque os indígenas da TI Mãe Maria, que tiveram a sua terra invadida, ocupada, eles gravaram um vídeo informando que caso a FUNAI, a Polícia Federal, não tome uma providência, eles vão tomar providência por conta própria. E isso não é bom. E eles, inclusive, falaram no vídeo que eles não querem também, que isso não é bom. Mas a área está ocupada e caso os ocupantes desta área que invadiram não saiam, eles vão tomar uma atitude por conta própria. Então, clima tenso aí na área sul da TI Mãe Maria. São mais de 50 aldeias na terra indígena Mãe Maria dos povos Gavião. Teve parte da área invadida por mais de 150 famílias. E aí os indígenas recorreram às forças de segurança, Polícia Federal, Polícia Militar, FUNAI, Batalhão de Choque, e agora também recorreram ao Ministério Público. E se não forem tomadas providências, eles dizem que irão eles mesmos tomarem as suas atitudes. Então, o clima é tenso lá na TI Mãe Maria por conta desta ocupação.
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0: Agora são 10 horas mais... 10 não, Nonato, tem calma, são 9:10.
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0: Essa aqui vai para o meu amigo Zé Neto na Ponta de Pedra.

0: Tá aí o grande Fernando Mendes, a desconhecida. Fernando Mendes, mal de Alzheimer, ele não lembra mais de nada, ele não sequer consegue cantar as suas músicas. Novo ainda, mas perdeu a memória, as pessoas cantam, às vezes ele tenta acompanhar ali, mas não consegue. Grande Fernando Mendes. 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Donato Dourado. Aqui na sua 100,7 Rádio Clube de Marabá, você está ligado comigo. Comunicação de Nonato Dourado. Vá mandando áudio e participando. 99162-2480 é o telefone que você fala comigo. Sempre que mandar o áudio, você manda aí o seu nome e onde você está, tá bem? O nome do local que você está, da cidade, do PA, da vila, do bairro. Fica assim, combinado, tá bem? Parabéns. Opa, parabéns para quem? Quem está aniversariando hoje? Parabéns para todos os aniversariantes de hoje. Parabéns aos aniversariantes do dia 23 de setembro. E agora tem...
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0: Os destaques policiais com o repórter Elvan do Vale. Elvan, bom dia.
2: Bom dia, Nonato, amigos da Clube FM. Manhã desta quarta-feira, ensolarada, Nonato, 9:16. A temperatura neste momento aqui na seccional urbana é de 29 graus. Depois, Donato, desses dias turbulentos, de segunda-feira para cá, tanta coisa aconteceu. Acidente, homicídio. Ontem, um acidente com o helicóptero do cantor, repercussão nacional, né? Sertanejo de luto hoje, com certeza. E ontem também a Polícia Civil... ela fez uma operação com êxito. A Diretoria de Polícia Especializada, Divisão de Polícia do Estado, Investigação de Operações, o DIOI, é a Delegacia Especializada de Investigação, Estelionato e Outras Fraudes. A Superintendência Regional aqui de Marabá, do Sudeste do Pará, a Seccional Urbana, concluíram ontem uma operação e foram presos depois de cumprir mandado de prisão. Alessandro Carvalho Alves, Juraci José Pereira da Silva, Raimundo Francisco da Silva, Sandro Costa e Souza. Pois é, a Polícia Especializada de Investigação, Estelionato e Outras Fraudes, vinculada à Divisão de Investigação, a operação com apoio da 21ª Seccional Urbana de Marabá. As prisões preventivas, Nonato, foram decretadas pelo juiz de garantia do interior do estado do Pará após uma representação formulada pela Polícia Civil das investigações conduzidas pela DEOF. A investigação apurou que os envolvidos atuaram de forma coordenada para se apropriar indevidamente da entidade da vítima e obter acesso à sua conta bancária. Para viabilizar a ação criminosa, um dos investigados compareceu à instituição financeira fazendo-se passar pela vítima e apresentou documentos falsos em seu nome, possibilitando a alteração indevida de dados cadastrais e biométricos, consequentemente, o acesso ao mecanismo de movimentação financeira da conta. Após, Nonato, obter essa fraude, o controle de conta bancária, os envolvidos passaram efetivamente subtrair o patrimônio da vítima, utilizando o dispositivo eletrônico do sistema bancário, especialmente terminais autoatendimento de caixa eletrônico. Realizaram sucessiva transferência sem o conhecimento ou autorização do titular, retirando de sua conta bancária uma quantia de R$ 392.700. Os valores furtados foram direcionados para as contas bancárias vinculadas a dos integrantes que participaram dessa fraude. Então, são várias pessoas que foram presas aqui, 4 pessoas foram presas, e veio a polícia especializada da capital com apoio da Superintendência de Polícia Civil daqui de Marabá, do sudeste do estado. Prenderam muita gente conhecida, inclusive proprietário de autoescola que faziam fraudes aqui em Marabá. Então, uma galera aí, todo mundo foi em cana ontem e foram apresentados aqui ao delegado Lucas, na seccional urbana da Nova Marabá. Aconteceu Ligue na Clube. É o Vando Vale, Clube da Manhã com Nonato Dourado. 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
0: 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Muito obrigado, Elvan. Bom dia para você. Bom trabalho. Mais detalhes destas prisões. E ontem, logo mais, a partir do meio-dia, no Rota 100,7, aqui na sua Rádio Clube de Marabá.
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0: 9h23.
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0: Olha, a hora são 9 horas 27 minutos, agora 9h27. Vamos mandar alô aqui para quem está acompanhando o programa. Bom dia, Nonato Dourado. Mando alô para o meu pai, o Expedito Xavier, no PA 21 de abril. Ele está todos os dias ligado no programa. É o Eudimar Alves, lá do São Domingos do Araguaia, e o pai dele, o Expedito Xavier, no PA 21 de abril. Alô, Expedito Xavier, bom dia. PA 21 de abril, fica onde, rapaz? Deixa eu tentar lembrar aqui. Eu sei onde é a 1º de março, a 26 de março, mas 21 de abril. Vou tentar lembrar onde é que fica, né? PA 21 de abril. Bom dia a todos vocês aí neste PA, acompanhando a nossa programação, a Programação Clube. Bom dia a todos os amigos aí no Murumuru. Alô, amigos e amigas do Murumuru, bom dia para vocês também, acompanhando a programação da Clube. Bom dia para os amigos que estão nos ouvindo aí em Morada Nova. Você de Morada Nova também ligado comigo, aonde quer que esteja, vá mandando áudio e participando, hein? 99162-2480. É o telefone que você fala comigo, 99162-2480. Vai mandando áudio, sempre que mandar o áudio, você se identifica, viu? Sempre que mandar o áudio, é importante você se identificar e dizer onde que você está para a gente poder mandar o seu alô, tá legal? Manda aí, manda áudio aqui para o nosso programa, tá certo? Vamos lá então, são 9h29, já tem conexão com a FM 91, daqui a pouquinho para você.
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0: Sétima essência, a menina que eu fui. Atenção, temos vaga para caseiro. Se você quer trabalhar como caseiro, tem que ter a mulher, tem que ser o casal, tá? Então, se você quer trabalhar como caseiro, temos vaga. Os interessados podem entrar em contato aqui com a Rádio Clube. Temos vagas para caseiro, tá bem? Morar na chácara, tem que ter no mínimo a esposa, tem que ser um casal. Os interessados, entrem em contato aqui com a Rádio Clube. 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Aqui na sua Rádio Clube tem ouvinte participando comigo. Vamos lá, os nossos queridos amigos ouvintes participando da programação Clube.
1: Alô, Renato Dourado, bom dia.
0: Bom dia.
1: Renato Dourado, aqui é o Antônio aqui da Folha 28. Eu estou precisando de uma informação sua, senhor. Por favor, se puder me passar refém à eleição, refém ao voto. Eu já passei dos 70 anos e estou me dizendo que eu já passei da idade de votar. É verdade ou não é? Fale para mim, companheiro, por favor.
0: Ô, companheiro, é verdade ou não é? Olha, não é que o senhor passou da idade de votar. O senhor não tem a obrigatoriedade de votar. Mas se o senhor quiser, pode votar. É um direito seu votar. É um ato de cidadania, tá bem? O senhor não é obrigado a votar. Já passou dos 70, não é obrigado a votar. Mas, se quiser exercer esse direito, você pode, tranquilamente, não impede. Tá bom, meu amigo? Combinado assim? Então tá aí o recado pro meu amigo. Tava em dúvida lá, falaram para ele que ele não podia mais votar. Poder pode, agora não é obrigado.
2: Bom dia, meu amigo Dona Dourada.
0: Bom dia.
2: Aqui é o Charles da Cidade Nova.
0: Tudo bem, Charles?
2: Meu pai, seu Chiquinho, Dona Maria. É uma luz em Paciça. E uma luz para o meu amigo Dejaime. Rapaz, manda o Dejaime falar na rádio aí, moço. Uma luz para nós. Ele sumiu. Parece que o rádio dele não está ligado. Olha, e o meu está ligado aqui. Ó.
3: Bom dia a todos vocês que ligado.
2: Acompanhando a nossa... Eu gosto muito desse programa, ó, Nonato. Eita. Cadê o zap da menina aí? Pra mim, meu amigo.
0: Olha aí, o Charles que é o zap das meninas. Meninas que querem falar com o Charles. Então, manda o zap aí. Ele tá querendo arrumar uma namorada, rapaz. Querendo arrumar uma namorada, o Charles. Valeu, Charles. Bom dia pra você. Obrigado, Charles. Tem mais ouvinte. Alô, bom dia.
4: Bom dia, Nonato. 21 de abril é aqui no Castanhal Araras, a primeira parte aqui do Castanhal Araras, município de São João do Araguaia, aqui em frente à Ponta de Pedras, beleza?
0: Certo, a Ponta de Pedras eu já fui aí, conheço o Castanhal Araras, eu ainda não conheço. E aí tem o 21 de abril, eu ainda não conheço. Conheço a 1º de março, Ponta de Pedras, são vários PAs, mas o 21 de abril e o Castanhal Araras ainda não conheço. Mas valeu, meu amigo, muito obrigado. Bom dia, Udimar.
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0: Nesse som bem paraense, estamos de volta aqui na Clube, 9 horas 44 minutos agora, 9h44, hein? Vai mandando áudio participando, 99162-2480. Alô, bom dia!
1: Bom dia, Nonato Dourado, aqui é Luiz Ponte aqui do bairro da Mapá, da Oficina do Povo. Estou ligado no seu programa, meu parceiro. Bom trabalho para você, Luiz Ponte, Oficina do Povo.
0: Falou, Luiz. Bom dia.
2: Olá, Nonato. Mais uma vez, bom dia, Nonato.
0: Bom dia.
2: Estou ouvindo aqui o programa. 21 de abril, o assentamento 21 de abril é no Castanhal Araras.
0: É, o Edmar já me falou.
2: Castanhal Araras. É na área dos 75%. Entendeu? Aí fica o PA 21 de abril, lá onde mora o seu Expedito Xavier. Conheço muito bem ele, a esposa dele, os filhos, inclusive o Edmar, conheço muito bem.
0: Valeu, legal. Donato. Valeu, Antônio Bilto.
3: Bom dia, meu amigo.
0: Bom dia.
3: Dourado. Uma ótima quarta-feira para você, meu amigo. 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Sou Giovanni de Souza, moro no bairro Laranjeiras. Gostaria que você mandasse um alô para minha mãe, Dona Terezinha, o pai seu Nelson, minha amiga Dona Magnólia, minha amiga Ana Paula do bairro Laranjeiras, minha amiga Patrícia do bairro Laranjeiras e para todos da bicicletaria Tio Nelson, bairro Laranjeiras. Tamo junto.
0: Valeu, valeu, Giovanni, tá cadastrado na promoção Brasil Rural aqui da sua Rádio Clube.
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0: Tem notícias da hora para você, 9h45. Ontem foi o sorteio do concurso 3.061 da Mega Sena. Foi realizado ontem em São Paulo. O prêmio para as apostas que acertassem as 6 dezenas era de R$ 31.700.000. No entanto, ninguém levou a faixa principal e o valor acumulou para R$ 38 milhões. Mega Sena acumulada. Números sorteados, só números altos. 24, 25, 28, 37, 47 e 55. Vou repetir. 24, 25, 28, 37, 47 e 55. 39 apostas bateram na trave, lá no canto onde a coruja dorme. Cada uma acertou 5 números. 39 acertaram 5 números. Cada uma leva 42.192, ou melhor, R$ 199,06. R$ 42.199,06. Já 2.148 apostas acertaram 4 números. Cada uma leva R$ 1.262,94. Próximo sorteio da Mega Sena será amanhã. O prêmio está acumulado em R$ 38 milhões. Tá bem? 38 milhões. Próximo sorteio amanhã. Agora 9h47.
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0: Legal, música bonita com Christy Ralph, Nova York. O Christy já não está também mais entre nós, né? Christy Ralph, Nova York. Tem ouvinte participando. Alô, bom dia, bom dia.
1: Bom dia, Nona Dourado. Nona Dourado, que tem 65 anos, pode votar. O pessoal diz aqui que se a gente não votar, a gente perde o aposento da gente, é verdade? Me responde aí.
0: Olha, quem tem a partir de 16 anos de idade pode votar à vontade, até 100 anos, tá bem? De 16 anos em diante, pode votar, tá certo? Pode votar. Agora, quem já está acima dos 70 anos, não há a obrigatoriedade de votar. Mas agora eu vou falar um negócio importante aqui, para você que você falou em aposentadoria. Quando você vota, já é uma prova de vida. Toda pessoa que vota, ele faz automaticamente a prova de vida, tá bom? Tem várias formas de fazer a prova de vida. Quando você tem, você recebe o seu dinheiro no banco, você vai lá, você põe lá a sua digital, é prova de vida. Quando você vota, é prova de vida. Então, quem vota já faz automaticamente a prova de vida. Tá bom, minha amiga? Pode votar sim. Se quiser, pode votar, tá bem? E já faz automaticamente a prova de vida.
2: Bom dia, Nonato. Aqui é o Janari da 12. Nonato, e você? Tá com saúde? Sua família tá com saúde? Tá todo mundo bem? Nonato, mande um alô pro Zé Neto na Ponta de Pedra, pro Raimundo Eletrônica, para o Judas na Folha 15, pro Luiz do Milho, pro Mendengo lá em São Domingo do Araguaia, e me cadastre no Brasil Rural e coloque uma música para mim de Amado Batista, Secretária.
0: Eu toquei Amado Batista agorinha, Janari.
2: Bom dia, meu garoto, e até mais tarde.
0: Eu toquei Amado Batista agorinha, viu? A minha amiga, ela diz que tem 75 anos. Eu vou repetir para você aqui o seguinte. Aqui no nosso país, no nosso querido Brasil, é obrigatório o voto para maiores de 18 anos. Maiores de 18 anos, tá bem? E facultativo para as pessoas que são analfabetas, maiores de 70 anos e jovem de 16 a 17 anos. Então, de 18 a 60, a 70 anos, há obrigatoriedade de votar, com exceção daqueles que são analfabetos, tá bem? E os jovens de 16 a 17 anos, eles podem ter o título, mas não há a obrigatoriedade de votar. Tá entendido aí? De 18 a 70 anos, é facultado para analfabetos, tá bem? Não é obrigado a votar, mas de 18 a 70 anos, sim, é obrigatório o voto previsto na Constituição, na Carta Magna, que é a Constituição. Então, deve votar, com exceção desses casos, acima de 70 anos e jovens de 16 a 17 anos. Então, quem tem acima de 70 anos não tem a obrigatoriedade de votar. Quem fez o título de 16 a 17 anos também não tem a obrigatoriedade de votar. Os demais, de 18 a 70 anos, com exceção aí dos analfabetos, tem a obrigatoriedade de votar. Lembrando mais uma vez, quando você vota, você já faz a prova de vida.

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Já estamos de volta aqui na sua Rádio Clube de Marabá, 10 horas 23 minutos, 10h23. Que bom, hein? Saber que você está comigo aqui, ligado na programação da sua 100,7 Rádio Clube de Marabá. Continua mandando o seu áudio aí que eu vou atendendo você até as 11 horas da manhã, tá bem? Até a hora ali da panela chiar, eu fico por aqui. Depois, vocês já sabem, aí é barra pesada, é RBA, tá bom? Então fica comigo aqui acompanhando a programação da sua 100,7. Ainda há pouco eu estava falando aqui no programa que eu não conhecia e ainda não conheço o PA 21 de abril. Mas aí na mesma hora o ouvinte já mandou aqui dizendo onde que é. Agora já imagino, já sei onde é a entrada ali no Castanhal Araras. E eu falei também que conheço o PA 26 de março, ali próximo da Vila Sororó. E estou recebendo hoje aqui a visita dos professores e também dos alunos da Escola Carlos Marighella. Estão hoje aqui no programa, vieram fazer uma visita. Professores e também dos alunos da Escola Carlos Marighella estão hoje aqui no programa.

0: aqui ao Grupo RBA. Seja bem-vinda sempre que quiser, nós estamos aqui de portas abertas. Professor Frank, bom dia.
1: Bom dia. Também quero agradecer pela recepção, né? Fomos muito bem recebidos aqui. Dizer que é um privilégio também poder estar frente a frente aqui com um ícone, né? Uma referência da comunicação aqui no nosso município. E mais uma vez agradecer, tá bom? Pela essa oportunidade que nos concede estar aqui, principalmente para os nossos alunos, né? Que é uma grande oportunidade, né?
0: Eu que agradeço pela presença de vocês, também pelas suas palavras em relação aí à minha pessoa. Os alunos da escola do sexto ao nono ano estão aí fazendo um trabalho sobre gêneros jornalísticos.
1: Exatamente.
0: Como foi que surgiu essa ideia aí?
1: Essa ideia surge porque, na verdade, a gente sempre trabalha, faz parte da nossa grade curricular, o gênero jornalístico. Porém, às vezes fica muito assim no campo do superficial, muito genérico. A gente está tentando trazer mais realidade para a escrita, para que os nossos alunos possam realmente ter os seus textos contemplados, lidos, e assim melhorar os índices, né, na escrita dos nossos alunos.
0: Nesse momento, o senhor falou uma coisa importante aí, melhorar o índice na escrita. Hoje, com essa modernidade, com o advento da internet, nós pegamos o celular e aí a gente ligava um para o outro, abandonamos aquele telefone fixo, era a ligação. E aí mudou muito rápido para a mensagem. E dentro dessa mensagem começaram a vir as palavras abreviadas, como você, estamos juntos, né? Quatro letras ali, duas letras. E agora a comunicação, ela abreviou muito mais ainda. São as figurinhas, né? As expressões através das imagens. Quer dizer, isso de uma certa forma distancia o aluno, distancia o estudante da escrita. Esse é o objetivo do projeto, fazer com que ele entenda que há necessidade de escrever.
1: Exatamente. A escrita ficou um pouco de lado, né? Em detrimento das novas comunicações aí das redes sociais, através de emojis, figurinhas, e acaba perdendo, né? A prática leva à perfeição. Então, a partir do momento que não praticamos, vai se perdendo, né? Então, esse projeto visa também trazer essa prática da escrita formal, as características dos gêneros que circulam nesse meio jornalístico.
0: E aí vai ser feito esta apresentação de tudo que os alunos do sexto ao nono ano aprenderam, e vocês fizeram a questão de trazê-los aqui no Grupo RBA, na RBA, para não só ficar, como o senhor disse ainda há pouco, imaginando o que é um estúdio de uma rádio, o que é um estúdio de uma TV. Vocês trouxeram aqui para eles vivenciarem a experiência. Estão todos aqui, acredito, quase uns 20 alunos, né? São
1: isso,
0: quantos?
1: 20.
0: 20?
1: Total de 20.
0: Olha, eu estou bom de mente ainda, viu? Só olhei aqui e já contei. Então, os 20 alunos que estão vivenciando, estão tendo esse contato direto aqui, para que eles possam levar para lá a experiência deles, não ficar apenas no achismo. É isso, professora?
2: Perfeitamente. Então, a visita é uma das etapas desse projeto, né? O projeto nasce a partir do diagnóstico da escola, tanto em relação à escrita, mas também em relação à leitura, né? Porque o projeto ele vai mobilizar os alunos no sentido de escrever, de produzir, de ler, trazendo a questão do letramento mesmo. Porque o letramento é quando a pessoa, numa situação real, ela precisa usar a linguagem, principalmente a escrita. E aí, diferentemente de quando o professor só pede uma redação, na produção do jornal, o aluno vai sentir a necessidade de escrever, de fato, de ler, de pesquisar, de filtrar a informação. Então, a vinda deles aqui é justamente para isso, para entender sobre o mundo da comunicação, né? Porque o jornal mural, ele vai além da escrita. Ele vai também trazer o compromisso com a verdade, o compromisso com a informação, né? Ao informar uma comunidade, você precisa compreender, de fato, o que permeia o mundo da comunicação. Então, essa visita está sendo muito proveitosa. As aprendizagens que levaremos daqui, com certeza,

0: vão ficar assim para a vida e vai somar muito na experiência, na aprendizagem e no currículo de cada um de nós que estamos aqui. Então, por isso, nós agradecemos muito a RBA pela receptividade, por abrir as portas para nós, para os nossos educandos. Essa aula para eles, com certeza, vai marcar e vai trazer muita aprendizagem. Já está trazendo muita aprendizagem.
1: Que bom que vocês vieram aqui. O Grupo RBA sempre, principalmente em relação à notícia, a gente trata aqui com critério muito afinado, muito sério, porque para quem está aqui hoje acompanhando o programa, imagina, é fácil ir lá no rádio e dar uma notícia. Não, não é fácil. Primeiro, você sabe da notícia. Aí você tem que verificar se a notícia é verdadeira. E depois, saber qual a fonte que deu a notícia. Será se aquela fonte realmente tem veracidade para você colocar no ar? Porque senão, eu vejo na internet, já coloco no ar, você que está lá no 26 de março, acredita que é verdadeiro e depois eu tenho que voltar ao ar e dizer, olha, me enganei. Então, isso aí que vocês vão aprender nesse trabalho, saber que a informação ela tem que ser lapidada para depois ela ser mostrada, se for no jornal, na TV ou divulgada no rádio. Quando será o encerramento do projeto?
2: Então, o projeto ele é permanente, né? Porque o mural vai ficar lá e a gente vai fazer versões dele. Em momentos, aí no futuro, nós vamos cada dia atualizando o jornal através das nossas produções próprias, né?
1: Isso, então vai lançar uma edição e vai produzindo novas edições.
2: Isso,
1: então tá legal. Quero agradecer a presença de vocês, estão representando aqui os alunos e alunas da Escola Carlos Marighella. Muito obrigado. Parabéns pela iniciativa do projeto e parabéns também por escolher o Grupo RBA para vir ter esse contato de perto. Já estiveram na FM 91?
0: Já passaram por lá?
1: Estão passando na Clube, vão no DOL agora, depois na RBA TV, tá bem? Sejam sempre bem-vindos aqui, independente de projeto, o Grupo RBA está sempre de portas abertas.
0: Muito obrigada.
2: Agradecemos.
0: Agradecemos em nome da escola, em nome dos nossos estudantes. Muito obrigada.
1: Eu que agradeço pela presença de vocês aqui. Agora são 10 horas mais 33 minutos, 10h33, aqui na sua Rádio Clube de Marabá. E nós vamos agora para a rua. Vamos falar com o nosso amigo Rogério Brasil. 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

0: Já voltamos na reta final do programa Clube da Manhã, mas estamos aqui com você, tá bem? Vamos lá, os áudios chegando aqui no programa. Alô, bom dia!
1: Bom dia, bom dia, bom dia, bom dia, meu irmão Nonato Dourado. E tá bem, Nonato, tá quente, muito quente, mas é tempo da quentura aqui, tá muito bom. Bom dia, Donato, eu fico meditando o que a professora falou aí, você é uma referência. Eu, Nonato, sou um cara sem cultura, muita cultura, não tenho cultura, pouca cultura que eu tenho. Mas eu fico meditando assim, você não é puxando o saco não, mas o que é verdade a gente tem que falar. Você é muitas referências, viu, Nonato? Você, no livro que você estudou para repórter, eu queria estudar um pouquinho nele. Porque eu fico, o meu rádio é ligado dia e noite aqui, né? Na Rádio Clube, eu compro um rádio, Nonato. Aí, na hora que eu boto ele em cima da mesinha aqui, eu ligo ele na Rádio Clube, ele se acaba na Rádio Clube. Quando não presta mais, eu vou lá na loja e compro outro. Mas no dia que você vir aqui em casa, eu vou pedir pra você ligar. Liga aí, Nonato, pra tu ver. Já é na Rádio Clube, direto. Quando eu saio, eu te acompanho. Esses dias pra trás, eu tava sem ele acompanhar. Mas eu achei ruim, viu, rapaz? Mas aí você me ajeitou de novo, graças a Deus, tá tudo certo agora. Você é muita referência, Donato, porque é muita gente na nossa redondeza, por dentro e fora do nosso estado, que te procura as coisas para você e você responde. Quando você não responde na hora, você diz, só me dá um momento aí que eu vou entrar em contato com a pessoa e vou lhe responder, e você responde no mesmo dia. Eu fico, um dia que o Donato achou esse livro que ele estudou para repórter, porque tudo ele responde às pessoas com educação, com tranquilidade, com toda a paciência do mundo, com toda a dedicação. Você é o cara, viu, Donato? Sinceramente mesmo, eu tiro meu chapéu por seu trabalho, viu? Você é muitas referências, por isso que a professora falou aí agora, você é uma referência, você é muitas referências, Donato, porque é muita gente para conversar com você, você atende todo mundo, viu? Parabéns para você, viu, meu querido? Parabéns mesmo, bom dia, bom trabalho. Meu irmão Raimundo da Eletrônica, meu irmão da igreja. Bom dia, Chico Binga, Rei do Frango. Bom dia, Judite. Bom dia, Tuchezinho, meu irmão da igreja também. Terço dos Homens, bom dia para todo mundo. Que Deus dê um bom dia para nós, meu irmão, e um bom almoço. Um abraço bem grande, Donato, para você. Eu gosto muito do seu programa, viu, Donato? De você, particularmente, gosto de você, sinceramente. Não é puxando saco, não. Homem não puxa saco do outro, homem fala a verdade. Bom dia, meu irmão, um abraço, meu querido.
0: Bom dia, muito obrigado, ô Joca, muito obrigado aí pelas suas palavras, tá bem? Grande abraço para você, não sou merecedor de tudo isso aí não, mas eu agradeço aí pelas suas palavras. É um tempo bom aqui de comunicação, de experiência, e eu digo sempre que o comunicador, eu não trabalho para mim, eu trabalho para o ouvinte. Então, eu não posso atender o ouvinte mal, não posso responder mal. Eu tenho que tratar com carinho e buscar a informação certa, precisa, para passar para você. Tá bom, Joca? Um grande abraço aí a todos vocês na Marabá Pioneira.
2: Bom dia, Nonato Dourado. Bom dia. Eu sou a Socorro, eu moro aqui na rodovia Pedro Carneiro, zona rural São João do Araguaia. Eu queria que você me cadastrasse na promoção. Um bom dia, fique com Deus, tudo de bom.
3: Bom dia, Nonato Dourado, tudo bem? Eu sou a Marilene, aqui da Folha 33. Nonato, eu estou precisando que você descubra para mim para onde foi o CRAS ali da entrada da Velha Marabá, que ele atendia ali na entrada da Velha, né? Aí eu estou precisando de saber aonde, para onde ele foi, aonde ele, qual folha está, para onde que ele mudou. Eu estou precisando de ir lá resolver umas coisas lá no CRAS. Vê aí, Nonato, vê se você consegue o endereço desse CRAS para mim, para onde foi que ele mudou, por favor. E tenha um ótimo dia, meu amigo.
0: Ô, minha amiga, muito obrigado aí pela sua mensagem. É o seguinte, o serviço dos CRAS, que são as assistências sociais, eles foram descentralizados. Não tem mais agora um CRAS no local fixo, que era o Comitê Bolsa Família. Então, o Comitê Bolsa Família foi descentralizado. Cada CRAS tem a equipe do Bolsa Família. Eu não sei se você falou no áudio aqui, mas nós temos um CRAS aí na Marabá Pioneira, nós temos um CRAS na Nova Marabá, nós temos um CRAS na Morada Nova, nós temos CRAS no São Félix. Então está descentralizado. Qualquer serviço que você precise aí no CRAS, você tem que ir no Bolsa Família, você tem que ir no CRAS aí do seu bairro, tá bom, minha amiga? Tá combinado? Então tá descentralizado o serviço do CRAS.
4: Bom dia, Nona Dourado. Bom dia. Quem está falando é a Janete do Paraguai. Gostaria de me cadastrar na promoção da Brasil Rural. Então, bom dia, obrigado.
0: Obrigado, bom dia para você também. Ó, tem muitos áudios aqui, não tem como eu atender mais todos, viu? Quem mandou o áudio aqui, olha aqui. Obrigado, hein, mas não colocou o nome. Não tem como eu saber quem foi que mandou essa mensagem aqui. Melhor comunicador, Nonato Dourado. Obrigado, tá bem? Ponto final do programa Clube da Manhã. Amanhã tem mais para você a partir das 8 horas da manhã. Amanhã tem mais. Daqui a pouquinho você tem um encontro marcado comigo no Barra Pesada às 11 horas 50 minutos. Mulheres, considerem-se beijadas. Essa música que eu vou colocar hoje aqui, a última de hoje, durante muitos anos, mas muitos anos, eu encerrava o meu programa com ela. Uma música muito linda e eu usava como encerramento, trilha de encerramento do meu programa. Minha irmãzinha, a fé que me faltar eu vou buscar em você.

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2: O Remo decidiu afastar Aleph Manga do elenco principal após mais um episódio de discussão durante uma partida. O atacante passará a realizar atividades separadamente do grupo, junto com o zagueiro Christian Tassano e do meio-campista Franco Catarose, que também estão fora da rotina dos principais jogadores. A decisão foi tomada pela diretoria azulina em conjunto com o técnico Thiago Carpini. O episódio mais recente aconteceu na derrota por 2-1 para o Santos no último sábado, que aconteceu no Mangueirão quando o Manga se envolveu em uma discussão com o capitão Marlon ainda durante a partida. A situação ganhou novos contornos após o apito final. No vestiário, o volante Zé Wellington e Duplex Chamba também questionaram o atacante sobre a atitude. Além do bate-boca dentro do gramado, também houve uma discussão entre os jogadores, mas não ocorreu agressão física. O presidente do clube, Tonhão, precisou intervir para conter os ânimos. O caso envolvendo Marlon não é o primeiro episódio de discussão protagonizado por Manga ao longo da temporada. O atacante já havia discutido com o volante Patrick em duas oportunidades e com Jajá em partidas anteriores. Com o afastamento, Manga deixa temporariamente de participar dos trabalhos com o elenco principal. Apesar da decisão, o jogador segue com o contrato com o Clube do Remo até o fim da temporada de 2026. Neste ano, Aleph Manga disputou 40 partidas pelo Remo. O atacante marcou 6 gols e distribuiu 4 assistências. No Campeonato Brasileiro, foram 5 gols e 3 assistências para gols do Clube do Remo. Com a derrota para o Santos, o Remo permanece com 23 pontos na vice-lanterna da Série A. O resultado também ampliou a necessidade de reação na reta final do campeonato. Durante a pausa provocada pela data FIFA, o técnico Thiago Carpini terá mais 2 semanas para preparar a equipe para enfrentar o Grêmio no dia 7 de outubro no Mangueirão.
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1: Sete ruas totalmente urbanizadas foram entregues nesta quarta-feira pelo programa Viva Bairro, uma iniciativa da Prefeitura de Belém. Essa ação ocorreu no bairro da Pratinha. Os locais passaram por pavimentação, drenagem e também procedimentos de urbanização. As ruas que foram contempladas foram as seguintes: Rua VIP, Passagem Vanderlei, Passagem Felicidade, Travessa Águas Limpas, Rua do Bacuri, Rua do Açaí e Rua do Cupuaçu. Executadas pela Prefeitura de Belém por meio da Secretaria Municipal de Zeladoria e Conservação Urbana, as obras atendem mais de 10 mil pessoas na região. Com a entrega das sete vias, o programa Viva Bairro alcança a marca de 122 ruas entregues em toda Belém. Desde o lançamento do programa, que ocorreu no último dia 20 de abril, e a meta é entregar mais de 850 vias aqui na capital paraense. A iniciativa tem por objetivo melhorar as condições de 850 vias aqui na capital paraense. A iniciativa tem por objetivo

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1: Brasil!
2: Cheguei, Brasil! Alô, galera do rádio, tudo bem? Tô chegando aqui no Som da Clube com o nosso Clube na Bola desta quarta-feira. Quartou hoje, dia 23 de setembro. Tamo junto, hein? Obrigado pelo carinho de sempre, ó. Audiência é nóis por aqui. Vamos nessa, levar informação até você. Você tá onde me ouvindo, hein? O WhatsApp da Rádio Clube tá sempre liberado pra você que gosta de bater papo com a gente. 991-62-2480. Anotou aí? Não! Ah, anote aí, 991-62-2480. WhatsApp da Rádio Clube pra você participar com a gente. Mandando ver aqui dentro da programação da sua Rádio Clube de Marabá. É, meu amigo, a rádio feita com carinho pra você. Manda ver aí que eu tô por aqui pra atender você, tá bom? Mandando abraço também pra turma que tá pelo nosso aplicativo, né? A galera do aplicativo Clube, a galera do Rádios Net também, nessa turma da internet aí, sempre com a gente aí. Muito obrigado pela escolha de sintonia, pelo carinho de sempre, pela companhia. Tamo nessa, hein? Zap Clube 991-62-2480.
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2: Tamo junto, hein? É nóis aqui no Som da Clube. Olha, meus amigos, vamos girando pelo futebol aqui no Som da Melhor.
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2: Vamos falar do futebol paraense. Tá rolando aí, né? A divisão de número 3 do futebol brasileiro, a terceira do futebol paraense, a terceira divisão do futebol paraense está acontecendo. Vamos ver aqui, cara, para buscar as informações da terceira divisão é uma batalha, né? Mas enfim, vamos lá, né? A última rodada tivemos a equipe do... a rodada de número 5, são 6 rodadas ao todo para nessa primeira fase aí da competição, né? A rodada de número 5 nós tivemos o Vênus vencendo a equipe do Pedreira lá no estádio São Sebastião em Mosqueiro pelo placar de 2-1. Tivemos também aqui, ó, a equipe do Tesla. O Tesla empatou com o Pinheirense, 2-2. Tesla e Pinheirense, 2-2, no estádio Maximino Porpino Filho. Deu empate nesse jogo aqui. O Maximino Porpino Filho, todo mundo sabe que é lá em Castanhal, né? O modelão. É, no Seju, campo 1, o Vila Rica empatou com o Belenense, 2-2. E tivemos também no dia... deixa eu ver, dia 20, né? Dia 20, às 3h30 da tarde, no estádio lá em Altamira, no Bandeirão, a equipe do Gavião, que KTG venceu o Altamira pelo placar de 1-0, a equipe de Bom Jesus do Tocantins, né? O Gavião, que KTG, que está mandando seus jogos lá no Lúcio Antunes, na cidade de Bom Jesus do Tocantins. Sexta e última rodada do Parazão Série C, terceira divisão, teremos no dia hoje, né? Às 3h30, daqui a pouco, por sinal, Smack e Pedreira, né? Às 3h30 temos Smack e Pedreira. Hoje também no mesmo horário, 3h30, lá no Seju, Smack e Pedreira no campo 1 do Seju. No campo 2, no mesmo horário, tem Paraense e Tesla. Paraense e Tesla. E às 3h30, também no Seju, campo 3, tem Sport Belém e Vila Rica. E no Rosenão, em Parauapebas, daqui a pouquinho, às 3h30 da tarde, tem Parauapebas e Altamira. Vamos ver a classificação? Como é que está aqui a classificação? Grupo A. O Vênus está liderando, 7 pontos. O Pedreira tem 6. E a equipe... o Pedreira tem 6, a equipe do Smack tem 1. No grupo B, o... Pinheirense tem 6, o Paraense tem 4 e o Tesla tem 2. No grupo C, o Belenense tem 7, o Sport Belém 6, o Vila Rica 1. No grupo D, o Gavião KTG tem 10, está liderando aí com sobra, né? O Gavião. O Parauapebas tem 4 e o Altamira ainda não pontuou neste grupo. O Altamira é o famoso saco de pancada. Então hoje deve entrar no cacete lá pro Parauapebas, jogando na cidade de Parauapebas. Daqui a pouquinho, às 3h30 da tarde. Você vê que só tem 3 times em cada grupo, então quando tem confrontos, né, alguém folga, né? Então o Gavião deve folgar nesse... Já deve ter completado as partidas, deixa eu ver aqui. São 6 rodadas, 4 jogos. Tá aqui, jogos. 4 jogos. O Gavião já fez os 4 e o Parauapebas e o Altamira completa os 4 jogos no grupo D. No grupo E, o Belenense já fez os 4, o Sport Belém completa, né? Confronto de hoje. No grupo B, o Pinheirense já fez os 4 jogos. O Paraense e o Tesla completam hoje. No grupo A, o Vênus já fez os 4 jogos, tem 7 pontos. E o Pedreira e o Smark. Esse grupo aqui já tá garantido, né? Classificação, porque o Pedreira tem 6 pontos. O Smark só chega a 4, ou seja, vai cumprir tabela no confronto de hoje pelo Campeonato Paraense da divisão de número 3. Terceira divisão do futebol paraense. Tem pouca divulgação, né? O Campeonato Paraense da terceira divisão é uma pena, né? Mas a gente está por aqui também divulgando. Quando a gente consegue as informações, a gente divulga para você que está aí sempre ligado aqui no Timão, campeão do rádio. Vamos para a primeira paradinha do programa de hoje. É a primeira paradinha do programa de hoje. Daqui a pouquinho a gente está de volta com mais informações. Vamos trazer já já o pitaco do Rui Guimarães. E ainda hoje tem sobre seleção brasileira aqui dentro do nosso, do meu, do seu, do nosso Clube na Bola. Depois do intervalo a gente volta. Agora 12h40 na Poderosa de Marabá. Volto já. Meio-dia e 40 na Clube.

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0: Voltamos no Som da Clube. Chegou a hora do pitaco do grande Rui Guimarães, que traz as informações dos gigantes do futebol paraense aqui no nosso Clube na Bola. Rui
1: Guimarães. Olá, meus amigos, 23 de setembro. Hoje, quarta-feira, e tá chegando a hora, final de semana, só o Paysandu joga. Joga no sábado, fora de casa, lá em Limeira, contra a Internacional de Limeira. Vamos ver o que é que faz o Paysandu. Mas deixa eu falar primeiro e rapidinho sobre o Clube do Remo, porque o Clube do Remo não treinou depois de sábado, só volta hoje aos treinamentos. Ninguém está entendendo exatamente o porquê dessa folga toda. Claro que a primeira coisa que a diretoria do Remo vai defender, a comissão técnica, não a diretoria, a comissão técnica, é de que os jogadores precisam de descanso. A essa altura, esse negócio desse descanso ficaria para trás.

0: Olá, meus amigos, 23 de setembro. Hoje, quarta-feira, e tá chegando a hora, o final de semana, só o Paysandu joga. Joga no sábado, fora de casa, lá em Limeira, contra a Internacional de Limeira. Vamos ver o que é que faz o Paysandu. Mas deixa eu falar primeiro e rapidinho sobre o Clube do Remo, porque o Clube do Remo não treinou depois de sábado, só volta hoje aos treinamentos. Ninguém está entendendo exatamente o porquê dessa folga toda. Claro que a primeira coisa que a diretoria do Remo vai defender, a comissão técnica, não a diretoria, a comissão técnica é de que os jogadores precisam de descanso. A essa altura, esse negócio desse descanso ficaria para trás, pessoal. O Remo está precisando de trabalho, de exercitar o que não conseguiu até hoje. O Remo está na lanterna desde a segunda, terceira rodada do campeonato, salvo engano, e está lutando aí com todas as forças, já trocou o treinador, já contratou jogadores, já fez o escambau ilustrado, mas não melhorou. E vamos ver agora se o Carpini consegue, com uma metodologia diferente, com um time diferente, que tem que mudar, não tem jeito. O jogo passado, o técnico até tentou mudar alguma coisa, mas ele mesmo sabia que ele não pode mudar muita coisa. Ele não conhece o perfil dos jogadores, ele não tinha condições nem de trocar este ou aquele jogador. E aí não deu legal, acabou perdendo o jogo. E vamos ver se agora, aqui dentro de casa, dia 7 de outubro, contra o Grêmio, que também está numa degola. Imagina só o Grêmio perdendo em Belém, como é que ele volta para Porto Alegre? Meu amigo, não queria estar na pele de nenhum componente da delegação. A torcida de lá, de Grêmio Internacional, também é muito exigente. E a sorte, não sei se é sorte, mas do Grêmio, é que o Internacional está na mesma coisa, mesma draga. Todos dois maus, inclusive ameaçados, os dois, de serem rebaixados. Olha só o tamanho da confusão. Mas o Remo, que não tenha nada com isso, que vá tentar ganhar do Grêmio. Se ganhar do Grêmio, dá uma respirada. Não vai sair do Z4, mas dá uma respirada e lá na frente, quem sabe, não possa fazer começar essa reabilitação que todos nós esperamos. O Paysandu está com um problema no gol. E olha onde, né? No gol. O Gabriel vai jogar, vai viajar, mas não está legal. Aí o Drozny, que é o substituto do Gabriel, também não está legal, vai viajar também, mas ainda fazendo tratamento. E vai sobrar para o Marcão, o terceiro goleiro, que já jogou, já esteve envergando a camiseta 1 do Paysandu. Mas não é aquela garantia toda. E se há só esse de problema, não há. O Paysandu vai ter que mudar a zaga, principalmente se o técnico do Paysandu entender, e eu acho que ele entendeu no jogo passado, que a Inter de Limeira tem o seu jogo principal é alçar bolas dentro da área do adversário, da área defensiva, claro. E o Paysandu sofreu isso, sofreu inclusive os gols assim. Então o Paysandu tem que fazer uma zaga alta, talvez até mudar esses dois jogadores, ou um pelo menos dele, né? O Lucas poderia sair, deixar só o Carrerete com o Castro. Eu estou falando assim, mas podem ficar os três. O Paysandu ajeita um esquema tático para não deixar que o ataque pare e organize o setor defensivo. Mas tem que trocar no ataque. Eu acho que o Pego do lado esquerdo não dá. Talvez até o Baianinho, se estiver bem, poderia jogar de lá de ponta direita, com o Ítalo no comando, no centro, sei lá. Aproveitar o Juninho. Enfim, o técnico tem que saber o que é que ele quer. O Marcinho no meio campo é outro que eu sei que a carta está marcada e ele deve jogar, não tem jeito. Ele é daqueles jogadores que se ele não jogar, tem gente que tem um faniquito. Mas ele que era bom jogar com as condições plenas e não da maneira que está. Porque ele, depois que ele cansa, ele fica só tocando para o lado e o resto do pessoal correndo para ele. E assim não dá. O Paysandu deveria ter substitutos. Agora também, Radisley, que foi contratado para a posição. Não se vê, não se sabe o que ele veio fazer. E o próprio Lucas Cardoso não corresponde. Não adianta. O Paysandu, no jogo passado, além dos gols sofridos, de bolas alçadas lá da intermediária para dentro da área, a defesa se atrapalhou em duas delas, sofreu o gol. O Paysandu tem também problemas sérios de complemento de jogadas na frente. O meio-campo cria pouco, mas mesmo assim, quando cria, o setor ofensivo desperdiça. O caso do seu atacante Ítalo, que não está legal, não está fazendo os gols que o Paysandu esperava. Mas o certo é que o técnico tem que fazer isto, e só tem treinamento hoje. Amanhã, sexta-feira, viaja e faz o apronto lá no centro de treinamento do Guarani, lá em São Paulo, e joga no sábado. Então é uma jogada, uma cartada decisiva. Não tem como você dizer que o empate é bom, mesmo sendo na casa do adversário. O empate não é bom, para o Paysandu resta uma vitória, e olhe lá. Dependendo também dos outros resultados, a Ferroviária é líder com 7 pontos, o Brusque tem 4, e por aí vai, devagar e sempre, para ver como é que essa turma vai se comportar. O Paysandu precisa saber direitinho como é que vai se comportar nos próximos jogos. A classificação é assim: Ferroviária com 7, Brusque com 4, Inter de Limeira com 3, o Paysandu com 1 ponto. Não precisa dizer que o Paysandu está numa situação desesperadora. É isso por hoje.
1: Rui Guimarães falando do Papão e do Leão no microfone do Timão, campeão do rádio. É isso, né, gente? É o Paysandu nessa tentativa de subir, muito difícil, né? Porque as condições que o Paysandu se colocou dentro desse quadrangular dificulta, e o Remo tentando ficar na primeira divisão, também uma dificuldade muito grande do Leão. A seleção brasileira vai duelar contra a Austrália em 2 jogos, um na sexta-feira, 7 da manhã, e outro na próxima terça-feira, né? Os jogadores já estão reunidos, treinando, e o técnico Carlo Ancelotti buscando opções aí para esses jogadores, para tentar começar bem esse ciclo, né? Quem esteve na sala de imprensa ontem foi o Bruno Guimarães, aquele mesmo que errou o pênalti do Brasil lá no último jogo do Brasil, na última Copa do Mundo. Vamos ver o que falou o Bruno Guimarães aos companheiros de imprensa que estavam por lá. Vamos ouvir.
2: Precisam ser seguidos, é um trabalho que continua. E onde é preciso também, depois do que aconteceu na Copa, fazer um desvio de rota, repensar, reconsiderar?
3: Olha, sem dúvida, eu acho que o mais importante é a continuidade. A gente sabe que no último ciclo de Copa a gente acabou trocando de treinadores muitas vezes, muitas ideias diferentes. Obviamente que a gente, jogador, tem que fazer o balanço nosso e ver que não foi bom a última, reconhecer que a gente poderia ter feito muito melhor. Mas agora a gente precisa, né, meu ponto de vista, trazer a torcida brasileira junto com a gente sabe que eles estão muito magoados depois de tudo que aconteceu. E a gente só vai conseguir fazer isso jogando bem, boas atuações, ganhando jogos. E a gente conta muito com o apoio da nossa torcida, que as pessoas acreditem na gente. Eu sei que é um momento, né, difícil depois de tudo que aconteceu, mas eu prezo pela continuidade e acho que é importante ter o Ancelotti com a gente nesse caminho. Como eu disse, na última foi muitas trocas de treinadores, muito conturbado, que a gente possa ter um ciclo aí diferente esse ano para que as coisas possam dar certo lá na frente.
4: Bruno, tudo bem? Boa tarde. Caio Mota, Globo Esporte. Enfim, perguntar a você, acho que a pergunta que você já esperava encontrar aqui, que é sobre o jogo da Noruega, especificamente sobre o pênalti. Foram 2 meses em que imagino que o início é mais difícil, depois você absorve, imagino que normalizar não é normalizar. Como que você volta agora à seleção, como líder, como o Fábio falou, mas como que você passou por esse período quase que um luto de entender, de absorver e de seguir em frente? Falar um pouco sobre o seu sentimento ali na saída do MetLife e até esse retorno hoje aqui na Austrália. Obrigado.
3: Olha, esse sentimento muito ruim, definitivamente perder um pênalti faz parte do futebol, mas a gente nunca está pronto para isso acontecer. Evoluir com o que aconteceu, obviamente que é uma ferida, é uma cicatriz, está muito recente, ainda me magoa, ainda me dói muito isso ter acontecido, mas faz parte do futebol, é que eu possa aprender com os meus erros, que é o mais importante. Você muitas vezes aprende com a vitória, mas normalmente a gente aprende com a derrota, com aquilo que não deu certo, que eu possa aprender e seguir a minha luta diária, dos meus sonhos, né? O mais importante para mim é que se tivesse outro pênalti e for delegado a mim, eu não vou me esconder, eu vou bater de novo 1000 vezes se tiver que fazer, porque representar essa camisa representa tudo para mim, sempre foi o meu maior sonho da minha vida. Mas obviamente não foi um momento legal, sofri muito, como eu disse, mas é bola para frente, é pensar, não dá para mudar o passado e sim o futuro.
5: Bruno, Tomer Savoy, Ex Esportes. Há exatamente 2 semanas eu tive a oportunidade de entrevistar o Fernando Diniz, que por curiosidade já trabalhou com 12 dos 26 convocados e você acha que é um dos mais especiais dele, né? Que ele te lançou na Audax, trabalhou contigo também na seleção. Ele comentou sobre a importância de trazer novos jogadores, de fato renovar a seleção brasileira. Só que há um pensamento, às vezes, na opinião pública, de que o Brasil já não é mais o mesmo, de que não revela mais tantos craques, de que o futebol está se equivalendo ao redor do mundo. Qual que é a sua opinião sobre a safra de jogadores brasileiros, sobre o futuro da seleção e esse novo ciclo? Obrigado e boa sorte.
3: Olha, eu acho que a renovação é sempre importante, né? Obviamente que não dá para mudar tudo da noite para o dia, né? Obviamente que a gente não foi o que se esperava, mas tem muitos grandes jogadores que permaneceram, grandes jogadores que estão vindo. Eu acho que é importante para o professor também, nesse começo, ter um leque a mais de opções, ele abrir, descobrir outros jogadores, ver treinando também, ver como é que se comporta no dia a dia. Mas eu acho que a gente sempre vai ser uma potência, né? Você vê, vou dar o exemplo do Alan agora indo para o City também, do Estevão logo agora que foi para o Chelsea, tem pouco tempo. Então a gente revela muito jogador, a gente não deixou de revelar, a gente só tem que lapidar nossas joias. Acho que a gente tem um cara com muita experiência no cargo que pode fazer isso. E eu acho importante ele trazer novos jogadores, obviamente mantendo uma base, e que ele possa descobrir mais jogadores que possam agregar no futuro da seleção.
6: Bruno, boa tarde, que eu me chamo da TV. Uma filosofia, o seu lema, para fazer melhor decisão para você?
3: Acho que sim, acho que o Newcastle é um clube que eu tenho uma história muito linda, fui o primeiro capitão a ganhar um título lá depois de 70 anos, junto com meus companheiros, então a gente marcou o nosso nome na história do clube. Eu já estava quase 5 anos no clube e sentia dentro de mim que eu precisava de um desafio novo. Já estava pronto para isso e sou muito grato ao clube por tudo que me proporcionou. Agora, né, começando minha trajetória no Arsenal, já começando bem, começando com o pé direito, como eu disse, uma nova responsabilidade no qual eu queria muito dar esse passo. E é focar, porque quando, como você falou, sair de uma rotina que eu já estava acostumado no clube e começar outra requer um pouco de tempo, um pouco de adaptação, mas eu acho que eu estou indo bem, estou muito feliz e empolgado com os novos desafios.
7: Oi, Bruno, tudo bem? Marcelo Marinho, da Litoral News. Você vai para uma primeira Copa, você é um reserva ali do Tite, nessa Copa você é um titular incontestável, absoluto, e há de se imaginar que você chegue a 30 como um dos capitães da equipe, eu imagino que isso é uma sucessão natural. E diferente do clube, o teu time agora, o Arsenal, veio de um título da Premier League e o vice-campeonato da Champions. Agora você já tem uma outra chance de ganhar a Champions. A Copa você precisa de 4 anos. É muito diferente isso. Quanto você acredita que essa sua experiência vai ser importante? Pensar, são 4 anos para uma nova oportunidade. Obrigado.
3: Olha, eu acho que o clube serve muito para você ganhar casca, né, para a seleção. A gente sabe que são 4 anos, mas muita coisa acontece. Eu acho que daqui a pouquinho já tem a Copa América também, que é um objetivo nosso muito grande. Agora, já nesses amistosos, é começar um novo ciclo com o pé direito. Obviamente que tem muita coisa para ser testada. A gente está indo hoje para o nosso primeiro treino com todos os jogadores juntos também, é importante frisar. Então tem muita coisa pela frente. Óbvio que o objetivo maior é sempre uma Copa do...
1: Aí o grande Bruno Guimarães falando de tudo, de renovação, falando do pênalti que ele errou na Copa, enfim, trazendo aí a sua expectativa, né, para esse novo ciclo de seleção brasileira que começa, e obviamente que nós estamos torcendo, né, para que as coisas deem certo, que o Brasil volte a viver grandes momentos no futebol. É isso que a gente espera. Mandando um abraço para a turma que está comigo aqui, o Chico, quem mais daqui, pai? Manda essa mensagem aqui. O Francisco da Folha, o palmeirense, meu amigo Francisco, está aqui. Maria do Socorro também está por aqui comigo. A Ruth Melo, um abraço, Ruth, obrigado pela audiência. O pessoal está sempre ligados aqui no Som da Clube. É o nosso Clube na Bola nesse momento de data FIFA, né? Tem poucas coisas do futebol da primeira divisão. Só anunciando aí para o que o Inter anunciou ainda há pouco, o novo técnico, né? O Eduardo Batista, estava no Criciúma, agora será o técnico do Internacional de Porto Alegre. Na sequência da temporada, o Inter está nessa briga para tentar não cair para a segunda divisão do futebol brasileiro. Está meio complicado, né? Porque o Inter é um dos times que está na parte de baixo, que já fez todos os jogos. vai ter que ganhar de 10 jogos que resta aí, 10, 11 jogos que resta, tem que ganhar pelo menos 7, ou seja, tem que subir a produtividade do time do Campeonato Brasileiro para ficar na elite. Tudo pode acontecer no futebol, mas é um trabalho meio indigesto para o Eduardo Batista, que foi apresentado, foi anunciado hoje pelo Internacional de Porto Alegre. Dito isto, meu amigo Evandro Vale já está por aqui para comandar o Rota 100.7. Amanhã tem mais Clube na Bola, logo após o horário eleitoral gratuito. 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Valeu, Marabá! Um abraço do tamanho do Brasil. Fiquem com Deus.

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1: Sou eu aqui na Clube, sempre fazendo o que gosta, com seriedade. Em Marabá, agora 13 horas, 13 minutos, tá no ar. Rota 100,7 no seu rádio. Rota de hoje, 23 de setembro de 2026. Hoje é quarta-feira, galera. Meio da semana chegou. E mais um dia de sol, né? Neste momento aqui nos estúdios da Clube, na rodovia Transamazônica, no quilômetro 4,5. É, rapaz, a temperatura é alta, né, galera? Para que o verão aqui, nós estamos com a temperatura de 33 graus neste momento aqui nos estúdios do Grupo RBA na rodovia Transamazônica, aqui na Nova Marabá, beleza? Mas é assim, eu quero lembrar para você que todos os dias eu falo aqui, você esquece. Não maltrate os animais, não maltrate as crianças, não maltrate os idosos e nem maltrate as mulheres. Caso você seja empulserado e cair aqui no Chilindró, seu nome também sai no Rota, viu? Aqui não tem isso, não.
2: E não adianta depois esse negócio de mememê, não.
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1: Mas se você for gente boa...
4: É

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1: o considerado da galera.
2: Vamos lá, valendo.
3: Vamos lá, vamos aos destaques do Rota de hoje. Polícia Civil cumpre mandado de prisão preventiva em Marabá. Quatro pessoas foram presas. Combate ao crime antidrogas. Uma pessoa é apresentada na delegacia de Polícia Civil. Danos. Simples, mas é danos. Vamos falar também. Mandado de prisão é cumprido. São esses os destaques de hoje. Logo depois da música, a gente volta para você, rapaz. Mais um dia aqui. Você pode interagir comigo. 9162-2480. É, mande seu áudio. Não mande áudio grande, não. Senão você fica para trás. Dá para botar, não. Beleza? Tamo junto aqui, hein? 9162-2480, obrigado pelo carinho. Vamos curtir aí, Simone Mendes, essa é boa, hein?
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1: Sou eu, aqui na Clube, sempre fazendo o que gosta, com seriedade. Agora, 13 horas 20 minutos, é o Rota no seu rádio.
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1: Obrigado, hein, pelo carinho da sua audiência, tamo junto. É você aqui de novo comigo. 9162-2480, é bom você participar, mandar seu áudio. Deixa eu ver quem foi que mandou primeiro o áudio aqui pro repórter. Já tem muito, né? Zé do Rádio, rapaz. Tá muito tempo longe aqui do Rota. Fala, Zé do Rádio. Boa tarde, amigão.
3: Boa tarde, Alvão do Vale, meu amigo. Como é que tá por aí? Rapaz, que saudade de você, meu irmão. Uma música pra nós aí boa. A música da banda Calipe aí, uma música daquelas antigas boa, não sabe? Esse era os meus amigos da Cabaceira, Pereira e Sororó, rapaz. Meu amigo Adelino. Manda um alô pra ele aí. Turma toda aqui do Sororó. Boa tarde pra nós. De retacar do jogo, eu boto pra cá amanhã.
1: Ah, rapaz, tu gosta da banda Calypso, né, rapaz? Eita, Zé do Rádio, rapaz. Vou botar uma aqui pra ele, tá? Antigona, do jeito que você pediu.
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1: Não é toda não, hein?
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0: Aí, Zé do Rádio, pra você curtir, rapaz, banda Calypso, tá bom? Valeu, Sidney Paiva, boa tarde, amigão.
1: Boa tarde, meu amigo Evandro Vale, Sidney Paiva, do Bar Laranjeira, ligadíssimo aqui no Rota 100,7. Manda um alô aí para o meu amigo Ayrton Saraiva, França Ayrton Maciel, Saraiva. Tá todo mundo na escuta. França Maciel, França da Embalagem, viu? Valeu.
0: Beleza. Meu amigo Carlos Alves, motorista de aplicativo. Boa tarde, amigão.
2: Boa tarde, Evandro Vale. É Carlos Alves, motorista de aplicativo. Rodando pela cidade, ligado na 100,7. O trânsito está tudo tranquilo. Agora há pouco passei ali em frente ao bombeiro, tinha um acidentezinho lá. Movendo um automóvel, o outro eu não vi, mas o SAMU já estava lá, só correndo o povo. Agora 12h40. Mas aí o trânsito foi rapidinho, foi desenrolado lá. Tá tudo ok, correndo tudo tranquilo. Graças
0: tranquilo,
2: a Deus.
0: Tranquilo, um que bom, rapaz.
2: Fique com Deus.
0: Beleza, Carlos, obrigado pelas informações, amigão. Quem tá ligado comigo na Ponta de Pedra, Zineto, rapaz. Filho do mestre Manel, lá do bairro do Amor, do bairro da Santa Rosa. Sempre lá curtindo o Rota todos os dias. Um abraço, Zineto, os amigos aí da Ponta de Pedra. Francisco Palmeirense, Folha 20.
3: Ivan, ligado aqui, Ivan. Ivan, dá uma posição, você sabe aí, sobre a Lemar. A situação do Campeonato Marabaense, ninguém fala mais nada, acabou, foi?
0: Ninguém fala nada. Eu agora acho que eles vão falar, fazer alguma coisa aí depois das eleições, porque agora tá todo mundo preocupado com as eleições, na realidade é isso, né? Fala, Giovanni, boa tarde.
4: Boa tarde, meu amigo. É o Vando Vale, fera do rádio. Um ótimo quarta-feira pra você, meu amigo. Tudo de bom em sua vida. O gigante agora só joga dia 7, né, meu amigo Vando Vale? Agora eu jogo data FIFA. O gigante vai jogar só dia 7 de outubro contra o Botafogo. Vamos pra cima e você dá vitória. A seleção joga sexta-feira, né, 7 horas da manhã contra a Austrália. O Fluzinho também só joga lá pro dia 7 também de outubro, né? Meu nome é meu amigo Lereca, de Roterna da Holanda, torcida modinha do Menguinho, para nossa amiga Loura do Carro Branco, seu jogão de seus Laranjeiras, tamo junto.
0: Valeu,
4: Lereca, de Roterna da Holanda, torcida modinha do Menguinho, para nossa amiga Loura do Carro Branco, seu jogão de seus Laranjeiras, tamo junto.

0: Um abraço pra você, moço. Deu-lhe abraço, deu-lhe pronto. Desculpa aí, tudo obrigado. De bom, deu-lhe pronto.
1: Valeu, rapaz. Tudo bem, Luiz? Você é um amigo, rapaz. É. Luiz, lá do Bairro da Paz, é um amigão que nós temos. Eu quero falar aí. É, mandar um abraço lá pro Luiz. Também tem o outro Luiz do Bairro do Amapá, né? Ligado comigo, todos os dias. Além dele, tem também o Zé Curica, lá no Amapá. Rapaz, ele mexe com motor, rapaz, viu? Ele mexe com motor. Ele é mecânico de motor também, certo? Um abraço pra você, amigão, tudo de bom, rapaz. Tá? Obrigado, amigão. Tamo junto aqui, rapaz. Ele quer ouvir Rick Renner. Vamos ver se a gente consegue. Essa aí não, pai. Essa aí tocou. É. Vou chamar o Michel aqui pra... pra... conseguir essa música aqui. E vamos ver qual é a música que ele pediu mesmo. Hein, Luiz? Queria... Deixa eu ver qual é a música que ele pediu. Fala aí de novo, Luiz. Diga aí.
0: Bom dia, meu amigo. É Evandro Vale, moço. É Evandro Vale, é seu amigo Luiz aqui do Bairro da Paz. Tá? Oi, Evandro, desculpa aí, moço. De não ter ligado pra você esses dias aí que eu tava no outro, a missão, tá? É, vamos, moço, de não perturbar você, moço, ó. Você roda uma música de Rick Renner, moço, escolta de um vagalume. Eu sei que sua função não é essa, mas bora lembrar mais um pouquinho, tá bom, Evão? Ô, Evão, um abraço pra você, moço. Deu-lhe abraço, deu-lhe proteção. Desculpa aí, tudo de bom, deu-lhe proteção.
1: Rapaz, eu não tô conseguindo encontrar essa música. Tô aqui na página dele, mas... Vou chamar o Michel aqui pra ver se descobre essa música, viu? Tem outras músicas dele aqui muito bonitas, né, rapaz? Ontem eu coloquei aqui duas, né? Vou ver se você gosta dessa aqui enquanto o Michel encontra.

Eu consegui encontrar a música, rapaz. Meu amigo Luiz. Consegui, não foi nem o Michel. Vê se é essa aqui. É só um pedacinho, pô. Pra você curtir aí, meu amigo Luiz.

0: Daí, Luiz, não chora mais não, Luiz. É, rapaz. Vamos lá ouvir outro áudio. Alô, meu amigo Francisco, boa tarde.
1: Boa tarde, meu amigo Evandro Vale. Aqui, ó, assim da Morada Nova. Tudo bom, meu amigo?
0: Tudo bom.
1: Rapaz, esse cara não apareceu hoje no programa do Paulo Henrique aí, falando de futebol, rapaz.
0: Sim.
1: E não leva pra encomenda. Esqueceu de você mesmo, né?
0: Esqueceu.
1: Tá falando de futebol brabo,
0: é,
1: entendeu? Mas valeu, meu amigo.
0: O Zé Neto disse que ele agora já tá mandando essa carreta pro PH, pô. Rapaz, vou te contar, viu? Eita, rapaz. Programa 10. Um abraço pra meu amigo Ruth. Ligada comigo. Tô ligadinho aqui sempre, Alvando Vale. Obrigado, Ruth. Valeu, Eudes, rapaz. Ainda meio sumido do Rota.
2: Boa tarde, Alvando, boa tarde. Mas o Zé do Rádio, essa é antigona, gostei da música, pode tocar. Alô, Zé do Rádio, boa escolha, o Vão Trânsito tá uma beleza.
0: Oh, que
2: na
0: bom.
2: Cidade Nova, aqui no KM6. Alô, João Gomes, já pegou o barco verde. Senhor Orismar na ponta de pé.
0: Alô, Orismar.
2: Tô Rota. Manda um alô pra toda a galera do táxi, conversando ao táxi, rotação, ligado no Vando Vale. Fui.
0: Valeu, meu amigo Robert, ligado comigo na capital, Belém. Obrigado, Robert. Loura do carro branco, cadê você?
3: Boa tarde, meu amigo. A Loura por cá, ligadinha. Top, hein, as músicas que você colocou. Só o luxo. E o tudo normal está falando.
0: Tudo normal, isso aí. Janari, cadê o senhor?
4: Boa tarde, meu amigo Evandro Vale. Manda um alô pro Zé Neto, porra, nome da eletrônica, pro Judásio. Pro Luiz do Milho na Folha 15.
0: Certo.
4: E saúde pra você, meu garoto. Tô ligado.
0: Valeu. Vamos falar com meu amigo incansávelzinho da Casa de Taba Azul.
5: Boa tarde, meu amigo Evandro Vale. Boa tarde, ouvinte da Rota 100.7. Cansávelzinho da Casa de Taba Azul. É, Evan?
0: Oi.
5: Faz aquela velha homenagem aí pra Rebeca Silva, minha filha. E naquela época eu fazia quarta Copa Rebeca Silva lá no Parque São Jorge. Ela tá no berço hoje, viu? Faz aquela velha homenagem aí que eu vou gravar aqui o Evandro Vale falando e soltar aqui nos grupos. Cansávelzinho da Casa de Taba Azul. Viu? Oh. E bota aquela música aí, se der botar, do Rick Renner, filha, viu?
0: Beleza, rapaz. Olha, rapaz, o Zinho, eu fui algumas vezes, né? Fui algumas vezes lá no Parque São Jorge a convite dele. É, do incansávelzinho. Era bom naquele tempo, né? Olha, Rebeca, um grande abraço para você. Que essa data realmente seja uma data especial para você. Ao lado dos seus pais. Você, a Luciele, o incansávelzinho. Você que eu conheci pequenininho ainda, frequentando o Parque São Jorge. Que Deus possa iluminar seu caminho. Que você tenha um futuro brilhante. Tá bom? Um grande abraço, que essa data possa se repetir por muitos e muito tempo, tá bom? Um abraço aqui do Rota, meu amigo, para você curtir essa música aí, que o incansávelzinho tá oferecendo para você. Primeiro, parabéns, muitos anos de vida.

Aí, Rebeca, para você, muito obrigado. Um grande abraço para você também, para o incansável Zira. Nós vamos fazer uma parada rapidinho e já já eu volto com o noticiário para você, hein? Fique ligado, saia daí não, do Rota, galera.

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1: 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Agora 13h45 é o Rota no seu rádio. 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
1: E atenção. Rodolfo Carvalho Rocha, delegado de Polícia Civil aqui da seccional urbana, deu cumprimento ao mandado de prisão contra Juraci José Pereira da Silva. Juraci trabalha ali, tirando documento ali no Detran, já se meteu em invadir alguns terrenos aqui na área urbana. Enfim, o delegado só fez cumprir a ordem judicial. Devidamente foi cientificado qual era o problema e ele aceitou de boa, foi encaminhado à delegacia onde está preso à disposição da justiça. E atenção, Vitor Hugo, policial militar, estava em patrulhamento de rotina na viatura 3406, quando for acionado via NIOP por volta das 20 horas e 40 minutos, se tratava de um conflito e que o elemento identificado como Vitor Manuel Lima da Silva não aceitava o término do relacionamento com uma senhora, que o suspeito dirigiu-se à residência da vítima e invadiu o imóvel e passou a danificar os objetos no interior da casa. Além disso, segundo o relato da própria mulher, o suspeito ameaçou de morte e que então se deslocou até o local do fato, situado na região ali do Porto da Balsa, número 8, no bairro do Amapá. E para ver na tentativa de ver se capturar o valentão. Tentaram conversar e gerenciar a situação com o elemento, contudo, ele apresentou comportamento altamente agressivo, alterado. Tentou sacar uma arma de fogo calibre não declarado e que então foi estritamente necessário o emprego da progressão de uso da força, incluindo a utilização de gás de pimenta, que o suspeito precisou ser contido, algemado, tendo os membros superiores quando os inferiores, uma vez que apresentava grande resistência e tentava quebrar o compartimento da condução da viatura policial. E que após o deslocamento, ao chegar à delegacia para apresentação da ocorrência, o elemento passou a gritar, ofendendo os agentes de segurança, ao chamá-lo de fascista. Em seguida, mesmo estando devidamente algemado, ele jogou-se intencionalmente a cabeça no chão, causando lesão em sua testa. Aí, o delegado foi quem ouviu ele, a delegada Luciana, da delegacia especializada. Tem áudio? Diga aí. Ailton Saraiva, boa tarde, amigão.
3: Boa tarde, minha amiga Evandro Vale, aqui é o Ailton Saraiva.
1: Beleza, Ailton?
3: Meu amigo, eu quero mandar um alô para esses amigos que estão sempre lembrando da gente. Meu amigo Sidney Paiva, meu amigo Temir, Giovanni Bebê, Luiz do Milho. E obrigado por tudo. Boa tarde, galera.
1: Temir da Liberdade, gente boa. E atenção. Antônio Guimarães, policial militar, trabalhando ontem, compareceu à delegacia de polícia na Folha 30, por volta das 21 horas, estava em ronda pela cidade, trabalhando na VTR 0407, ali na Transmangueira, na Nova Marabá, momento em que avistaram um casal de uma moto pop vermelha de placa TWA-612F09. E que ao passarem pela viatura, o elemento identificado como Vinícius Batista demonstrou aparente nervosismo, olhando reiteradamente para trás em direção à guarnição. Diante dessa atitude suspeita, foi realizada então a abordagem. E que durante o procedimento foi dado ordem para que o abordado adotasse os procedimentos de segurança, porém ele se mostrou resistente, permanecendo alterado, proferindo reclamações contra a atuação da polícia, afirmando que a guarnição não saberia realizar uma abordagem, deixando de acatar alguma das ordens emanadas pelos policiais. E que após a realização de busca pessoal, foi localizado um volume de plástico tipo Ziploc, contendo uma substância dentro do pacote, o conteúdo era cocaína, além de outro envelope, porém vazio. Em razão da resistência e da desobediência apresentada durante a abordagem, foi realizada a condução dele até a unidade de polícia e que, durante a condução, a irmã dele, a moça que estava com ele, passou a questionar a atuação da guarnição, alegando que o aparelho celular do seu irmão, um iPhone, teria sido quebrado e que o Vinícius teria sofrido agressões e que durante a abordagem, passando ainda a comunicar tais alegações aos familiares e que no momento que seria conduzido à viatura, novamente apresentou resistência, afirmando que não seria conduzido pelo cabo Josimar e que durante o deslocamento, Vinícius permaneceu alterado no interior da viatura, afirmando reiteradamente que faria denúncia contra os policiais, inclusive alegando que este teria quebrado seu aparelho celular. Ao chegarem na unidade policial, foi realizado a verificação da situação relatada, não sendo constatado naquele momento danos algum ao aparelho celular de Vinícius e que foi necessário o uso da algema contra o Vinícius para ele se acalmar. Aí o resto aí é com a polícia que vai tomar o depoimento, ver qual o procedimento que fazem, né? Vou dar uma paradinha de novo, mas eu volto já. Fátima Leão, Passou da Conta. Música pra você curtir aqui no Rota.

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1: Sou eu aqui na Clube, sempre fazendo o que gosta com seriedade. Em Marabá agora, 13 horas, mais 58 minutos. É o Rota no seu rádio. 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Obrigado, hein, pelo carinho. A Ruth tá dizendo aqui o quê, Ruth? Ih, tomando uma gelada, Ruth, essa hora. Ah, bacana. Rapaz, eu olhei assim, moço. Pensei logo outra coisa. Olha, galera, nós estamos chegando ao final do Rota de hoje. Hoje poucas notícias, graças a Deus, né? A gente fica feliz de dar notícia ruim, não, viu? Eu gosto de dar notícia, mas também notícia boa, não é só notícia ruim, não, tá bom? É, rapaz. 13 horas mais 59 minutos, termina o Rota de hoje. A apresentação é nossa, é o Vando Vale.
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1: A direção geral é de Naldo Antônio. Não desliga o rádio, não, hein? Vem aí Zeca Moreno e o Clube da Tarde. Eu fico por aqui, de olho na grande cidade. E você curte aí, essa aqui é boa.

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0: Olá, meu povo, com a graça de Deus e a proteção de Nossa Senhora de Nazaré, estamos chegando aqui para mais um Clube da Tarde desta quarta-feira, meiuca da semana. A partir de agora estamos juntos. Pode participar aqui pelo 94-91-62-24-80. Aonde você estiver, com quem você estiver, uma boa tarde. Lembrando que daqui a pouquinho tem giro esportivo com o nosso querido Rogério Brasil. Paulo Henrique também participa aqui na nossa programação. E eu cheguei a partir de agora, né, para sua tarde ganhar mais cor, mais ritmo, aquele alto astral de sempre, né? Bem-vindo ao Clube da Tarde hoje, dia 23 de setembro, e a nossa tarde já começa recheada, né? Começa recheada de boas energias positivas, motivos para celebrar. Para começar com doçura, hoje comemoramos, sabe o quê? Comemoramos o dia do sorvete, uma ótima desculpa para adoçar a rotina e curtir a vida de um jeito bem leve, viu? Ah, um sorvetezinho vai bem, né, nesse calor. E a emoção não para por aí, né? Também celebramos o Dia dos Filhos. Aquele abraço carinhoso para essa razão de ser de tantas famílias, renovando o amor e a união aí no nosso lar com os filhos, né? Filhão, aquele abraço. Hoje também é o Dia Internacional das Línguas de Sinais, sabia? Lembrando a gente, sabe, sobre a importância da inclusão, do respeito e da comunicação que conecta todas as pessoas. E trazemos a nossa reflexão também hoje, dia 23 de setembro, dia de conscientização no Dia Internacional contra a Exploração Sexual e o Tráfico de Mulheres e Crianças, reforçando o nosso compromisso com a proteção, respeito e dignidade de todos. Por isso, aumente o volume a partir de agora, diminui a velocidade daí da rotina, vem com a gente. A partir de agora, o som é por nossa conta, muita música boa, informação aqui de hora em hora, energia lá em cima, clima para renovar o seu dia. E para a gente abrir aqui o Clube da Tarde, você sabe, né? Tem a super reflexão. A nossa mensagem positiva do dia. E para abrir o nosso coração no Clube da Tarde, fica aqui a nossa reflexão de hoje. A criança que você foi um dia tinha um sonho. Você se lembra qual era? Em algum momento da caminhada, as correrias do dia a dia ou incertezas tentaram convencer você de que era impossível. Mas vai que ainda dá tempo. Às vezes os sonhos mudam de forma, mas não morrem. O que você mais deseja pode estar só esperando você abrir a gaveta das oportunidades guardadas. Não precisa mudar tudo de uma vez. Hoje, mas dê o primeiro passo. Olhe de novo para os seus projetos, respire fundo e acredite. Sempre é hora de recomeçar e realizar. Uma tarde iluminada e abençoada para todos que segue com a gente aqui no... Vão seguir comigo aqui no Clube da Tarde.
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Clube, 36 graus, predominante ensolarado, sensação térmica de 41, aí que o suor pinga mesmo, né? Simone Mendes, Pablo, suor pingado, Clube da Tarde, só começando na sua quarta-feira. 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Na Clube FM, se liga aí, 14 horas e 20 minutos.

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9: Estou de volta aqui no Clube da Tarde. Já já tem para você Conexão Clube 91, as ofertas do Líder Home Center. 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E você que vai construir ou reformar, fica ligado. Já já tem Fernando Louro, FM 91 e Clube, para trazer essas promoções. Aqui, Clube, a primeiríssima do seu coração, o Oliveira tá ligadão, a Ruth Melo, brigadão pela audiência, viu, Ruth? Tá aqui já sintonizada a Norma, daqui a pouquinho aquele salve, a homenagem para os aniversariantes do dia, na primeira do seu coração, a mais ouvida.
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10: De volta aqui no Clube da Tarde. Vamos juntinhos aqui com muita alegria até às 18 horas. E você que faz parte aqui da programação da Clube pode participar pelo 94916224 é o zap da Clube. 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
10: Olha, a Polícia Militar conseguiu êxito num trabalho rápido. Já prenderam, né? Já realizaram a prisão do homem responsável pelo feminicídio que chocou o Marabá, né? Laiane Rodrigues, né? A vendedora que ocorreu dia 21 no núcleo Nova Marabá. O autor foi identificado e preso. Os detalhes aqui com James Oliveira.
13: O último dos suspeitos de envolvimento no feminicídio de Laiane Rodrigues foi apresentado na delegacia especializada no atendimento à mulher no núcleo Cidade Nova, que está responsável pela investigação do caso. O homem é apontado como o autor dos disparos que tiraram a vida da mulher. Ele foi localizado em uma área de mata na estrada do Rio Preto, nas proximidades da Vila Tibiriçá, na zona rural de Marabá.
14: Encontramos ali um ponto de apoio, né? E logo em seguida a motocicleta que estava escondida no meio do mato. E essa motocicleta está no nome do Douglas. Era de propriedade do Douglas e foi até onde preliminarmente apuramos, o Bruno teria sido contratado pelo Douglas para cometer o feminicídio. E a moto seria o pagamento, a priori, a informação que a gente colheu. Em seguida, nós conseguimos, fazendo uma varredura dentro da região de mata, nós conseguimos identificar um ponto de apoio, onde ele montou uma espécie de acampamento para se esconder da polícia até que as coisas melhorassem para ele poder sair de Marabá. Mas nós encontramos esse local, fazendo essa varredura, numa extensa região de mata, com apoio do Batalhão Rural, que usou o drone termal para tentar fazer uma varredura ainda maior.
13: Outro envolvido, suspeito de dar apoio ao homem que teria efetuado o tiro, também foi apresentado na DEAM para ser ouvido pela polícia. O mandante da execução, que seria o ex-namorado, foi preso cerca de 6 horas após o crime. Ele seria o mesmo que aparece nas imagens pilotando a motocicleta no momento do crime. As prisões ocorreram após uma ação integrada envolvendo a Polícia Civil, Polícia Penal, o 4º Batalhão, 34º Batalhão e o Batalhão de Missões Especiais.
15: Ontem nós não tivemos êxito na captura dele, mas a motocicleta foi apreendida pela equipe do Capitão Rodrigues, né? E hoje, né, de maneira ininterrupta, aí eu falo exatamente sobre isso, a Polícia Militar novamente, tá, se manteve alerta, se manteve atenta aos informes que surgiram e nós tivemos êxito na captura do Bruno, né? Não só na captura dele, mas também na apreensão do armamento.
13: De acordo com Maria Sebastiana, mãe de Laiane Rodrigues Porto, a vítima há 6 meses estava sendo ameaçada pelo ex-companheiro, que não aceitava o fim do relacionamento. Emocionada, a mãe conta que Laiane não havia contado para a família sobre as ameaças.
16: Estava sendo perseguida, ele ameaçou ela, tinha 6 meses que ele ameaçava ela não me falou. Porque ele não aceitava a separação, ele disse que ela não ia ficar com ninguém, nem com ele, nem com ninguém. E ela ficou com medo, se ela tivesse me falado, ela tivesse falado pra gente, pra família dela. Mas ela estava com muito medo.
17: O crime aconteceu na manhã deste dia 21. Laiane Rodrigues estava sentada em frente a uma oficina mecânica na Folha 21, Nova Marabá, esperando pela manutenção da sua motocicleta quando foi surpreendida. O atirador chegou ao local, efetuou o disparo e saiu correndo.
18: Essa soma de esforços culminou na prisão de todos os envolvidos até esse momento. Outras informações ainda estão sendo checadas para a gente conseguir fechar tudo aquilo que foi planejado e orquestrado por esses elementos, né? E que todos já estão aqui à disposição da autoridade policial para ser feito procedimento relacionado ao fatídico episódio de feminicídio ontem na área do 4º Batalhão.
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0: aqui na Clube, Natanzinho, meia-noite e meia, com o Belo, né? No piseiro é bom demais. Vamos falar agora com a Isaura Cabral para trazer o nosso Fernando Louro. Oi, Isaura, tudo bem? Tudo certo?
1: Tudo.
0: Vai um abração. Já estamos na meiuca da semana. Meiuca, que beleza, né? Logo, logo chega a quinta e o sextou tá logo ali. 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
1: 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O tempo deu uma nublada agora, né, Zeca?
0: Exatamente, né? Mas a temperatura tá lá em cima, nos 36 graus. Vamos todo mundo se hidratar, se cuidar, né? Porque tem que viver a vida de forma leve, mas também saudável. 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
2: 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Isaura Cabral, Zeca Moreno, Clube FM 91, as duas emissoras do Grupo RBA, maior audiência de Maravá. Boa tarde.
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0: Muita, muita música pra alegrar sua tarde. Aqui com Queen, Bohemian Rhapsody.

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2: Aqui na Clube teve o Queen também, agora o U2 e a Mary Jane Blige, né? Essa Mary Jane muito premiada aqui com o One. Uma boa tarde. 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
2: Clube 15 horas e 5.

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8: Boa tarde, boa tarde. Daqui a pouquinho tem o Paulo Henrique com o Giro Esportivo. 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

0: Clube da Tarde, Charles Brown. 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Você curtiu também aqui o som do Aerosmith. Boa tarde. É hora das notícias do esporte. Paulo
1: Henrique. Contratado recentemente para defender as categorias de base do Paysandu, o volante Cucri, de 19 anos, ganhou uma nova oportunidade dentro do clube. Após se destacar em sua estreia pelo time sub-20 do Paysandu, o jogador foi integrado aos trabalhos do elenco profissional pelo técnico Mazola Júnior, que assumiu recentemente o comando da equipe bicolor na reta final do quadrangular da Série C do futebol brasileiro. Antes de ser chamado para trabalhar com os profissionais, Cucri estava integrado ao elenco sub-20 do Papão. Logo em sua primeira partida pela categoria, o volante teve participação direta na goleada por 5 a 0 sobre o Macapá pela Copa do Brasil Sub-20. Além de marcar 2 gols da equipe, o jogador também deu uma assistência. A promoção ao elenco profissional, no entanto, gerou expectativas sobre uma possível presença de Cucri entre os relacionados para o confronto contra a Inter de Limeira no último final de semana. O jogador, porém, não ficou sequer no banco de reservas. Mazola Júnior explicou que a inclusão do jovem nos treinamentos teve como objetivo principal conhecê-lo melhor e observar seu desempenho no dia a dia com os profissionais. Ele estranhou a repercussão que deu pelo simples fato de ter colocado ele no profissional. Ressaltou que conheceu o Cucri por imagem e quis conhecer mais de perto, no dia a dia, no contato mais próximo. Apenas isso. Solicitou a inclusão de Cucri nos trabalhos para observar melhor o jovem atleta indígena. Mazola também ressaltou que em nenhum momento afirmou que o volante seria relacionado ou começaria jogando contra a Inter de Limeira. A intenção inicial foi proporcionar uma aproximação entre o jogador e o elenco profissional. Apesar de conter a expectativa em torno de uma possível estreia do jovem entre os profissionais, Mazola elogiou as características apresentadas pelo volante e projetou um futuro promissor para o jogador no Paysandu. O Paysandu volta a campo no próximo sábado, novamente contra a Inter de Limeira. Desta vez, o confronto será realizado no interior de São Paulo pela quarta rodada do quadrangular final da Série C do Campeonato Brasileiro. O jogo está marcado para as 19h30. Jogando pelo Campeonato Paraense Sub-17, o Águia de Marabá foi até o estádio Rosenão, em Parauapebas, enfrentar o Carajás e foi derrotado por 2 a 1. O primeiro gol do Carajás aconteceu a 1 minuto do primeiro tempo, com uma cobrança de pênalti. Depois veio o segundo gol e no segundo tempo o Águia descontou através do jogador Júnior. O Águia permanece na primeira colocação com 3 pontos. O Carajás está em segundo com 3 pontos, sendo que o Águia tem vantagem no saldo de gols, pois goleou o Cametá por 6 a 1 no jogo de estreia. A próxima rodada conta com o jogo entre Cametá e Carajás, que vai acontecer no sábado às 15h30, no estádio Parque do Bacurau, na cidade de Cametá. O jogo entre Águia e o Cametá ainda vai ser marcado pela Federação Paraense de Futebol. O presidente Ferreirinha informou ontem que o Águia vai participar do Campeonato Paraense da categoria Sub-15. E para isso, foi estabelecido uma parceria entre o Águia de Marabá com a Escolinha de Futebol Clube na Bola, que é comandada pelos irmãos Elton e Iltinho. Vale ressaltar que a Escolinha funciona no núcleo Cidade Nova, no bairro Novo Horizonte. E ali trabalham mais de 150 crianças. E a categoria Sub-15 vem se destacando, inclusive colocando jogadores em equipes do futebol brasileiro. O Águia faz essa parceria para disputar a competição Sub-15, que é onde começa a formação de um projeto para que no futuro novos talentos possam surgir e o Águia possa revelar jogadores. Vale ressaltar que o Águia tem pelo menos 6 jogadores no interior de São Paulo, jogando pelo União São João de Araras, que disputa a primeira divisão paulista, e o Pinda, que está na Série A3 do futebol também de São Paulo. O objetivo aqui é dar oportunidades para garotos que vão se destacando no futebol amador de Marabá.
0: Obrigado, Paulo Henrique, pelas suas informações aqui do esporte. Aquele abraço para a Jussirene Quadros, esposa do Bito Fofinho da Fúria 28, Benedito. Grande abraço, né? Hoje ele é mágico, né? Grande abraço para todo o pessoal que sintoniza a clube aí na 28, Djalma, Rosângela, galera lá da Rivema Moto Center. Boa tarde, Zeca Moreno, tudo bem? Tá tudo certo? A Antônia mandando música para sua filha Lara Maria, oferecendo também para o Ellen Newton, lá da 44, o Eli, né, que é sobrinho do seu marido. Ô, Antônia, brigadão pelo carinho da amizade. O Luiz, meu querido amigo lá do Bairro da Paz, está na sintonia da clube. Uma boa tarde. E hoje é dia de a gente cantar aqui os parabéns para os aniversariantes do dia. Muita gente aniversariando nesse dia 23 de setembro. Ivanildo Oliveira, parabéns para você. Rose Damasceno, Sueli Moura, Denilce Teixeira, Iramilson Andrade, Leni Soares, Josinane Correia, Luciúva. Beijão, Deus ilumine todos vocês.

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0: Clube Rick Renner. É 10, é 100, é 1000.
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0: Ele não era só um cantor sertanejo, né? Era um grande compositor da música. Já tá fazendo falta, saudade do Rick, né? É 10, é 100, é 1000. Olha a página de amigo do Chitãozinho Chororó, de autoria dele, muitas, muitas canções com artistas famosos. Ele deixou o seu legado na música do Brasil aqui na Clube. Fala o meu nome aí, menina, que nós vamos até às 18 horas aqui no Clube da Tarde.
2: Zeca Moreno.
0: Pois é, mas que tristeza ainda, né? O Rick será velado na cidade de Sorocaba na quinta-feira em uma cerimônia aberta ao público. O sepultamento do cantor está marcado para sexta-feira, né?

Os corpos dos 5 ocupantes do helicóptero que caiu em Urubuci, né, na Serra de Santa Catarina, foram liberados pelo Instituto Médico Legal IML de Florianópolis na madrugada desta quarta-feira, por volta de 1h30. O processo de reconhecimento das vítimas foi feito por meio de papiloscopia, né? A técnica identifica as vítimas através de impressões digitais. Ocorreu após a retirada dos corpos na área em que os destroços da aeronave foram achados. Na tarde de terça-feira, a queda ocorreu na segunda, né, dia 21. Vítimas identificadas, né, o Leopoldo de Barros Teixeira, copiloto, Paulo Ricardo dos Santos Soares, videomaker, Bruno Avelar de Souza, empresário, Antônio Roberto Nóbrega de Araújo, piloto, Geraldo Antônio Carvalho, de 59 anos, o Rick, né, da dupla com o Renner. E ainda muita comoção pelo país, muitas homenagens. Aí fica aquela pergunta, né, o que que aconteceu? Houve precipitação do piloto, especialistas e autoridades apontam que a decisão de decolar sob condições meteorológicas adversas pode ter configurado uma precipitação do piloto no acidente de helicóptero que vitimou o cantor, Rick, né, e as outras 4 pessoas em Santa Catarina. O acidente na Serra de Santa Catarina, né, a tragédia envolveu um helicóptero muito seguro, né, o Bell 430, comandado pelo piloto Antônio Roberto Nóbrega Araújo e pelo copiloto Leopoldo de Barros Teixeira. A aeronave decolou na manhã de segunda-feira, com destino a São Joaquim. As condições climáticas, a região registrava alerta do IMET, fortes temporais, chuva intensa, neblina e rajadas de vento. Sobre o voo, manifestações de especialistas e peritos indicam que tentar realizar o voo ou decolar em meio a esse cenário de instabilidade severa pode ter impedido o piloto de visualizar o relevo, árvore ou um morro à frente devido à baixa visibilidade, né? Somente após a perícia aí que vai se saber tudo o que ocorreu. Você está ligado aqui no Clube da Tarde, uma notícia também que repercute muito hoje, de um outro cantor famoso, é o cantor Alexandre Pires. Ele está sendo alvo de operação da Polícia Federal contra garimpo ilegal na terra indígena Yanomami. Falar em índio, cerca de 150 famílias de não indígenas ocuparam uma porção ao sul da terra indígena Mãe Maria, localizada no município de Bom Jesus de Tocantins, a cerca de 30 quilômetros aqui de Marabá, no sudeste do Pará. O território abriga mais de 1.500 indígenas, cerca de 50 aldeias, como os povos Gavião Pacatejê, Cricatejê, Acritejê, né? Principais pontos da situação, a orientação das lideranças. Inicialmente, caciques e lideranças indígenas orientaram as comunidades a não entrarem em conflito direto e aguardar os trâmites legais e a atuação dos órgãos responsáveis. A Fundação Nacional dos Povos Indígenas, FUNAI, a Polícia Federal, Polícia Militar e o Batalhão de Choque foram acionados para acompanhar o caso, né? A FUNAI entrou com pedido de reintegração de posse para garantir a desocupação da área, né? Apesar do clima no local ser reportado como pacífico, a expectativa das lideranças locais é por uma resolução rápida, né? Caciques chegaram a cobrar prazos para respostas concretas, ressaltando que o terreno pertence ao território tradicional. Então, a Justiça Federal de Marabá interveio no caso, expediu a decisão para retirada e reintegração de posse dos invasores da reserva. É mais um impasse aqui na região. Você participa aqui pelo Zap da Clube, pelo 94-91-62-2480. Agora mais uma notícia aqui, antes de a gente ir para o intervalo. Está repercutindo bastante hoje, né, uma agressão ao entregador, né, mobiliza a categoria e termina em confusão em Canaã dos Carajás, né, esses motoboy que faz entrega, né. Um episódio lamentável foi registrado na tarde
de ontem na rua 15 de novembro, no bairro Novo Horizonte, em Canaã dos Carajás, e acendeu alerta sobre a relação entre clientes e trabalhadores de aplicativo no município. Um integrador foi agredido com um soco por um morador após buzinar para chamar a atenção. Ao não ser atendido pela campainha, o cliente saiu alterado do imóvel e desferiu muitos socos, muitos golpes. Revoltado com o caso, dezenas de motociclistas se reuniram em frente à casa do suspeito durante a noite em forma de protesto. O ato, no entanto, fugiu do controle e resultou na depredação de parte do imóvel. Então, minha gente, o respeito precisa prevalecer de todos os lados, né? De um lado, os entregadores cumprem um papel fundamental na nossa rotina diária, faz esse corre, né, para sustentar a família, outros para pagar ali os estudos, né? Muitos jovens trabalham, né, nessa rotina diária, merecem paciência e consideração. Mas também é essencial ter calma na prestação do serviço. Ao perceber que a campainha não foi atendida ou que o morador não demonstrou interesse em abrir a porta de imediato, deve-se evitar o uso excessivo, insistente da buzina, né? Isso aí realmente deixa as pessoas meio revoltadas, né? O que gera desconforto, atritos desnecessários. Por outro lado, nada justifica a violência. A atitude do morador em responder com agressão física é inaceitável, porém, revidar na mesma moeda, depredar a residência do suspeito também não é o caminho correto. O sentimento de revolta da categoria é compreensível, mas a justiça não pode ser feita com as próprias mãos. Para cobrir abusos e agressões, o meio correto e seguro é sempre formalizar a denúncia junto às autoridades policiais e deixar que a justiça tome as devidas providências. E você que é motoboy, que está aí no corre, já enfrentou uma dificuldade dessa? Fala aí no zap como é que você resolveu esse BO, hein? Vamos para o intervalo. 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

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E uma marcante, Zeca Moreno, toca uma marcante aí pra gente. É o Josivaldo, lá do bairro Santa Rosa. Boa tarde, a galera aí da Orla, da Marabá Pioneira, bairro Francisco Coelho, onde tudo começou. Boa tarde, o Orlandão e a Ana, lá no bairro Encontro dos Rios.

0: DJ Nem de Coraci, amor pra recordar, Los Bregas.
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0: O agronegócio no Pará viveu uma semana histórica. A Expoama de 2026 encerrou-se consagrando como maior feira agropecuária dos últimos 15 anos em Marabá. Com recordes de público, leilões, tecnologia no campo e o impacto econômico para o quarto maior rebanho bovino do país, James Oliveira.
2: Dias de intensa movimentação que transformaram Marabá no verdadeiro epicentro do agronegócio e do entretenimento na região sul e sudeste do Pará. Pelo Parque de Exposições José Francisco Diamantino passaram quase 200 mil pessoas durante 6 dias de feira, que deixaram o espaço lotado. A programação artística contou com 10 grandes apresentações. E nos shows de João Bosco e Vinícius e Rio Negro e Solimões, os engarrafamentos chegaram a mais de 10 quilômetros nas BR-230 e 155, reunindo mais de 20 mil pessoas por noite. Para que a Expoama 2026 se consolidasse como a maior feira agropecuária dos últimos 15 anos em Marabá e batesse recorde de público, cerca de 1.080 trabalhadores atuaram direta e indiretamente para garantir o funcionamento da feira. Foram mais de 150 estandes que apresentaram inovações, máquinas e serviços para o produtor rural. O conhecimento também teve espaço garantido com a realização de 12 palestras e oficinas voltadas à modernização do campo. A tradição e as competições também tiveram um papel importante na feira, que bateu recordes absolutos de faturamento nos 7 leilões realizados. Os rodeios empolgaram e animaram o público do evento, que contou ainda com o aguardado torneio leiteiro e movimentou produtores rurais, destacando o potencial da produção leiteira. A competição reuniu criadores de diferentes localidades, avaliando o desempenho dos animais. A Expoama contou ainda com o tradicional baile da rainha, além da realização da maior cavalgada da história da feira. Com o quarto maior rebanho bovino do Brasil, Marabá usou a vitrine da Expoama para provar que o Pará caminha com os grandes polos agrícolas do sul e do centro-oeste brasileiro. A estimativa preliminar aponta que entre os dias 15 e 20 de setembro, o volume de negócios da Expoama 2026 ultrapassou a marca de R$100 milhões, reunindo dados de leilões, da praça de alimentação, do comércio de estandes, veículos, máquinas agrícolas, drones e prestação de serviço, mostrando a força do produtor e da economia do município, superando todas as expectativas da diretoria do Sindicato de Produtores Rurais de Marabá.
0: Parabéns pela festa linda da Expoama, né, que entrou, se consagrou como a maior da história dos últimos 15 anos.

0: Viviane Batidão aqui na Clube, nesse batidão legal. Hoje é quarta-feira maravilhosa, grande abraço pro Incansávelzinho, pro Janari, pra Loura do Carro Branco, pra Saina e o meu amigo Miro, lá no Taboquinha.
1: Aquele abraço.
0: Tá ficando bonito pra lá, viu? A estrada. Um grande abraço pro Fleury, lá do Boteco do Fleury. Final de semana é o maior agito com banda ao vivo por lá.
2: Pai d'égua, é uma beleza.
0: Moleca doida aqui com a Viviane Batidão, sacudiu a galera também aí na Expo Ama, né? Um abração pra você na sintonia da Clube, deixa eu mandar aqui um salve pra galera. Maria do Socorro Matos tá na sintonia, um grande abraço pro Aires lá no bairro da Paz, toda a sua galera. O Andeilson no quilômetro 11, boa tarde. 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
9: Baixe aí o aplicativo e adicione o zap também, 94-91-62-2480. 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
4: Fala, amigos, tudo bem? Tô chegando com informações do esporte. Vamos trazer notícias internacionais. O atacante Endrick, de 20 anos, pode deixar o Real Madrid por empréstimo já na próxima janela de transferências, segundo informações dos jornais da Espanha. Dois gigantes da Itália, viu, irmãos, estão aí de olho no jogador, o Milan e a Roma. O Milan tentou a contratação em agosto, negociando por duas semanas, mas esbarrou na resistência do técnico do time do Real Madrid, o José Mourinho, que não queria emprestar o jogador. O Milan vê em Endrick o jogador capaz de atuar tanto como segundo atacante quanto também como uma referência ofensiva. Agora tudo depende do Real Madrid e também do presidente, né, do Real Madrid, lá o Florentino Pérez, aceitarem as condições em que os clubes italianos estão oferecendo pelo jogador Endrick. Na minha opinião, o Endrick tem que sair do Real Madrid, ele não vai jogar no Real Madrid. Se ele quer permanecer na seleção brasileira, essa é uma opinião própria, ele vai ter que procurar um outro clube para jogar, né? Não adianta você ficar num time que você não joga, essa que é a grande realidade. A seleção brasileira está reunida para enfrentar a seleção australiana em dois confrontos, um na próxima sexta-feira, 7 da manhã, e o outro na próxima terça-feira, também às 7 da manhã. Quem esteve na sala de imprensa foi o meia Bruno Guimarães, do Arsenal da Inglaterra. Vamos ouvir.
8: É uma ferida, é uma cicatriz, está muito recente, ainda me magoa, ainda me dói muito isso ter acontecido, mas faz parte do futebol. Olha, esse sentimento muito ruim, definitivamente perder um pênalti faz parte do futebol, mas a gente nunca está pronto para isso acontecer. Evoluir com o que aconteceu, obviamente que é uma ferida, é uma cicatriz, está muito recente, ainda me magoa, ainda me dói muito isso ter acontecido, mas faz parte do futebol, é que eu possa aprender com os meus erros, que é o mais importante. Você muitas vezes aprende com a vitória, mas normalmente a gente aprende com a derrota, com aquilo que não deu certo. Que eu possa aprender e seguir a minha luta diária, dos meus sonhos, né? O mais importante para mim é que se tivesse outro pênalti e for delegado a mim, eu não vou me esconder, eu vou bater de novo mil vezes se tiver que fazer, porque representar essa camisa representa tudo para mim, sempre foi o meu maior sonho da minha vida, mas obviamente não foi um momento legal, sofri muito, como eu disse. Mas é bola para frente, é pensar, não dá para mudar o passado e sim o futuro.
4: Tá aí o Bruno Guimarães falando no microfone do Timão, campeão do rádio. Boa sorte para a seleção brasileira. Valeu, galera. Até a próxima com mais notícias do esporte.
9: Obrigado, Rogério Brasil, pelas suas notícias do esporte.
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0: 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Zeca Moreno, comunicando.
1: Você gostou? Você gostou? Eu também gostei aqui, né? Tiaguinho, Primavera, muito sucesso com o Tim Maia, com o Tiaguinho, foi incrível. Que coleção!
2: Obrigado, bem moleque! Salve, salve, Cassiano!
1: 16 horas e 21.

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da tarde, aquele cumprimento com você, aquele estou de boa aqui, cumprimentando você no trânsito, em casa, em qualquer lugar. De volta no Clube da Tarde, nós vamos até às 18 horas com muito sucesso, muita música.

0: Uma estação de tratamento de esgoto no bairro Delta Park está passando por obras de recuperação e modernização. O serviço deve melhorar o tratamento de esgoto e reduzir os impactos ambientais, beneficiando mais de 500 famílias da região. A reportagem é de Gabriela Almeida.
1: As máquinas já estão no bairro Delta Park. A estação de tratamento de esgoto, construída há cerca de 10 anos, está passando por uma reestruturação física e operacional. A proposta é recuperar equipamentos e fazer com que o sistema volte a funcionar de forma contínua.
2: A estação ela já tem mais ou menos 10 anos que foi construída, então ela operou durante um tempo, ela tem operações intermitentes. E agora a gente vai colocar ela para operar definitivo com a capacidade normal dela. A gente vai fazer recuperação de bombas, recuperação da parte elétrica, colocar um sistema de SPDA, porque tem muitos problemas de queda de raio, alguma coisa que queima os equipamentos, recuperar os tanques. E a ideia é que depois que ela estiver operando tudo, a gente consiga estar jogando no ambiente, né, um efluente já tratado e evitar o que está acontecendo hoje, que está tendo contaminação. Né?
1: Entre os serviços estão a substituição e recuperação de bombas, intervenções na parte elétrica, restauração dos tanques e instalação de um sistema de proteção contra descargas atmosféricas. A medida também deve evitar a queima frequente de equipamentos provocada por raios. A expectativa é que os principais resultados da intervenção apareçam nos próximos 3 a 4 meses. O tratamento adequado do esgoto é uma questão que envolve diretamente saúde pública e meio ambiente. Com a estação funcionando corretamente, a carga poluidora do efluente deve ser reduzida antes do lançamento no meio ambiente.
3: O município finalmente viu o bairro Delta Park, a gente está aqui com um saneamento novo, vai começar agora pela reforma da ET e o saneamento como todo. Vai beneficiar mais de 500 casas aqui desse bairro e a gente está muito feliz de finalmente ter essa visibilidade do município, porque aqui todo mundo também é cidadão, todo mundo merece saneamento com qualidade e dignidade.
1: No Delta Park, a estação deve atender diretamente mais de 500 residências. Para quem mora na região, a expectativa é de melhoria nas condições de saneamento e de redução dos problemas causados pelo tratamento inadequado dos efluentes. A intervenção também faz parte de um trabalho de adequação ambiental, com a previsão de regularização de recursos hídricos e licenciamentos. Outra estação, no bairro Jardim do Éden, em Morada Nova, também está incluída no pacote de intervenções. A expectativa é que a modernização das estruturas garanta um sistema sanitário mais eficiente para a população.

0: Ana Prado, me leva pra casa, tá escrito.
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0: Uma ação da Polícia Militar na Vila Geladinho, no núcleo São Félix, terminou com a abordagem de três suspeitos e na apreensão de armas e munições e drogas. James Oliveira.
2: A guarnição da Polícia Militar realizava patrulhamento preventivo na região da Vila Geladinho, no núcleo São Félix, quando os policiais avistaram três homens trafegando em duas motocicletas na estrada vicinal. Ao perceberem a aproximação da viatura, os condutores fizeram uma manobra brusca e tentaram fugir por uma estrada de acesso. A atitude gerou suspeita dos policiais, levando a equipe a iniciar o acompanhamento. Durante a perseguição, um dos suspeitos que pilotava uma moto acabou perdendo o controle da direção e caiu. Após se levantar, ele arremessou um objeto em direção à área de mata. Devido ao nervosismo dos abordados, os policiais solicitaram reforço de outra viatura para garantir a segurança da operação. Com a chegada do apoio, as equipes realizaram buscas minuciosas na vegetação e conseguiram localizar o objeto que havia sido arremessado, que seria um revólver calibre 38 municiado. E durante a revista nos veículos e pertences dos suspeitos, os policiais encontraram mais 8 munições do mesmo calibre intactas, que estavam dentro de uma pochete, além de mais 2 invólucros de maconha. Os militares apreenderam também as 2 motocicletas usadas pelos suspeitos. Os 3 envolvidos foram conduzidos e apresentados na Delegacia de Polícia Civil, na Unidade Integrada de Segurança Pública do Núcleo São Félix.
0: Na Clube tem música, tem notícia e já já tem sucesso que você gosta aqui depois do intervalo.
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0: 16 horas e 45.

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0: 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Cinco mulheres, anota aí, denunciaram à polícia terem sido vítimas de abusos sexuais que teriam sido cometidos por um líder religioso em Castanhal, no nordeste do Pará. A reportagem com Ana Paula Costa Nunes.
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2: As próprias vítimas procuraram a polícia para denunciar os abusos que teriam sido cometidos por um líder religioso que ocupava o cargo há pelo menos 14 anos. Das cinco vítimas, quatro são irmãs.
3: Ele exercia esse cargo há mais de 14 anos, como líder religioso, né? Pastor de uma igreja, e aí aproveitava-se da vulnerabilidade e fragilidade das vítimas e cometia atos sexuais contra elas. Neste caso específico, ele começava a oferecer ajuda, inclusive até material, para as vítimas, também como aconselhamento. E aí, se aproveitando da fragilidade e dessa confiança que as vítimas já depositavam nele, ele aproveitava e praticava os atos sexuais.
2: De acordo com a polícia, os abusos aconteciam há bastante tempo. Em um dos casos, a vítima ainda era criança quando os abusos teriam começado. Hoje, três das denunciantes são maiores de idade.
3: Foram as próprias vítimas que nos procuraram. E aí já aproveito o espaço para que, se houver outras vítimas, que nos procurem. Porque nesses casos não existem só cinco vítimas. Geralmente são mais. Então pode procurar a Dean, caso outras vítimas possam existir.
2: A decisão de denunciar veio depois que uma das irmãs contou à mais velha que teria acontecido. Ao descobrir que outras irmãs também teriam sido vítimas, ela decidiu procurar a polícia.
0: Tem que ter coragem e denunciar esses canalhas para sair do meio da sociedade, né? Esse lobo travestido de cordeiro. De volta com o som da brisa, está como eu quero.

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1: Zeca Moreno comunicando na Clube.
2: Você curtiu aqui Ana Castela, É Que Eu Não Te Esqueci, na programação da 100,7, a boiadeira. Boiadeira que ficou muito zangada, né? Que é uma sensitiva aí, prevendo, né, que ela vai cair de um avião e que vai viver pouco. Ela não gostou nada dessa brincadeira, né? Diz que vai puxar o pé dessa mulher, né? Eita! Pediu orações, né? Que ela acredita em Jesus Cristo, não acredita em negócio de carta, não. Olha, atenção, atenção. O IGEPS realiza encontro sobre previdência em Marabá nesta quinta-feira. O evento reúne prefeitos e gestores da região Carajás para debater arrecadação, inadimplência e regras de servidores cedidos. O Instituto de Gestão Previdenciária e Proteção Social do Estado do Pará, IGEPS, promove nesta quinta-feira, 24, às 10 horas, um encontro de alinhamento voltado à gestão do Regime Próprio de Previdência Social, RPPS. A reunião técnica será realizada na sede da Agência Regional do IGEPS, em Marabá, localizada na Avenida Tocantins, número 112, no bairro Novo Horizonte. O encontro tem como público-alvo prefeitos, secretários de administração e finanças, gestores de recursos humanos e técnicos responsáveis pelo acompanhamento de servidores estaduais cedido aos municípios da região de Carajás. A programação vai abordar os impactos da inadimplência na arrecadação previdenciária, esclarecer as regras aplicadas aos servidores estaduais licenciados ou cedidos às prefeituras. Segundo Marcelo Rodrigues, gestor de arrecadação previdenciária do IGEPS Pará, o objetivo é orientar as equipes locais sobre os procedimentos adequados para regularidade das contas públicas.
3: Boa tarde, Zeca Moreno. Sou Marcelo Rodrigues, gestor da arrecadação previdenciária do IGEPS Pará. Amanhã nós vamos estar na agência do IGEPS aqui em Marabá, tratando diversos temas específicos da Previdência Estadual. Vamos lá abordar casos particulares e específicos de licença sem vencimento, licença para mandato letivo, caso de cessão com ônus, sem ônus para o órgão de origem e também, aproveitando o ensejo, vamos tratar, trabalhar com a questão da receita previdenciária, da arrecadação do RPPS. Então, convidamos a todos os gestores, servidores públicos e demais membros da sociedade da cidade de Marabá para estar amanhã com a gente, lá na agência do IGEPS de Marabá. Conto com vocês, pessoal.
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2: Muito obrigado aí a participação do Marcelo Rodrigues, gestor de arrecadação previdenciária do IGEPS do Pará, né? Então, todo mundo, o evento vai reunir aí prefeitos, gestores da região Carajás, para debater arrecadação, inadimplência e regras de servidores cedidos. O evento está marcado para amanhã às 10 horas, aí na Agência Regional do IGEPS, localizado na Avenida Tocantins, número 112, no bairro Novo Horizonte. Está dado o recado, obrigado aí, seu Marcelo Rodrigues, gestor de arrecadação previdenciária do IGEPS, pela orientação, pela informação importante aí para os prefeitos e gestores da região Carajás.
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2: 17 horas, 2 minutos na Clube.

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11: E a melhor programação da tarde, você pode participar comigo aqui pelo zap da Clube 94-91-62-24-80. Agora é a vez do Edinaldo Souza. Quais são as suas informações, Edinaldo? Clube FM.
12: Quem ainda tem o registro geral antigo não precisa substituir o documento imediatamente. A versão tradicional da identidade continuará sendo aceita em todo o território nacional até o dia 28 de fevereiro de 2032, desde que seja em boas condições e permita identificar o titular. Enquanto a mudança ocorre de forma gradual, a carteira de identidade nacional já está disponível. O novo documento utiliza o CPF como número único de identificação, estabelecendo um padrão nacional para os documentos de identidade. Vale lembrar também que a carteira de identidade nacional não invalida automaticamente o modelo antigo. Se o RG estiver bem conservado, com os dados legíveis e sem problemas que impeçam a identificação, ele continua válido até o prazo estabelecido. A troca pode ser feita de maneira gradual. No entanto, algumas situações podem exigir que o cidadão providencie uma nova identidade. Um dos casos é quando o documento está danificado ou desgastado a ponto de identificação ficar comprometida, problemas na fotografia, informações ilegíveis ou deterioração do documento podem exigir uma nova emissão de uma nova via. A atualização também pode ser necessária quando houver mudança nos dados pessoais, como alteração de nome e outras informações registradas na identidade. Quando for preciso emitir um novo documento, o cidadão passa a receber a identidade no modelo da CIN. A principal mudança está no número utilizado para identificar o cidadão. No modelo antigo, o RG possui uma numeração vinculada ao órgão estadual responsável pela emissão. Com a CIN, o CPF passa a ser o número único de identificação, permitindo a padronização do documento em todo o país. A mudança foi adotada para facilitar a identificação dos brasileiros e reduzir a utilização de diferentes números de registro. Agora, mudando de assunto, a partir do dia 1 de outubro de 2026, planos de saúde deverão cobrir o DIU hormonal para pacientes com endometriose, que atendam às condições estabelecidas pela Agência Nacional de Saúde Suplementar. A cobertura inclui o dispositivo e o procedimento para sua implantação. A mudança foi determinada pela Resolução Normativa de número 680, publicada em setembro, que criou uma diretriz de utilização específica para o DIU-SIL hormonal. O diagnóstico de endometriose sozinho não garante a cobertura. A paciente precisa ter indicação médica e se enquadrar nos critérios definidos pela ANS. A regra contempla mulheres com indicação de uso prevista em bula registrada pela Anvisa e pacientes com endometriose que tenham contraindicação ao uso de contraceptivos orais combinados ou que não apresentem adesão a esse tratamento.
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0: Clube FM, 17 horas e 18 minutos. 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
12: Olha, eu
0: é o cheiro de culpado para dupla Júnior e César.

0: esse é o Lima Neto, aqui na Clube.
1: Pai d'égua, é uma beleza.
0: Uma beleza pro Modesto, pro Cazuza Alves, aí da sintonia da Clube, pro meu amigo Souza, lá no Salão do Souza, na Cuiabá, tá ligadão na Clube, ele e sua esposa, aquele abraço.
2: Aquele abraço.
0: Pro Ronaldo e o Claudemir, lá no Salão do Nazareno, da Najib Mutran, no volume 10.
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0: Todo mundo ligado aqui na Clube 100,7. Manda áudio aqui pelo 94-91-62-2480. O Jefferson, lá do Assadão do Jefferson, tá na sintonia da Clube. Obrigadão pela audiência, uma boa tarde. Tá na Clube, tá legal. Andeilson, do quilômetro 11, aquele abraço, obrigado pela audiência. Todo o pessoal lá do Barateiro, né? A dona Joyce, o Calixto, um grande abraço pra vocês aí na sintonia da 100,7. O RN do Frango, na Tocantins, com a 2000, tá lá ligadão na Clube 100,7. Lucilene, Osaí Júnior, o Zé Neto da Ponta de Pedras, um abração pra galera da Marabá Pioneira também, dos projetos de assentamento, aí do PA Alegria, né? O Expedito, né? Grande Expedito, um abração pra Dineia Ramos, lá no bairro Santa Rosa, o bairro do Amor, lá do bairro do meu amigo Bombadinho, o Júnior Francisco.
4: Arrocha, mamãe.
0: Arrocha aí, tá ligadão. Sorria que você tá na vibe boa, né? Estamos ainda na metade da semana, hoje, quarta-feira, tudo de bom pra galera da Orla e na sintonia. Quarta-feira chegou, gente, e se você tá no trânsito ou saindo do trabalho, o nosso abraço, tá ligado na Clube, tá ligado na Primeira do Coração, a coisa ficou top por aqui, né, tocando aquela marcante do Pará, brega e melody que bate forte, é forte no coração, aí já começa a imaginar, né, abaixa o ritmo, pega uma vibe boa, mas vai devagar ainda, porque é quarta-feira, também merece um momento só de prazer e ânimo, né? Então vamos encher essa tarde de som com aquele sorriso no rosto, viu? Obrigadão pela audiência. Uma só pra relaxar, mas só uma, não vale mais do que isso, viu? Obrigadão, você ligadão aqui na Clube. E agora tem a Nega Loura. Nega Loura tá fazendo muito sucesso. É do Pará também. Uma chance pra nós dois.

0: Nega Loira, aqui na Clube 100,7. Dá uma chance pra nós dois aí, dá uma chance.
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3: A morte do cantor Rick Solo, da dupla Rick e Renner, fez uma velha teoria voltar a circular nas redes sociais. A ideia de que o integrante citado primeiro no nome de uma dupla sertaneja seria o primeiro a morrer. Ao observar diferentes parcerias da música brasileira, é possível encontrar exemplos que parecem seguir essa lógica e outros que não se encaixam nela. Um dos casos lembrados é João Paulo e Daniel. João Paulo morreu em 1997, aos 37 anos, após um acidente de carro. Daniel seguiu carreira solo e manteve parte do repertório da dupla. Outro exemplo é Leandro e Leonardo. Leandro morreu em 1998, aos 36 anos. Leonardo também continuou a carreira na música. Já no funk, Claudinho e Buchecha passaram por situação semelhante. Claudinho morreu em 2002, aos 26 anos, em acidente de carro. Buchecha seguiu carreira solo. E no caso da dupla Christian e Ralph, a dupla também foi citada. Christian morreu em 2024, aos 67 anos. Ralph já havia seguido carreira solo em alguns períodos, mas a parceria ficou marcada por sucessos que atravessaram gerações. No caso de Rick e Renner, a morte de Rick fez novamente esse padrão ser comentado pelos internautas. Mas, diante de uma variedade de outros exemplos, a sequência dos nomes das duplas não permite prever quem morrerá primeiro. A chamada teoria permanece, portanto, como mais uma curiosidade que circula nas redes sociais sem comprovação científica. Agora, mudando de assunto, no município de Canaã dos Carajás, um grupo de motoboys realizou uma depredação em um imóvel após um cliente ter agredido um entregador. O caso aconteceu no início da noite da última terça-feira, dia 22, no bairro Novo Horizonte. Segundo as informações, o entregador teria buzinado e tocado a campainha várias vezes, porque não conseguia contato com o morador. A insistência teria provocado uma discussão seguida de um soco no rosto do trabalhador. Na sequência, o morador aparece agredindo o profissional. Dezenas de motoboys se reuniram e seguiram até o endereço do homem apontado como agressor. A mobilização chamou a atenção de moradores do bairro. Os entregadores fizeram um buzinaço e passaram a depredar o imóvel. As informações dão conta que portões, portas e janelas da casa foram danificadas. O grupo também teria arremessado pedras e bombas contra a residência. Um veículo e diversos objetos que estavam dentro da casa, como eletrodomésticos e móveis, foram danificados durante o ataque. A respeito deste episódio, a Polícia Civil deve investigar o caso e apurar todas as circunstâncias para, quem sabe, identificar autorias desta depredação, buzinaço e agressões mútuas.

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1: Muito obrigado pela atenção de coração. Todas as tardes, você que é o melhor ouvinte, o ouvinte mais maravilhoso, que participa, que interage. Muito obrigado pela sua participação em casa, no trabalho, ou aí na palma da mão, ouvindo no aplicativo, no seu celular. Aquele abraço. Aqui na direção geral, Hinaldo Antônio, na coordenação, Michel Garcia. Reportagem do Paulo Henrique, Rogério Brasil, Gabriela Almeida, o nosso James Oliveira. Obrigadão a todos pela participação. Amanhã estaremos aqui a partir das 14 horas e te convido para estarmos juntos aqui na melhor programação da tarde aqui na Clube 100,7. Aonde você estiver, com quem você estiver, uma abençoada tarde. Meus irmãos e minhas irmãs, assim como São Padre Pio e os apóstolos no Evangelho de hoje, aqui na nossa mensagem, somos todos convidados a nos desapegar das seguranças humanas e confiar inteiramente na providência divina. Levar a mensagem de Deus a quem precisa não é um projeto humano, mas uma missão que nasce do próprio coração de Cristo e é o seu apoio ao Evangelho que mantém a missão viva todos os dias. Agradecemos imensamente cada um de vocês que caminhou conosco aqui no Clube da Tarde, que a certeza da presença de Deus e a intercessão de São Padre Pio acompanhe o seu dia e a sua família. Fique em paz, na paz do Senhor, na companhia da Mãe Rainha. Continue ligados na programação. Vem aí Cartaz Esportivo, antes tem a Hora do Ângelo com o Bispo Dom Vital.

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0: anjo do Senhor anunciou a Maria e ela concebeu do Espírito Santo. Eis aqui a serva do Senhor, faça-se em mim segundo a vossa palavra. E o Verbo se fez carne e habitou entre nós. Rogai por nós, Santa Mãe de Deus, para que sejamos dignos das promessas de Cristo. Oremos. Infundi, Senhor, a vossa graça em nossas almas, pela encarnação do vosso Filho, pela sua paixão e morte, cheguemos à glória da ressurreição por Cristo nosso Senhor. Desça a bênção de Deus Todo-Poderoso, Pai, Filho e Espírito Santo. Amém.
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0: galera, tem que aumentar, tá baixinho. Vamos nessa que estamos começando mais um Copa de Esquerda. É só no contra-ataque, a partir de agora com o cartaz esportivo. Aqui na Clube com o Timão campeão, equipe Bola de Ouro, comando e liderança do que vale quanto pesa. Guilherme Guerreiro. Agora é o cartaz esportivo, Robertinho Menezes, o nosso Roberto Mix na mesa de áudio, comandando a nave 106,9. Tá faltando aquele eco para ficar bonitão, né? Tá fraco hoje, hein? Vamos nessa, vamos. Olha o pombo, é o pombo também, né? Também vou te contar, não bate asa, não come milho, não é fácil não. Vamos lá, direto para os destaques dos eletrizantes aqui no cartaz.
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2: Reapresentação com trabalho no gramado do Baenão. Dois não se apresentaram, Chamba, que foi para Camarões, e Manga, que está afastado do elenco. Técnico Carpini vai comandar treinos diários e deverá fazer mudanças no time. Renegados poderão ter nova chance com a nova comissão técnica.
3: Paixandu
4: com problemas no gol para a partida do próximo sábado. Paixandu finaliza os trabalhos em Belém, mas se movimenta em Campinas na sexta. Alguns atletas titulares recebendo atenção especial para melhorar na parte de resistência. E garoto nunca esteve nos planos para essa temporada.
5: Casa do Futebol.
6: Definidos os confrontos da segunda fase da Série 3 estadual. Amanhã, Seju receberá os jogos das semifinais do futebol feminino. Presidente embarca hoje para evento na Colômbia. CBF divulgou os jogos da segunda fase da Copa do Brasil Sub-20.
7: Jerônimo Bezerra.
8: Abel Ferreira é citado como opção para assumir o Sporting de Lisboa. Clubes da Série A da Liga Forte receberão 10 milhões de reais antecipados. Jorge Jesus estreia amanhã dirigindo a seleção de Portugal. Espanha e Coreia do Norte vão à final da Copa do Mundo Feminino Sub-20.
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0: São 18 horas 7 minutos, hora certa para você da RBA TV, canal 13, afiliada Band, aqui na Clube com o cartaz esportivo, produção e edição do Saulo Zaire, Marinete Azevedo na secretaria atendendo a sua ligação para interagir conosco no cartaz. Gleidson Aires e também aí chegando o nosso Robertinho Menezes, o nosso Roberto Mix, nos teclados com som, imagem, áudio, vídeo para você pelo YouTube, Fábio Cebolinha, o nosso pato esquerdo, Caio Sena, com a supervisão do José Ribeiro, a nossa ovelha Dolly, sempre atenta, tá ligada em tudo, porque o cartaz está só começando com o oferecimento de Portugal, Laboratório Amaral Costa, Nova 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O cartaz está só começando.

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0: para suas pretensões visando aquele sonho que é manter vivo ainda o acesso à Série B do Campeonato Brasileiro. O Remo, depois de 2 dias de folga, depois de perder para o Santos no Campeonato Brasileiro, três, né? Porque folgou domingo também. Então, o Remo recomeça os trabalhos para 15 dias de treinamento com o Carpini podendo observar todo o elenco, sem o Tchamba, que está aí cumprindo data FIFA com a seleção de Camarões, e o Aleph Manga, que a priori está afastado e não tem nada ainda, se estão encaminhando a rescisão de contrato, é um problema que a diretoria trata internamente. Antes de mais nada, na abertura, eu queria aqui, eu sei que ontem eu não estive presente, mas ouvi a programação, acompanhei, e em meu nome, e queria agradecer imensamente todo o carinho dos companheiros, Guerreirão, que tomou praticamente quase toda a abertura do cartaz esportivo ontem falando. Eu sei que posso até nem alcançar, Castilho. Talvez o nosso consciente às vezes não alcança determinadas situações, mas eu sei que, como você disse, né, completar 50 anos de vida hoje é um grande feito, né, no mundo que vivemos, e 50 de trabalho, de profissão, de comunicação, é ainda mais prazeroso ainda. E eu queria, em meu nome, do fundo do meu coração, Guerreirão, a todos vocês, Castilho, Cacheado, Dinho, ao Jerônimo, ao Paulo Sérgio, e toda a equipe, né, de um modo geral, a todos aqueles que me mandaram mensagem, inclusive as mensagens que recebi, não só aqui, mas também de fora, até de fora do país eu recebi mensagem, muito legal, fiquei muito emocionado, e vida que segue, porque agora vamos começar a partir de hoje, né, a caminhada de tentar mais 50, que Deus nos proteja, porque dando saúde já é uma grande vitória diária. Um abraço, Castilho, mais uma vez, muito obrigado pelas palavras, e seguimos, porque a bola não para de rolar, e muito pelo contrário, o Remo dá uma descansada de 15 dias para tentar arrumar a casa, e o Paysandu, mais do que nunca, tentando achar o melhor caminho para buscar essa vitória fundamental em Limeira no sábado contra a Inter. Aquele abraço, Cacá.
1: Você se escondeu ontem, né?
0: Não, eu estava rezando ontem, Cachilho. Por mais que vocês possam não imaginar... Estava orando ontem numa em família com a Santinha. Graças a Deus.
1: Ótimo. Olha, tem uma figura extraordinária que eu sou fã incondicional e sempre cultuei, chamado Calil Gibran. Que ele disse que na vida da gente, a gente marca as pegadas, os rastros, e eles são o alicerce da nossa vida. Você fez esse alicerce, marcou, deixou rastros positivos. Continue. Afinal de contas, a vida continua. Mas, voltando para falar de futebol, que é o que interessa, não é? Mas um concorrente do Remo trocou de técnico. Aliás, nessa reta final, ainda faltam quantos jogos? 10, é?
0: 10 jogos.
2: 10 jogos para o Remo.
0: E o técnico era um desejo de consumo do Tonhão, né?
1: Exatamente. Eduardo Batista.
2: Que vinha campeão da Copa Verde com o clube do Remo.
1: Que vinha muito bem no Criciúma, mas... que nos últimos jogos deu para trás. Tanto que a torcida do Colorado Gaúcho está fazendo uma grande onda, não querendo o Eduardo Batista. Mas isso não é problema nosso. O nosso problema é com o Carpine, técnico do Leão Azul. E com o nosso Mazola, no Paysandu. O Paysandu não teve nem tempo para respirar. O Mazola sumiu, não teve muito tempo, ainda estava conhecendo alguns jogadores, vendo quem veio e que não reforçou absolutamente nada, só inchou o elenco, e agora parte para um jogo que é, no meu entender, a última chance. Ou vai, ou não vai. Ou vai, ou racha. Acho que o Paysandu terá nesse jogo do próximo sábado talvez um dos maiores desafios deste ano para suas pretensões. De nada adiantará o Paysandu ter ganho o Campeonato Paraense, ter ganho a Copa Norte, ter ganho a Copa Verde, se o sonho de sair desse purgatório chamado Série C, se o Paysandu não sair, se não concretizar essa grande aspiração, tudo terá sido em vão. E não é uma tarefa fácil. A Inter não ganhou de ninguém nesse quadrangular, assim como o Paysandu. Mas, de qualquer maneira, tem 3 empates. O Paysandu só tem 1 empate. Eles jogam também tudo nessa partida. E o Paysandu vai precisar ser inteligente para poder evitar o pior. Vamos esperar. No lado do Remo, a volta aos trabalhos. Aliás, hoje o meu amigo Carlos Ferreira fez uma análise muito interessante, que até derrubou um pouco daquela acidez que eu tratei desses dias de liberação, que o Remo jogou no sábado, liberou no domingo, na segunda e na terça e voltou hoje, né? Só voltou hoje. Então, pode ter sido orientado pelo núcleo de saúde e performance do Clube do Remo. Mas a verdade é que eu ainda sou daquele tempo que só se consegue alcançar o objetivo com muito trabalho, com esforço, com dedicação, com sacrifício, buscando superar os obstáculos. Nada ainda está perdido. Claro que os obstáculos são muito grandes. O Remo precisará de um tour de force, né? De uma arrancada que ele não teve até agora. Mas Carpini está aí e tudo se espera dele.
0: Bom, com relação ao Remo, essa volta sem o Tchamba e o Aleph Manga, até porque a diretoria trabalha no sentido de tentar a rescisão de contrato com o jogador. Aliás, ele fez até uma postagem meio que enigmática, né? Hoje, nas redes sociais. O terrorista já está ligando aqui, deve ter alguma coisa para informar aqui. Mas vou te contar um negócio. Bom, depois eu vou ler aqui, Mag, depois eu vejo aqui. Só para puxar o Caxiado, até porque o Caxi recebeu hoje, né, já acompanhou, teve coletiva. O Tagliari esteve lá falando, como hoje o entrevistado, né? Aliás, como disse o Dinho ontem, a escassez agora também é de entrevista. Agora entrevista é coisa rara para assessoria de imprensa, tanto no lado como de outro. São irmãos siameses mesmo, né? Então, estão se copiando em tudo. Quanto mais dificuldade, quanto mais difícil fica, e como disse o Guerreiro ontem, menos visibilidade, menos exposição dos patrocinadores, é pessoal que investe, né? E aí serve como um alerta, não é como crítica, é como um alerta, né? Aí depois não tem patrocínio, o cara reclama. Pô, o cara não mostra lá, né, o meu produto, o que é que eu vou fazer?
2: É
0: aquela história. Caxiado, ainda tem a renovação de contrato de alguns jogadores que o Remo já tenta aí nos bastidores, por exemplo, Marcelo Rangel, que é contrato terminando agora no final do ano, e o outro, o Marcelinho. Me parece que os empresários dos jogadores estão brecando, por enquanto, essa negociação, porque sabem que o Marcelinho fatalmente deve seguir um outro caminho em 2027. Eu vejo dessa forma pela grande temporada que ele faz, né, Caxiado? Aquele abraço, boa noite, Caxi.
2: Boa noite, um grande abraço para você, Tomazo. Aqui no Clube do Remo, Tomazo, o presidente deveria tomar pela situação, ver essas questões aí, né? Porque os comentaristas ficam comentando, outro fala uma coisa ali, outra coisa ali. Você está me entendendo? E se jogador... o Remo precisa do atleta para renovar, já era para ter conversado com o jogador, se bem que tem um contrato encerrando, né? O Remo tem aí 16 jogadores, que quando o Remo trouxe os atletas para cá, ficou com parte do salário dos atletas, do atestado liberatório. E o Remo fez em dólares, tá entendendo? 16 jogadores aí que tem contrato até o início, até 2028 com o Clube do Remo, tá? A diretoria não deveria ter informar isso, Tomás, hein, Cacá? Você não acha que a diretoria deveria informar isso
0: para
2: os ouvintes da Rádio Clube? Licença aí, Tomás. Para os ouvintes da Rádio Clube do Pará, para os torcedores do Clube do Remo, os torcedores do Fenômeno Azul, que sempre estiveram proporcionando grandes arrecadações, o Remo nessa situação difícil que está, o Remo que está aí na zona de rebaixamento, está entre os 10 com melhores públicos, melhores renda bruta, renda líquida. E a diretoria não vê isso aí, gente. O Tomás tocou um assunto interessante aí, os patrocinadores. O Remo tem aí, foi divulgado aí 12 milhões aí que o Remo pode perder de uma bet dessa aí da vida aí, que saindo da competição. Eu como repórter do Clube do Remo, eu não vi a diretoria fazer assim, uma prestação de conta e dizer: o Clube do Remo está na Série A do futebol brasileiro, mas nós temos tantos recolhimento de patrocínio de bet, de patrocínio de transmissão de jogos, de venda. Ninguém vê isso. Tem clube que faz isso, mas no Clube do Remo não se vê.
0: Mas eu acho também não é obrigação,
2: Não é obrigação, mas é por isso que há essa desinformação, né, Tomás? De notícias nas redes sociais e tudo mais. Mas eu acho que deveria dizer, olha, o Remo tem um. Com jogadores, nós temos jogadores aí que tem contrato até 2016. Coisas que se pudesse divulgar por parte da diretoria, que pudesse divulgar, porque é uma cobrança muito grande, viu, Tomás? Viu,
0: não, cara? O que eu concordo contigo é o seguinte, o que o Remo tem hoje no elenco, jogadores que têm contrato terminando no final do ano, jogadores que têm contrato que vão seguir na temporada de 2027 e até 2028, porque os últimos jogadores que chegaram foram jogadores, inclusive, adquiridos, né?
2: Com
0: percentual...
2: Atestado liberatório.
0: Exatamente, atestado, né? Com participação no atestado liberatório. Então, isso aí é uma questão... da diretoria chegar e expor. Olha, eu não gosto de colocar lei, eu sou um cara da paz, sou um cara que me dou bem com todo mundo, mas o que eu tenho recebido de reclamação do trabalho do executivo do Remo, dentro do Remo, é uma grandeza. Não tenho nada contra a pessoa, o ser humano, mas o trabalho que ele tem feito lá não é legal, inclusive até com um parente lá que ele colocou como trabalhando lá no departamento de futebol, não tenho nada contra, é um problema dele aí, já é a diretoria que tem que ver isso, mas para mim não foi um trabalho legal, porque ele não teve competência para contratar quando o Remo mais precisou, que foi nessa reta final de janela aberta no meio do ano. Todo mundo se reforçou. Ontem o Castilho frisou isso aqui. Até a Chapecoense, com todas as dificuldades dela, conseguiu performar. A equipe melhorou muito.
2: Perfeita a colocação do Cacá ontem, viu?
0: Exatamente, eu estou falando. Então, isso vem do conhecimento do executivo, meu amigo. E aí a diretoria deixou...
2: Ele foi contratado para isso, né, Tomás?
0: E não está conseguindo fazer esse trabalho, lamentavelmente, cara. O Remo perdeu desde a saída do Papelim, aí depois veio o Marcos Braz e a coisa acabou desandando, né? E, lamentavelmente, eu até imaginei que pudesse dar certo, mas pelo que eu também ouvi lá do Sul... Ficou comprovado que realmente o Remo deu uma atacada, um tiro no pé, e sem dúvida alguma, se você não tem capacidade para conhecimento de contratação num momento importante como aconteceu agora, fica muito complicado, né, Caxias?
1: Mas eu vou discordar um pouco de vocês. Acho o seguinte, não é só ter boas intenções. A gente sabe, e eu falei isso várias vezes, que há muita restrição de jogadores familiares, tá? De vir jogar no norte do Brasil.
0: Também, isso aí é uma dificuldade.
1: Isso aí é uma grande realidade.
0: E a estrutura do próprio clube também, né?
1: Então, um dia desse, já faz até muito tempo, muita gente criticou do Pedro Rocha ter optado pelo Coritiba ao invés do Clube do Remo. E eu disse claramente o seguinte: se eu fora o Pedro Rocha, eu teria optado pelo Coritiba. Afinal de contas, você prefere viver numa cidade como Belém ou como Coritiba? Em toda a estrutura, nós gostamos muito de Belém. Nós, paraenses. Nós, belemenses.
0: Ah, eu não sou, mas eu adoro.
1: Pois é. Mas, na realidade, tem jogador que não quer vir jogar. Tá entendendo? Então, não adianta. O empresário chega com um jogador. Tenta um jogador. Por exemplo, o Santos teve capacidade de trazer o lateral
0: Rodinei. É, mas eu, Caxias, eu não vou nem colocar o Santos.
1: Embora devendo, olha
0: tá,
1: aí.
0: Tá com o Pires na mão, não tem dinheiro nem para pagar lá o direito de imagem.
1: Com o Pires na mão, tu preferia jogar no Santos ou no Remo?
0: Não, sem dúvida.
1: Aí, não, agora eu
0: concordo contigo.
1: Eu tô sendo coerente. O que eu quero dizer é que a atração Remo é muito menor do que a atração Curitiba, do que a atração Santos, do que a atração Botafogo. É uma realidade, rapaz. A gente está querendo outra coisa, porque nós somos daqui, temos raízes, está entendendo? Mas essa é uma realidade, é mercado. Isso chama-se mercado. Para o jogador, mercado. Agora, na situação que o Remo... Há quanto tempo o Remo está na última posição?
0: Penúltimo.
1: Isso vale do Remo para o Paysandu. Quem o Paysandu contratou? Olha aí os jogadores que o Paysandu trouxe. Tem jogador que veio da Série D, de Dado. O Hasley veio da Série D, era do Retrô. Então...
3: O Lucas Rodrigues também, Cacá.
1: Pois é, mas o Lucas era Série B, né?
0: Não, Série C.
3: Não, é do América, Série D.
0: É do América, Série D.
1: Eu falo o Lucas Cardoso.
0: É o Lucas Rodrigues.
3: Não. Lucas Rodrigues.
1: Não, tô falando
3: ainda
1: Lucas
3: teve o Gustavo
1: Cardoso.
3: Henrique também, da Portuguesa.
1: É, o Lucas Cardoso jogou ano passado a Série B do Campeonato Brasileiro. Então, mas até aí, nesse nível, é menos mal, como diz o torcedor. Quando o jogador tem um pouco mais de aplombe, né? Um pouco mais de currículo, ele se faz de doce, a gente sabe disso. Você faz de doce, vai jogar lá em Belém, aquele fim do mundo. Já ouvi de gente fazer isso. Então, pensar vale, fazer é difícil.
0: Bom, Dinho, e o Paysandu com problemas principalmente no gol, né? Ontem eu tive a oportunidade de ouvir um bom pedaço da entrevista, muito legal, do Mazola, aliás, sempre solícito, né, Dinho? E no Resenha Bicolor, e ele falando dos problemas e as avaliações que ele tem que fazer, porque ele agora, mais do que nunca, tem esses dois ações que ele tem que fazer, porque ele agora, mais do que nunca, tem esses...

0: pelo jogo corrido, né, pela intensidade que ele cobra do time, ele agora, desde terça-feira, já está mandando a rapaziada trabalhar um pouco mais, ter um treino mais intenso, que é para não sentir tanto a intensidade do time, da formatação do Mazola e da forma que gosta de jogar o Mazola. Isso ele está fazendo com o Nico, está fazendo com o Pablo, está fazendo com o Ítalo, está fazendo com essa rapaziada que acabou sentindo, né? Sentindo o jogo, sentindo a força do jogo, para que o Paysandu tenha peças, né? Peças de qualidade e com resistência nessas próximas partidas. E que o Paysandu acabou tendo problemas e sentindo o golpe depois que alguns jogadores começaram a acusar a parte física, Tomazo.
1: Aliás, o Pablo, ele fez questão de dizer que foi uma exceção, né? Porque exatamente. Ele não conseguiu jogar...
0: Ele pediu para sair também, ele pediu para sair.
1: É, não conseguiu jogar os 90 minutos, mas quando chegou com 75, ele já não tinha mais condições de jogo. Ou seja, o ritmo de determinados jogadores não é o mesmo da maioria daqueles que vinham jogando. Ou seja, quem não estava tendo oportunidade está muito abaixo daquilo que ele imaginava. Então... também dificulta o trabalho do treinador, né, o Castilho? Porque fisicamente há uma diferença entre aqueles que você usa normalmente e aqueles que você quer usar, né?
2: É, lá vou eu. Hoje eu estou cusca, como diria um amigo meu, né?
1: Aliás, manda logo um abraço aí para o Nelson da Memphis, né? Que ele diz o seguinte, que está acreditando que o Remo ainda vai ficar na Série A. Tomara, né?
2: Repara bem, o Paysandu, quando jogou um dia sim, outro também, o Paysandu não cansava, o Paysandu não tinha jogador pedindo para sair, o Paysandu corria 90 minutos, às vezes 110, tá entendendo? Quando a coisa ficou mais espaçada, uma vez por semana, o Paysandu está acusando tudo isso. Quem era o preparador físico do Paysandu, Dinho?
1: Não, é o Cupertino, né?
2: É o mesmo?
1: É o mesmo.
2: Então, o que é que aconteceu para o Paysandu hoje não conseguir acabar um jogo? Por quê? Qual o motivo? Eu tenho o meu diagnóstico. O que acontece é o seguinte. O Paysandu começou a declinar no final da fase de classificação. É, quando veio, inclusive, achou aquele gol contra o Ituano do Mazola, achou, né? Porque naquele jogo também o Paysandu não jogou nada. Achou, o goleiro rebateu e o Ítalo fez o gol. Tá entendendo? Mas acontece o seguinte também, o Gargalo ficou mais apertado. Repara, a Ferroviária, que é hoje a primeira colocada, ela se reforçou.
1: É isso que eu ia dizer, os times também se reforçaram, né, Cassi?
2: Pois é, não foi buscar jogador, nem sei de que nível era esse jogador. Mas a Ferroviária está num sprint espetacular. É a Ferroviária e mais um. Né? Nesse grupo do Paysandu.
1: Acho que até o próprio Brusque também deu uma decaída, né?
2: Também. O Brusque, se não tivesse ganho aquele jogo do Paysandu, estava aí na piora, né? Então, é o seguinte, é calça de veludo ou bumbum de fora. Tem de jogar como macho, tem de correr, não tem de cansar, e se cansar, tem de se superar, porque o jogo é do campeonato e tem de ser ganho.
1: E pelo que ele disse, né, Dinho, vai mudar, né? Vai ter mudança no time, né?
0: É, porque ele não fica esperando muito não, ele toma logo a decisão. Ele viu onde foi que o Paysandu deixou a desejar no jogo do último domingo, né? E para esse jogo ele já quer, até porque eu vou rodar daqui a pouco o Mazola para falar da Inter e como o Paysandu deve se comportar, e ele já dá sinais de onde é que o Paysandu vai ter que tomar cuidado e ser mais efetivo.
1: Você tem convidado aí que é o Taliari, né, isso, Cachado?
3: É, deve ter chegado aí o nosso Cebolinha aí, né? Com certeza que, sinceramente...
1: Ainda não chegou, tá viajando.
3: Você não recebeu aí?
1: Não, eu... Na Ascom sim, né?
3: Pois é, da Ascom, né? Vai sempre falar que o
2: Quanto estão procurando?

0: Curando aí o Talhari, que ficou no meio do caminho. Assim com uma bola, engraçado, o Talhari começou bem, né? Fazia uma dobradinha com o Vitor Bueno. Era rei de espadas e as de ouro.
1: Cacá, deixa eu fazer uma pergunta para você como comentarista. Se você fosse agora o técnico Thiago Carpini, você daria chance para esses outros jogadores que não tem aí? Mudava o sistema do Clube do Remo, já que o Remo está há 8 jogos com essa base, com essa formação, com esse sistema tático e não consegue vencer ninguém? O que você faria se você fosse
0: esse renegado?
1: Sim,
0: os renegados que você fala?
1: Hein?
0: É, o Tassano e o...
1: Com relação aos jogadores que...
2: Catarose? Tassano e Catarose.
1: É, Catarose tem Eduardo Melo também.
0: Não resolveu nada. Não resolveu nem no Campeonato Paraense.
1: Bom, você tem 32 clubes. O que você faria, Cacá?
0: Hein?
1: Você tem 30... Oh, desculpa, não, você tem 32 atletas. O que você faria?
0: Primeiro, o Carpini já deve ter feito o seu diagnóstico. Identificado os problemas. Eu vejo os problemas do Remo.
1: Por exemplo?
0: Primeiro, melhorar o miolo da zaga do Clube do Remo. Treinar exaustivamente. A Liane botou aí. Passa para o Carpini aí esses números que a Liane levantou e colocou. Aliás, o analista de desempenho deveria ter passado isso para o Carpini. E não colocado para o Carpini jogadores que não estavam jogando e que não poderiam. Aliás, não é culpa dele, nem do Jaderson, nem do Tico. É? Não é culpa nem do Poveta, que nem deveria ter vindo. Nem deveria. Eu queria saber quem foi o Léo
1: indicador.
0: Condé. Foi o próprio Léo Condé. Porque eu nunca vi um jogador de área não jogar nada como o Poveta. Que para nós. E pior, entra, não joga e é expulso de campo.
2: E sempre
0: porque
2: foi.
0: Porque foi discutir com o jogador já tendo cartão amarelo.
2: E sempre
0: pra
2: foi.
0: Para mim era punição. 30% de multa. Se não encostar, se não encostar o Aleph Manga, por que não encostar o Poveda?
2: Poveda então, sempre foi sonho de consumo.
0: Voltando
2: aqui,
0: àquilo que você disse, primeiro, é ver o que está sendo usado. Tem Zé, tem tanto Zé no Remo que a gente...
1: Zé Ivaldo.
0: O zagueiro, Zé Ivaldo.
1: Zé Ivaldo que veio do Santos.
0: Tá. O Mateus,
1: tem outro também, Mateus, que sempre você gostou.
2: Mateus Felipe.
1: Mateus Felipe também.
0: Gostei.
2: Melhor zagueiro que o Remo tem.
0: É, quem mais de zagueiro?
1: Tem Léo Andrade.
0: Ah, o Chama. Então, entre Tassano. Esses três, e dá uma encostadinha lá no nosso Marlon, o capitão. Quanto se, a Ariane, ela não individualizou. Ela quantificou as jogadas aéreas que levaram o Remo a tantas derrotas. Mas a participação do Marlon, ela é muito grande. Marlon zagueiro, o capitão, tá entendendo? Primeiro, ajustar esse miolo, treinar exaustivo. Aquela, como é que a gente usa a expressão? Ensaio e erro. Ensaio e erro. Até que aprendam. Beabá do futebol. Bola pelo alto, na área. É do zagueiro. Posicionado de frente. Tá entendendo? Segundo, melhorar esse meio campo. Não o jogador que joga, tá aí há 9 meses, 8 meses, e depois de 60 minutos pede para sair. Não sai nunca. Vai correr. Vocês estão sendo pagos religiosamente. Salários altíssimos. E ajustar esse setor de finalização. Não é pouca coisa não, olha. Mexer na defesa, no miolo. Arrumar o meio campo e encontrar um homem gol que desapareceu lá do Baenão.
2: Bom, a gente vai dar uma paradinha, mas antes, ô Sensa, resolvido aí, definida os confrontos da A3, é isso? Aquele abraço, boa noite, Sensa. Alô, Sensa.
3: Oi, Tomás.
2: Resolvido aí, já definido a três?
3: Já, tá definido. Nós tivemos hoje a sexta e última rodada. Os jogos aconteceram todos à tarde. Nós tivemos os seguintes resultados. Smack 0, Pedreira 5, Paraense 1, Tesla 3, Sport Belém 3, Vila Rica 0, Paraopeba 0, Altamira 0. A segunda fase, os jogos de ida vão acontecer no domingo, entre Tesla e Pedreira, Vênus e Pinheirense, Paraopeba de Esporte Belém e Belenense e Gavião Cricategê. Os jogos de volta vão acontecer no dia 3 de outubro, um sábado.
0: Tá certo. Você acertou tudo, né?
2: E amanhã já no Seju já tem o feminino, não é isso?
3: É, amanhã tem já a segunda fase do futebol feminino. No campo 1, 15h30, tem Paissandu e Tiradentes, com o Breno Rubens dos Santos Cruz. E no Seju, campo 2, tem Clube do Remo e Carajás, com Felipe de Souza, Felipe de Oliveira Corrêa.
2: Tá certo. O Gel Bezerra, JJ amanhã estreia pela seleção de Portugal, é isso?
4: Pois é, todo mundo dando apoio. O CR7 já falou que foi uma boa. E amanhã, então, ele já vai estrear logo na Liga das Nações contra País de Gales. É uma carninha assada, né?
2: Tá certo.
4: Está em casa.
2: E o Abel Ferreira?
0: Nem tanto. País de Gales não é carne assada, não.
4: Mas jogando em Lisboa, será?
2: É. Você acha que faz diferença isso? Time bom joga em qualquer lugar, né?
0: Exatamente.
2: O Zé Bezerra, o Abel Ferreira pode ir, está sendo consultado aí pelo Esporte de Lisboa?
4: Segundo o jornal Correio da Manhã, lá em Portugal, disse que por lá, no Sporting, se fala em Abel Ferreira como substituto de Rui Borges. Porém, o clube não quer fazer essa troca agora, provavelmente no final do ano. Só que o técnico do Palmeiras tem contrato até 2027.
2: É difícil ele... Enquanto a Leila estiver aí, ele não sai, não. Pode ter certeza disso. Vamos dar uma paradinha? Já a gente volta. Aí vai ouvir o Mazola aí com o Paysandu e também o Talhari com o Remo aqui no Cartaz Esportivo.
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0: Estamos de volta, são 18 horas e 48 minutos, hora certa da RBA TV Canal 3, afiliada da Band. Temos aí o nosso Talhari. Caxada, à vontade aí, Caxi.
1: Então vamos chamar o Talhari, que hoje esteve na coletiva de imprensa do Bairrão, hein, Talhari?
2: É muito importante, né? Essas duas semanas para trabalhar, mas com a troca também do comando junto que teve, né? Acho que o professor Carpini teve apenas 2 dias, né? Antes do jogo do Santos. Não conseguiu colocar tantas suas ideias, né? Mexeu algumas coisas ali, o que ele esperava. Então acho que esses dias aí vai ser importante para ele poder colocar um pouco do seu estilo de jogo. E para a gente sair do momento que a gente vive, um momento difícil, né? Que a gente não vem pontuando no campeonato, então a gente precisa sair desse momento mais rápido, que a gente sabe que o campeonato está entrando na reta final, então a gente precisa buscar as vitórias para sair da situação que a gente está hoje.
3: Qual é a tua opinião? É a melhor coisa que aconteceu para o Remo no momento?
2: Da pausa, sim. Até pelo momento, como falei, acho que a gente vem de muitos jogos de derrotas, né? Sem pontuar. De 5 jogos a gente teve 4, vai ser o 4º agora contra o Grêmio em casa, então a gente não vem pontuando em casa, então isso faz muita falta. E a gente sabe que agora que com essa pausa a gente precisa se acertar as coisas que a gente vem errando. A gente vem errando muito desde o começo, né, do campeonato, então a gente não tem mais tempo para corrigir essa pausa que tem, então esperamos que com essa pausa a gente possa se acertar e sair da situação que a gente se encontra no campeonato.
0: Aí o Talhari. Como diria o Guerreirão, né, Castilho? O tempo que o tempo tem, né, Castilho? Não tem tempo.
4: Sem dúvida nenhuma. O Talhari precisa voltar a marcar. Né? O número de finalizações do Remo é baixo. Né? Além de baixo, falta de pontaria.
0: A efetividade é quase zero, né?
4: E, por exemplo, o Talhari é um jogador que joga abrindo espaços e a alternativa para ele seria o Poveda. Ou o Aleph Manga, que poderia jogar centralizado. Mas o Poveda nunca jogou e o Aleph Manga esqueceu também.
0: Agora o Talhari é um jogador de confiança do Carpini, né, o Cachado? Ele faz questão de dizer isso, né?
1: Exatamente. É um jogador que... É que se acertar ali do meio para frente, a bola chegar...
0: E vai mudar, né, Cachado?
1: Vai mudar. A bola tem que chegar. O Cacá já falou isso, outros comentaristas já falaram aqui. A bola chega na frente do Remo, impressionante, para a bola não chega lá. É só jogada. É o Marcelinho, que é o único atacante, Cacá, que o Remo tem.
0: Eu já falei.
1: É o Marcelinho que entra pela direita, ela chuta no gol, ele cruza. E ninguém vê isso, rapaz.
0: É melhor uma questão atacante
4: de justiça. Não, uma questão de justiça. Nesse jogo com o Santos... O outro,
0: Matheus... O Galeano.
4: Não, o Ala.
0: O Marlon.
1: O Marlon Matheus.
4: Até que se apresentou bem. Foi a melhor atuação do Ala esquerdo. Eu fazia muitas restrições. Ele subiu bem, né? Apoiou. Ele é mais um jogador de marcação do que de apoio. Até porque também não pode liberar os dois, né?
0: É verdade. Bom, e o Mazola, hein, o Dinho?
5: Tá aqui, rapaz. O Brutão, gente da melhor qualidade. O Mazolão. E ele fala dessa Inter de Limeira que ele... Olha, é a sexta vez que ele vai enfrentar essa Inter de Limeira nessa temporada. Ele fala do próximo adversário, que foi o passado também. Fala aí, Mazola.
6: Time muito bem treinado pelo Matheus. Eles evoluíram muito durante a competição. Seu artilheiro da competição. Mas também tem suas falhas. E foram bem, vamos dizer assim, evidenciadas no jogo de domingo aqui. O que eles têm de virtude? Eu acho uma coisa muito bacana. É que eles têm uma movimentação muito rápida a cruzar. Eles fazem os triângulos no campo, na beirada do campo, no lado do campo, muito rápido, com muita dinâmica. Eles estão muito bem treinados. E nós temos que bloquear essa situação um pouco mais rápido, a pressão em cima do homem que vai cruzar, para que não tenhamos tantos cruzamentos na nossa área como tivemos no jogo passado. no jogo jogado, eu acho que o Paysandu foi melhor. O Paysandu foi melhor. Eu acho que a entrada do Pablo foi decisiva para que houvesse esse desequilíbrio na zona defensiva da Inter. Mas, jogando lá dentro, estão habituados, o gramado está muito ruim, treinam lá, jogam lá, e eu acho que nós podemos tirar algum tipo de proveito dessa situação. É um time de respeito, mas não é um time que não pode ser batido pelo Paysandu lá no sábado mesmo, jogando em Limeira.
7: O Pablo tem condição de jogar uma partida inteira, Amazon?
6: Vamos lá ver. Último jogo, ele conseguiu dar o seu melhor. Uma alta intensidade, um alto ritmo, até 75 minutos de jogo. Vamos lembrar que é um jogador que não vinha jogando com frequência. Não vinha jogando com frequência e com nem tantas minutagens assim no campeonato. Mas o que nós vimos no domingo, que nós já tínhamos visto na semana passada, nós voltamos a ver essa semana. Então isso é um bom indício que próximo sábado ele possa ficar um pouco mais de minutos em campo, se estiver bem no jogo.
0: Tá aí o Mazola, né? Avaliando e sabendo o que é o jogo, assim, do limite do Paysandu, né, Castilho? Não, é jogo de erro zero, né?
4: É, sem dúvida nenhuma. O Paysandu vai ter de reverter essa situação, porque não ganhou de nenhuma dessas três equipes que integram o seu grupo. O Brusque, a Ferroviária e a própria Inter de Limeira. Então, trocar o disco, né? Sair do LP, ainda tem LP? Voltou, né?
5: Tem, voltou, tá com tudo.
0: É doido, né? Tenta comprar um baratinho aí pra tu ver como
4: é. CD também.
0: É. Não, mas o vinil é mais valorizado.
5: O vinil é mais
0: valorizado,
5: é mais caro, Cacá.
0: Fala com o vinil, né? Fala com o Bezerra.
5: Se você quiser comprar um do Gel Bezerra, você vai ter que pagar no mínimo R$80.
4: Tá certo. Tá.
0: É só falar com o Mizinho que ele tem muito lá pra... É brincadeira. Tá certo. Tá. Mas é aquela história, né? Agora não tem mais, não tem mais muito o que pensar. Não. Agora, essas mudanças...
4: É ganhar ou ganhar.
0: É verdade.
4: Nem um empate. Nem um empate resolveu o problema do Paysandu.
0: Essas mudanças, Dinho, onde é que podem acontecer aí no time do Paysandu?
5: Olha, no ataque. No ataque que, pelo visto, ele não gostou muito do Ítalo com o Cleiton Pego, né? O Cleiton Pego se esforçou bastante, mas acabou não rendendo o esperado. Ele também falou do Caio Melo, mas o Caio Melo, de novo, não foi aquilo que o torcedor esperava. Claro que se esforçou, é um jogador que tem qualidade, diga-se de passagem, mas não está conseguindo mostrar isso nesses últimos jogos, Tomás.
0: E ele falou do Hasley também, né? Que chegou contundido, se machucou
5: agora. Já está sendo liberado. É um jogador que acaba entrando no radar do Mazola, mas claro que para o decorrer do jogo.
0: Bom, eu acho que muda no meio e no ataque. Eu acho que...
5: Exatamente.
0: E até o problema do gol, né? Porque o Gabriel Mesquita voltou a treinar, mas ainda não está 100%.
5: É, e se ele não está 100%...
0: O luxação no...
5: O Drone está com uma luxação, meu irmão. Olha aí. É. O Drone, com o choque que teve com o jogador da equipe da Inter de Limeira, se não voltar a treinar amanhã, vai ser complicado. Por isso que o Paysandu vai com três goleiros para esse jogo em São Paulo.
0: Pode ir de Marcão no gol, não é isso?
5: É o Marcão lá da equipe do... Como é? Interior lá, aquele...
0: Capitão Poço?
5: Capitão Poço. O Marcão que atuou no Paraense, na equipe do Capitão Poço.
0: Tá certo. Meu querido Carlos Alberto Domingos Castilho, agora tá na hora da colhada.
4: Sim.
0: Hoje vai dar, né, Cacá?
4: Hoje é com colhada.
0: Tá certo. Um abraço, prazer mais uma vez estar com você aqui, Castilho.
4: Boa noite.
0: Aqui no Cartaz Esportivo, porque a gente vai para a reta final do nosso programa. E lembrando que hoje, quarta-feira, temos o Clube do Torcedor, né?
1: E amanhã,
0: conversa com o Leão, com o doutor Ângelo Carrascosa, né?
1: Conosco? Ângelo Carrascosa, que o cara que lutou, um dos advogados do Remo, aquele grupo de advogados, você sabe que... Aquele grupo lutou para zerar as dívidas do Clube Remo no Tribunal Regional do Trabalho. Amanhã, sensacional a presença do advogado, doutor Ângelo Carrascosa, no Conversa com o Leão, amanhã às 20 horas, né, Tomazão?
0: É verdade. E aproveita, o Caxé, depois o que o nosso Magno informou, é que os contratos do Pico, daquele jogador Talhari e outros aí, foi informado sim até quando irão.
1: 2028.
0: É, exatamente. São aqueles que têm contrato mais longo. Com multa rescisória.
1: Só em dólares, né?
0: É. Aí é pra ti, é só dólar, só pra ti. Tu e o Búfalo.
1: Você que tem, né?
0: Tá bom, quem dera. Vamos finalizando o nosso cartaz esportivo. 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Começando contigo, Cacheado.
1: Agora é trabalho direto. 14 dias tem o senhor Thiago Carpini para mudar esse clube do Remo em 10 jogos em busca do sucesso no final da competição. 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
0: Tá certo, Dinho, com aquele suporte já esperto, vai deixar rolar, meu irmão.
7: Já vi a foto dele, já vou voando pra aí pra pegar. Obrigado, Tomás, vai. Obrigado que esses seus dólares me trazem felicidade.
0: Tá certo.
7: É uma coisa louca.
0: E o papão, bola de fogo?
7: Opa, amanhã tem zona mista, para com isso, gente, que é isso, fera, zona mista, parece time do interior, aí não dá, vou te contar, meu irmão, como diria o Teodorico, né, Tomás? E amanhã tem um trabalho em Belém, mas a finalização vai ser lá no CT do Búlgar em Campineiro, na sexta-feira, quando o técnico só vai confirmar os 11 que entrarão jogando contra a Inter de Limeira no sábado às 18h.
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9: Olá, boa noite.
10: Boa noite para você que nos acompanha em todo o país.
9: Quarta-feira, 23 de setembro de 2026.
10: Vamos aos destaques do dia.
9: Sancionada lei que aumenta a pena para furto e roubo de combustíveis.
10: Norma também endurece a punição para quem compra, transporta ou vende combustível de origem criminosa.
9: ITI iniciou a operação carga pesada com foco em aumentos abusivos. Luana Karen.
11: Agência Nacional do Petróleo já aplicou mais de 200 milhões de reais em multa a distribuidoras por cobrança abusiva.
10: E o Brasil ultrapassou os 30 milhões de empregadores e trabalhadores por conta de empregados e trabalhadores por conta própria em 2025.
9: O índice passou de 24% em 2012 para 35% segundo o IBGE. Gabriela Noronha.
12: A região sul liderou a formalização e atingiu índice de 47% em 2025. Seguida pelo Centro-Oeste e pelo Sudeste.
10: Transporte aéreo.
9: Mais de 88 milhões de passageiros viajaram em voos domésticos e internacionais de janeiro a agosto.
10: Número é 4,7% superior ao registrado no mesmo período do ano passado.
9: E novas regras ampliam os direitos à informação dos passageiros. Thaís de Araújo.
13: O consumidor deverá ser informado já na compra da passagem de que o voo pode sofrer alterações por condições meteorológicas, requisitos de segurança ou outros fatores.
10: Hoje na apresentação da Voz do Brasil, eu, Mariana Jungmann e Luciano Seixas.
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10: Foi sancionada a lei que aumenta penas para furto e roubo de combustíveis.
9: Além de endurecer penas contra ilícitos já existentes, o dispositivo também tipifica novos crimes.
10: Para saber os detalhes, nós conversamos agora ao vivo com a repórter Luana Karen, que apurou tudo. Boa noite, Luana.
14: Boa noite, Mariana, Luciano. Boa noite também aos ouvintes da Voz do Brasil. A nova lei alcança crimes cometidos desde os locais de produção e armazenamento até o transporte de combustível furtado ou roubado, incluindo o transporte por dutos, terminais e veículos de qualquer espécie. A norma cria pena específica de reclusão de 4 a 10 anos e multa para o furto de petróleo e derivados, gás natural, álcool etílico hidratado, biocombustíveis e óleos lubrificantes.
9: E de acordo com esse novo dispositivo, a venda de combustível proveniente de crime é considerada crime também, né, Luana?
14: É isso aí, Luciano. Quando o agente tiver conhecimento da
10: origem criminosa do insumo, a pena pode chegar a 8 anos de reclusão e multa. A norma também prevê a interdição do estabelecimento, a alienação antecipada de bens apreendidos e, após a condenação, a perda do cargo, função ou emprego público. O secretário nacional de Segurança Pública, Chico Lucas, explica que a nova legislação, além de penalizar um crime contra a ordem econômica, combate um problema que pode até afetar a saúde pública.
15: Quando nós aumentamos uma pena como essa, a gente está enfrentando sobre todos os eixos, né? Esses combustíveis que eram furtados ou roubados, a comercialização deles, por vezes, era feita de maneira fracionada em lugares com pouca segurança. Isso trazia um risco para a vizinhança e também um risco ambiental, né? Porque combustível pode pegar fogo, destruir uma casa, uma comunidade. Então, esse aspecto também tem que ser levado em consideração no que diz respeito ao aumento da pena.
10: Agora, Luana, essa semana também a Secretaria Nacional do Consumidor se reuniu com 140 representantes, né, de PROCONs para alinhar uma ação de fiscalização do mercado de combustíveis. Como é que vai funcionar esse trabalho?
16: Olha, Mariana, o encontro marcou o início da Operação Carga Pesada, de âmbito nacional, que tem como foco a apuração de possíveis aumentos abusivos na comercialização de combustíveis líquidos. Os PROCONs poderão compartilhar informações, documentos e resultados das fiscalizações, além de organizar ações conjuntas. A reunião foi convocada após a Agência Nacional de Petróleo, Gás Natural e Biocombustíveis ter recebido cerca de 330 denúncias relacionadas a aumentos abusivos de preços. De acordo com o secretário nacional do consumidor, Ricardo Morishita, já foram instaurados 70 processos administrativos contra postos de combustíveis. Morishita explica que o problema está no aumento da margem de lucro desses estabelecimentos.
17: Qual é o problema? É num momento de guerra em que o governo tem programas de subvenção, quer dizer, ele faz pagamento direto para auxiliar a compra desse combustível. Tem a desoneração de impostos, ou seja, a sociedade brasileira contribui com esse processo e absolutamente num momento tão delicado do cenário global, com o aumento do preço do petróleo, não é o momento para o aumento da margem de lucro desses postos. E isso configura uma prática abusiva prevista no Código de Defesa do Consumidor.
16: Os estabelecimentos têm 20 dias para apresentar defesa e os processos seguirão os procedimentos administrativos previstos na legislação.
18: Luana, você mencionou agora há pouco sobre denúncias recebidas pela ANP. Como é que está sendo a atuação da agência?
16: Luciano, a ANP tem aplicado multas a essas distribuidoras que já superam os 200 milhões de reais. As penalidades resultam de decisões em primeira instância e as empresas ainda podem recorrer. Em algum dos casos julgados, a agência apurou que as margens brutas das distribuidoras aumentaram mais de 1.350%.
10: Nossa, e tem algo que os consumidores possam fazer, Luana, para ajudar nesse controle do aumento abusivo do preço dos combustíveis?
16: Com certeza, Mariana. Além de registrar a queixa aos PROCONs estaduais e municipais, o contato sobre possíveis irregularidades no mercado de combustíveis pode ser feito diretamente com a ANP, tanto pelos canais digitais da agência quanto por telefone. O número é 0800-970-0267. Luciane e Mariana.
18: Obrigado, Luana Karen, pelas informações ao vivo aqui na Voz do Brasil.
10: Aumentou o número de brasileiros com CNPJ, o Cadastro Nacional de Pessoas Jurídicas.
18: Segundo o IBGE, esse percentual aumentou 11% de 2012 a 2025, alcançando 35%.
10: E as mulheres estão buscando mais a formalização para tocar seus negócios.
19: O aumento na formalização entre as pessoas que trabalham por conta própria foi apontado pelo IBGE em dados divulgados nesta quarta-feira. Em 2025, o contingente de empregadores e trabalhadores por conta própria no Brasil somou quase 31 milhões de pessoas. O percentual de formalização com CNPJ, o Cadastro Nacional da Pessoa Jurídica, chegou a 35%, frente a 24% em 2012. dose. De acordo com o analista do IBGE, William Kratochwil, a formalização está associada ao nível de escolaridade.
20: Percebe-se claramente um aumento da formalização juntamente com o aumento da escolaridade desses trabalhadores. Por exemplo, os trabalhadores com ensino superior que trabalham por conta própria, mais da metade deles tem o seu registro no Cadastro Nacional de Pessoa Jurídica. Ao passo que quando observamos os empregadores, ou seja, aqueles que têm um trabalho, uma empresa mais robusta, eles possuem um nível de formalização muito superior já para aqueles com nível de instrução mais baixo.
19: Ainda segundo os dados do IBGE, as mulheres têm índice de formalização maior, com cerca de 37% para elas, contra pouco mais de 34% dos homens. A Roseli Ferreira, que é microempreendedora individual, faz parte desta estatística. Ela trabalha na produção de biojoias sustentáveis em Brasília e fala sobre os benefícios da formalização.
21: Né, muitas pessoas acham que é só gasto? Não. Há benefícios, e muito benefícios, né, em ser um MEI, né, em relação a você estar precisando de um empréstimo, você pode contar. Tá várias portas, várias.
19: O regime de MEI, microempreendedor individual, permite que trabalhadores autônomos tenham um registro de CNPJ, emitam notas fiscais e assegurem direitos previdenciários, como aposentadoria, auxílio-doença e licença-maternidade. A contrapartida é o pagamento de uma guia mensal unificada de tributos. O presidente do SEBRAE, Rodrigo Soares, diz que a formalização aumenta os lucros de quem empreende.
22: Ele tem a possibilidade de triplicar o seu faturamento. Por quê? Porque, primeiro, ele vai ter acesso ao crédito e possibilidade de escalar e ampliar as suas vendas, o seu pequeno negócio. Segundo, abre-se para ele a possibilidade também de vender para grandes empresas, para outras empresas, porque elas exigem a nota fiscal.
19: A região sul liderou a formalização e atingiu índice de 47% em 2025, seguida pelo centro-oeste e pelo sudeste. Reportagem Gabriela Noronha.
18: O transporte aéreo brasileiro registra crescimento nos primeiros 8 meses do ano.
23: De janeiro a agosto, quase 89 milhões de passageiros voaram dentro e fora do país, uma alta de 4,7% em relação ao mesmo período do ano passado.
24: De janeiro a agosto deste ano, 88 milhões e 600 mil passageiros foram transportados em voos domésticos e internacionais. As viagens por dentro do país, ou seja, o mercado doméstico, concentrou parte dessa movimentação, com 68 milhões de pessoas. Só em agosto foram 11 milhões e meio de passageiros, sendo 8 milhões e 900 mil em voos internos. O ministro de Portos e Aeroportos, Tomé Franca, detalha o que significam esses números.
25: E o que esses números mostram para a gente? Que a aviação brasileira está crescendo, que mais gente está viajando de avião e, claro, que precisamos continuar investindo para que esta curva de crescimento continue avançando nos próximos anos.
24: O transporte de cargas acompanhou o ritmo de expansão do setor. Em agosto, foram transportadas 121.500 toneladas de mercadorias. De janeiro a agosto, o transporte aéreo acumulou 922.500 toneladas de cargas. Os dados fazem parte do relatório de demanda da oferta da Agência Nacional de Aviação Civil, ANAC, divulgado todo mês. O levantamento reúne informações sobre a movimentação de passageiros e cargas e sobre a demanda e a oferta dos mercados domésticos e internacional. Reportagem Cleide Lopes.
18: E quem vai viajar de avião nos próximos meses precisa ficar atento às novas regras para casos de atraso, cancelamento ou interrupção de voos.
23: A ANAC, Agência Nacional de Aviação Civil, atualizou as informações que as companhias aéreas devem fornecer aos passageiros.
1: A Agência Nacional de Aviação Civil atualizou as regras para transporte aéreo de passageiros. Com a mudança, o consumidor deverá ser informado já na compra da passagem de que o voo pode sofrer alterações por condições meteorológicas, requisitos de segurança ou outros fatores. Em caso de imprevisto, a empresa deverá comunicar o passageiro por canais digitais, informar a previsão de partida, as opções de reacomodação e como acessar a assistência material. Os direitos à alimentação, hospedagem e transporte continuam valendo. Depois de 2 horas de espera, a companhia deve oferecer alimentação. Se a espera ultrapassar 4 horas e houver necessidade de pernoite, também devem ser oferecidos hospedagem e transporte de ida e volta. Em situações excepcionais, quando a empresa não conseguir fornecer diretamente a assistência, o passageiro poderá ter despesas necessárias e razoáveis reembolsadas, mediante comprovação dos gastos. O pagamento deve ser feito em até 7 dias. As novas regras passam a valer em até 30 dias e, em caso de problema, o passageiro deve procurar primeiro a companhia aérea. Se não resolver, pode registrar reclamação na plataforma ANAC Passageiro, no endereço gov.br/ANAC. Com locução de Thaís de Araújo, reportagem Pablo Mundim.
2: A publicidade em ambiente digital ganha novas regras para proteger o consumidor de conteúdos publicitários enganosos, abusivos ou fraudulentos.
3: É o que prevê portaria publicada hoje pelo Ministério da Justiça e Segurança Pública, em conjunto com a Secretaria de Comunicação Social da Presidência da República.
2: A portaria estabelece regras para anúncios impulsionados, ou seja, aqueles que são patrocinados e veiculados por redes sociais e outras plataformas que hospedem conteúdo de terceiros.
3: Na prática, as plataformas com mais de 1 milhão de usuários ativos serão obrigadas a manter um repositório público para que a população consiga pesquisar quem pagou pelo anúncio, quanto foi gasto, o público-alvo, o número estimado de destinatários alcançados e outras informações.
2: E os provedores deverão manter essas informações por pelo menos 1 ano após a veiculação.
3: O tráfico de mulheres pode começar de um jeito que parece inofensivo, uma promessa de emprego, de uma vida melhor ou até de ajuda financeira.
2: Por isso, é importante ficar de olho e desconfiar de situações suspeitas.
3: Hoje, 23 de setembro, é o Dia Internacional contra a Exploração Sexual e o Tráfico de Mulheres e Crianças. Data para reforçar a prevenção e lembrar que qualquer pessoa pode ajudar denunciando.
4: O tráfico humano é um crime que viola os direitos humanos e afeta a dignidade das pessoas, atingindo de forma desproporcional mulheres e meninas, em especial para fins de exploração sexual e trabalho análogo à escravidão. Esse crime tem se tornado uma ameaça global, já que as redes criminosas estão cada vez mais sofisticadas com o uso da internet e ferramentas tecnológicas, estruturas que ultrapassam fronteiras, como explica Anitta Cunha Monteiro, coordenadora geral de prevenção à violência contra as mulheres do Ministério das Mulheres.
5: Quando chegam naquela situação de total vulnerabilidade, não conseguem sair facilmente por nem perceber que de fato estão numa situação que é considerada crime.
4: No último ano, a Unidade Nacional de Enfrentamento do Tráfico Internacional de Pessoas e do Contrabando de Imigrantes atuou em mais de 1.100 processos judiciais. 216 pessoas foram denunciadas à Justiça. Desse total, 79 pessoas respondem por tráfico internacional de seres humanos e em casos que envolvem quase 300 vítimas identificadas. A Coordenadora Geral de Enfrentamento ao Tráfico de Pessoas e Contrabando de Imigrantes do Ministério da Justiça e Segurança Pública, Marina Bernardes, faz um alerta para que as pessoas não sejam vítimas.
6: A principal ferramenta é a informação. É receber uma proposta que parece muito boa para ser verdade, que você não tem muita informação ali das condições do trabalho, ou que oferecem pagar tudo, as passagens, hospedagem, buscar, checar as fontes, desconfiar se essas ofertas, se essas promessas vêm principalmente por redes sociais, que hoje é o principal meio, né?
4: O dia 23 de setembro foi instituído pela Organização das Nações Unidas como o Dia Internacional contra a Exploração Sexual e o Tráfico de Mulheres e Crianças. A porta de entrada para denunciar o crime são os disques 100 e 180. Com locução de Edinaldo Júnior, reportagem Cleide Lopes.
2: vítimas de violência passam a contar com um protocolo integrado de atendimento entre as áreas de segurança pública e saúde.
23: A medida, sancionada hoje, vale para mulheres, crianças, adolescentes e pessoas em situação de vulnerabilidade.
2: Pela nova lei, o primeiro atendimento deve ser feito por um profissional de segurança pública, que deve garantir o encaminhamento imediato da vítima para uma unidade pública de saúde e o registro da ocorrência.
23: Os profissionais de saúde e segurança deverão receber treinamento específico e periódico para oferecer um atendimento que evite a chamada revitimização, ou seja, que a pessoa tenha que passar novamente por situações de sofrimento ao relatar o que aconteceu.
2: O protocolo prevê ainda atendimento médico imediato e informações à vítima sobre direitos e acesso a serviços especializados.
23: Muita gente, a Libras, língua brasileira de sinais, é a principal forma de se comunicar, estudar, trabalhar e ter acesso a serviços e direitos.
2: Por isso, garantir o uso da Libras também é garantir inclusão e autonomia para as pessoas surdas.
23: Atualmente, existem mais de 300 línguas de sinais em todo o mundo, utilizadas por cerca de 70 milhões de pessoas.
2: Hoje é o Dia Internacional das Línguas de Sinais, uma data que reforça a importância de uma comunicação que seja acessível a todos.
0: Você que está acompanhando a Voz do Brasil está entendendo tudo o que eu falo porque compartilhamos o mesmo idioma. Agora imagine uma comunidade inteira que se comunica com a mesma riqueza de detalhes, sentimentos e agilidade, mas usando o olhar, as mãos e as expressões do rosto em vez da voz. Isso é a Libras, a língua brasileira de sinais. Ela é reconhecida por lei e tem uma gramática própria, com regras de frases e estruturas tão complexas quanto o português. Mas você sabia que nem sempre esse tipo de linguagem foi aceita? Quem explica é Neide Lins, que trabalha como intérprete da língua brasileira de sinais aqui na empresa Brasil de Comunicação.
7: Os surdos, eles foram durante muitos anos obrigados a oralizar, que é a falar mesmo sem estar escutando, né? Inclusive teve o Congresso de Milão em 1880, onde alguns estudiosos se reuniram para discutir a língua de sinais. E nesse congresso foi definido que a sinalização não deveria ser feita, deveria ser feita a oralização. E foi um retrocesso muito grande, né, para a comunidade surda, onde ela foi proibida de sinalizar. Inclusive, em vários casos, era utilizado, inclusive, amarrar as mãos dos surdos para que eles não sinalizassem durante o ensino.
0: Atualmente, existe a Política Nacional de Educação Bilíngue de Surdos, que busca promover a qualificação das redes de ensino em todo o país. O objetivo é garantir o direito de todos, como disse Marisa Dias Lima, coordenadora geral bilíngue da Educação Básica e Educação Superior no Ministério da Educação. Como ela é surda, vamos ouvi-la pela voz da intérprete Luciane Bresciani.
8: Essa política tem como objetivo qualificar e assegurar a oferta e também da educação bilíngue de surdos, garantindo o acesso à educação, pensando também a permanência dos indivíduos numa educação de qualidade.
0: Segundo o Censo Escolar de 2024, há cerca de 60 mil matrículas de surdos na educação básica no país. Eles podem estudar em colégios bilíngues ou inclusivos. Nos bilíngues, os estudantes aprendem Libras como a língua principal. Já nas escolas inclusivas, o professor dá a aula e o intérprete faz a interpretação para o aluno surdo. Foi em uma unidade como essa que Alexandre Mastroianni estudou. Apesar das dificuldades, ele conta que a experiência foi interessante para ter contato com outros alunos. Vamos ouvir a entrevista de Alexandre na voz do repórter Edinaldo Júnior.
11: Lá dentro da escola pública tinham intérpretes e eu percebi que às vezes era complicado, mas era muito bom ter intérprete, era positivo. Mas o problema principal para mim era o professor, porque o professor não dava muita atenção para os alunos com deficiência de forma geral. O professor era direto na fala, fala o tempo todo. Então, quem é ouvinte consegue. E, às vezes, o tradutor não conseguia acompanhar tudo.
0: A Política Nacional de Educação Bilíngue de Surdos prevê também ações de formação inicial e continuada para profissionais de educação, em articulação com as instituições federais de ensino e colaboração entre os entes federados. Reportagem, Márcia Fernandes.
23: Em 2026, o Disque 100 registrou mais de 12 mil violações de direitos humanos contra pessoas com deficiência auditiva e surdez.
2: O Disque 100 oferece atendimento em Libras por videochamada.
23: E para facilitar a perícia médica, o INSS vai garantir a presença de intérpretes de Libras, a língua brasileira de sinais, para pessoas com deficiência auditiva que precisarem desse apoio.
9: Pessoas com deficiência que precisam passar por perícia médica do INSS agora têm direito à participação de intérpretes de língua brasileira de sinais, a Libras, quando esse recurso for necessário para garantir a comunicação. A medida está prevista em portaria do Ministério da Previdência Social, publicada nesta quarta-feira, dia 23 de setembro. O intérprete poderá acompanhar o atendimento presencialmente ou participar por videoconferência e outros recursos tecnológicos. Mesmo quando o segurado e o perito estiverem na mesma agência da Previdência Social, a interpretação poderá ocorrer à distância. De acordo com o INSS, a função do profissional é facilitar a comunicação entre a pessoa com deficiência e o perito, sem substituir a autonomia técnica do médico na avaliação. A recusa injustificada ao recurso, quando necessário, poderá resultar na apuração de responsabilidade administrativa. A nova norma entrou em vigor na data de sua publicação e substitui uma portaria de 2022. Claudimário Carvalho, para a Voz do Brasil.
18: E essas foram as notícias do governo federal.
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18: Com produção da empresa Brasil de Comunicação.
12: Fique agora com o Minuto do TCU. Em seguida, as notícias do Poder Judiciário e do Congresso Nacional. Boa noite.
18: Boa noite para você. Até amanhã.
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14: O Tribunal de Contas da União avaliou as políticas de inclusão digital no Brasil e identificou problemas que dificultam o planejamento e a coordenação das ações. O levantamento mapeou mais de 400 iniciativas do governo federal, estados e municípios, além de ações da iniciativa privada e organizações da sociedade civil. Cerca de 86% das residências brasileiras têm acesso à internet. Mesmo assim, 28 milhões de brasileiros não usavam a rede em 2025. O TCU aponta que a inclusão digital não se restringe apenas ao acesso. Também envolve a qualidade da conexão, o custo do serviço e a capacidade de usar as tecnologias. Em parceria com o IPEA, o Instituto de Pesquisa Econômica Aplicada, o tribunal desenvolveu uma ferramenta que permite avaliar políticas e identificar riscos de exclusão digital. Saiba mais em tcu.gov.br.
18: 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Você vai ouvir agora notícias do Poder Judiciário.
15: Supremo decide que mães biológicas ou adotantes terão direito à licença maternidade remunerada.
17: STJ define que homem poderá voltar a conviver com animal de estimação após fim do relacionamento com a ex-companheira.
15: Justiça Eleitoral confirma punição por impulsionamento de propaganda eleitoral.
17: Boa noite, eu sou o Arthur Filho.
15: E eu sou Walter Lima.
17: Supremo Tribunal Federal assegura a todas as mães biológicas ou adotantes licença maternidade remunerada de 120 dias, prorrogável por mais 60, independentemente da natureza do vínculo trabalhista ou funcional.
15: A licença maternidade é um direito trabalhista que assegura às mulheres grávidas ou após o parto, ou ainda após a efetiva adoção, um período de afastamento do trabalho destinado para que elas se dediquem aos cuidados com o recém-nascido, à recuperação pós-parto e à formação e ao fortalecimento dos vínculos familiares com a criança adotada.
17: Homem poderá voltar a conviver com cadela de estimação após fim de relacionamento com ex-companheira.
15: Mas o Superior Tribunal de Justiça, o STJ, afastou a guarda compartilhada do PET. Fátima Uchoa.
26: Ao reformar decisão do Tribunal de Justiça do Distrito Federal que havia determinado a reintegração da posse do animal à tutora, o STJ reconheceu a posse conjunta e a divisão de despesas com o animal durante a relação e mesmo após o fim dela. Apesar de considerar possível estabelecer um sistema de custódia compartilhada do PET entre o ex-casal, o STJ afastou a aplicação da guarda compartilhada por entender que os animais são considerados bens, ainda que de natureza especial, como seres vivos e, portanto, não poderiam ser enquadrados nas regras do direito de família. O relator foi o desembargador convocado Luiz Carlos Gamboge.
17: Justiça determina a comprovação da origem de cassiterita ligada a garimpo na terra indígena Yanomami, em Roraima.
15: A decisão é fruto da ação ajuizada pelo Ministério Público Federal. Lucas Lopes.
10: Na liminar, a justiça determinou que a empresa White Solder Metalurgia e Mineração Limitada e a Cooperativa de Produtores de Estanho do Brasil deixem de comprar, receber, registrar ou vender cassiterita sem documentos que comprovem a origem legal do minério. Além disso, ambas as empresas deverão apresentar à justiça em até 30 dias uma relação completa das compras do minério realizadas desde 2021. Em caso de descumprimento, será aplicada multa diária de R$50 mil para cada ré, além de multa diária de R$20 mil por atraso na entrega dos relatórios e periódicos, que deverão ser entregues a cada 3 meses à Justiça e ao MPF.
17: O Tribunal Superior Eleitoral confirmou uma punição por impulsionamento de propaganda eleitoral negativa contra adversários políticos.
15: Nessa terça-feira, os ministros confirmaram decisão do Tribunal Regional Eleitoral do Rio Grande do Norte, que aplicou multa aos candidatos a prefeito e vice-prefeito de São Gonçalo do Amarante, Vitor Struck.
16: A decisão confirma a aplicação da multa de R$10 mil a Jaime Calado Pereira dos Santos e Flávio Henrique de Oliveira, eleitos em 2024, aos cargos de prefeito e vice-prefeito de São Gonçalo do Amarante. Por maioria, o TSE reiterou o entendimento já consolidado da corte de que a propaganda eleitoral negativa na internet é proibida, tanto na pré-campanha quanto no período eleitoral. E que o impulso de conteúdos com caráter negativo em plataformas como Facebook e Instagram gera a aplicação de multa.
17: A Justiça do Trabalho do Pará determinou o fim do assédio eleitoral a terceirizados em Santarém.
15: Eles tinham de apoiar nas próprias redes sociais um candidato a deputado estadual, Samantha Flor.
19: O Ministério Público do Trabalho denunciou uma servidora da Secretaria de Turismo do Pará, responsável pelos terceirizados que atuam no Centro de Convenções Sebastião Tapajós. Segundo o MPT, o apoio ao candidato teria sido associado à manutenção dos empregos. A Justiça do Trabalho do Pará proibiu a prática e a servidora foi afastada. O Estado foi multado em R$10 mil, além de R$5 mil por trabalhador prejudicado.
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17: A você uma boa noite.
15: Boa noite e até amanhã.
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22: Eu sou o Thiago Medeiros e esses são os destaques de hoje do Jornal do Senado, que começa agora. Senado lança pesquisa sobre violência contra a mulher com deficiência. Comissão analisa a criação de política de incentivos para a mulher com deficiência. Comissão analisa a criação de política de incentivos à fábrica.

0: agressão antes dos 30 anos. Em 65% dos casos, o agressor é o marido ou companheiro. Quase a metade das mulheres com deficiência estão mais vulneráveis à violência patrimonial. E 39% sofreram violência sexual, seguida de agressões físicas, morais e psicológicas. A senadora Mara Gabrilli, do PSD de São Paulo, apresentou proposta para garantir prioridade para mulheres com deficiência vítimas de violência nas contratações públicas de serviços. A ideia é oferecer mais autonomia para essas mulheres que são muito dependentes do agressor. E 83% delas não denunciam a agressão.
1: A independência econômica, as redes de apoio e relações sociais das mulheres com deficiência ficam gravemente comprometidas. Isso faz com que meninas e mulheres com deficiência estejam expostas a maiores riscos de sofrer violência.
0: A pesquisa também revelou que apenas 31% das vítimas com deficiência buscaram uma delegacia especializada e 19% delas tiveram a medida protetiva descumprida pelo agressor.
2: O projeto que cria a política de incentivo à fabricação de motores pode ser votado na Comissão de Infraestrutura. O objetivo é a substituição de importações e estímulos para o desenvolvimento de tecnologias sustentáveis no país. Repórter César Mendes.
3: A proposta prevê linhas de crédito específicas e condições favoráveis para empresas que fabricam motores e seus componentes. O objetivo é fortalecer a indústria nacional, reduzir a dependência de produtos importados e estimular a inovação tecnológica voltada a motores de veículos elétricos, híbridos e movidos a biocombustíveis. Relator, o senador Laércio Oliveira, do Progressistas de Sergipe, elogiou a previsão de estímulos para a instalação de unidades produtivas em regiões menos industrializadas do país.
4: Merece destaque a preocupação da proposição com o desenvolvimento regional e com a desconcentração econômica.
3: O texto estabelece também ações de capacitação profissional em áreas como engenharia, manufatura avançada e gestão da produção industrial.
2: O edital de concessão na BR-364 pode ser tema de auditoria e audiência pública. São 887 quilômetros entre as cidades de Cuiabá, capital matogrossense, e Vilhena, em Rondônia. Repórter Pedro Pincer.
5: O senador Jaime Bagatoli, do PL de Rondônia, apresentou um requerimento que solicita uma audiência pública para discutir os termos técnicos e regulatórios, além da viabilidade econômico-financeira de um edital de concessão da Rota AgroCentral. O edital, aprovado pela Agência Nacional de Transportes Terrestres no último dia 3, prevê um leilão em 17 de dezembro. A concessão abrange 887 quilômetros de trechos das rodovias entre as cidades de Cuiabá, capital matogrossense, e Vilhena, em Rondônia. O requerimento questiona a proporção entre as tarifas e as melhorias previstas.
6: Uma região tão distante, tão longe dos grandes centros consumidores. Vamos barrar essa concessão. Não podemos deixar que esse custo seja árduo sobre a população do norte do Brasil, sendo uma única rodovia federal saindo de Cuiabá até o Rio Branco do Acre.
5: O senador também apresentou um requerimento que solicita ao Tribunal de Contas da União uma auditoria sobre o processo licitatório do edital de concessão.
2: Uma nova ligação entre Brasil e Paraguai faz parte do caminho que pretende aproximar o centro-oeste brasileiro dos portos do Oceano Pacífico. A ponte entre Porto Murtinho, em Mato Grosso do Sul, e Carmelo Peralta, no Paraguai, agora tem nome oficial. A estrutura integra a Rota Bioceânica, corredor que pretende reduzir tempo e custos no transporte de mercadorias até a Ásia. Repórter Henrique Nascimento.
7: Uma nova ligação entre o Brasil e o Paraguai passa a levar o nome de um dos defensores da integração entre os dois países. A ponte Heitor Miranda dos Santos liga Porto Murtinho, em Mato Grosso do Sul, a Carmelo Peralta, no Paraguai, e integra a Rota Bioceânica. O projeto, que deu origem à lei, foi relatado no Senado por Nelsinho Trade, do PSD de Mato Grosso do Sul. Ele destacou que a rota bioceânica pode diminuir a distância percorrida pelas exportações destinadas ao mercado asiático.
8: Você vai economizar 14 dias de viagem, 8 mil quilômetros marítimos a menos, redução de até 40%.

0: aumento no frete. Dos produtos que sairão desses países, Brasil, Paraguai, Argentina e Chile, para ir até o continente asiático.
1: A ponte está em fase final de construção e a previsão é que seja inaugurada até o próximo ano.
2: Nova lei publicada hoje determina que órgãos de saúde e de segurança devem contar com protocolo integrado para atender vítimas de estupro e outras formas de violência física contra mulheres, crianças, adolescentes e pessoas em situação de vulnerabilidade. O texto estabelece regras para o acolhimento, atendimento médico, preservação de provas e realização de perícias, além de medidas para evitar a revitimização quando a vítima é exposta a novo sofrimento ou constrangimento ao buscar ajuda na saúde, polícia ou justiça. O relator do projeto que deu origem à lei foi o senador Jaime Campos, do União de Mato Grosso. Ele argumenta que as regras unificadas contribuem para um atendimento mais humanizado e tornam mais efetivo o dever do Estado de proteger pessoas em situação de vulnerabilidade.
3: A integração entre os diversos órgãos envolvidos favorece maior celeridade e eficiência na atuação estatal, com reflexos positivos na prevenção da impunidade e na proteção das vítimas.
2: Também foi publicada no Diário Oficial da União a lei que concede o título de capital nacional do basquete ao município de Franca, em São Paulo. A proposta que originou a lei foi relatada pelo senador astronauta Marcos Pontes, do PL de São Paulo. Ele observou que Franca é reconhecida pela relação histórica com o basquete desde a década de 1940, quando a modalidade passou a fazer parte da identidade local. O parlamentar acrescentou ainda que o basquete não se limita apenas ao esporte, mas mobiliza a cultura, a economia e até a geração de empregos locais.
4: Mais do que tradição esportiva, o basquete de Franca configura verdadeiro patrimônio cultural e econômico. O esporte mobiliza escolas, projetos nacionais, categorias de base, academias, estabelecimentos de comércio, gerando empregos diretos e indiretos e fomentando o turismo esportivo.
5: Eleições 2026.
2: Eleitor que não puder votar no dia da eleição pode justificar a ausência para evitar punições da Justiça Eleitoral. Essa justificativa pode ser feita presencialmente ou pelo celular no aplicativo e-título. Repórter Márcio Maturana.
6: Como muitos brasileiros, a militar do Exército Andréia Pereira Cerdeira não vai estar perto da sua sessão eleitoral no dia 4 de outubro. Isso já aconteceu outras vezes, mas neste ano Andréia acredita que vai ser mais simples justificar a ausência.
7: Nas vezes anteriores eu tive que ir até uma sessão para fazer a justificativa, mas agora está um pouquinho mais fácil, a gente consegue fazer isso pelo aplicativo, então evita que a gente tenha que se locomover, né, sair no dia da eleição, procurar um lugar que possa fazer a justificativa.
6: Quem preferir justificar presencialmente pode levar um documento com foto até uma mesa receptora de justificativa em locais divulgados pelos cartórios eleitorais. A punição por faltar e não justificar é multa de até R$3,51. Enquanto ela não for paga, o cidadão fica impedido de emitir passaporte, carteira de identidade e inscrever-se em concurso público.
2: Com trabalhos técnicos de Eliseu Caires, o Jornal do Senado fica por aqui. Acompanhe agora as notícias da Câmara dos Deputados. Boa noite.
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8: Câmara analisa obrigatoriedade de telhados verdes em edifícios públicos.
9: Projeto prevê punição para criminoso que expulsar morador de sua casa.
8: Comissão de Educação aprova a proposta que visa reduzir a evasão escolar.
9: Boa noite. Avança na Câmara o projeto de lei que cria uma política nacional de combate à evasão escolar. A reportagem é de Maria Neves.
10: A Comissão de Educação da Câmara dos Deputados aprovou o projeto que institui a Política Nacional de Educação e Combate à Evasão Escolar. Como explica o autor, deputado Amon Mandel, do Republicanos do Amazonas, o objetivo da política é garantir a permanência dos estudantes no ensino básico por meio de ações ações integradas da União, dos estados e dos municípios. A proposta determina que o Ministério da Educação será responsável por coordenar a política e deverá criar mecanismos para identificar o risco de evasão e abandono escolar. Dentre os principais fatores que contribuem para a evasão, cita frequência irregular à escola, histórico de repetência e situação de vulnerabilidade social. De acordo com o relator na Comissão de Educação, deputado Tarcísio Mota, do PSOL do Rio de Janeiro, essas medidas são importantes principalmente para as populações mais vulneráveis.
11: A gente tem, infelizmente, ainda muitas crianças e jovens que estão fora da escola ou estão fora da idade correta na escola. Portanto, a criação de um programa nacional de enfrentamento à evasão escolar é decisivo. Que o governo da União preste assistência técnica e financeira, estabeleça diretrizes, regras, acompanhamento e monitoramento. A gente espera que, dessa forma, as famílias brasileiras tenham condições de que as crianças, jovens e adultos estejam na escola.
10: Ainda de acordo com o projeto, sempre que identificar algum risco de abandono escolar, o sistema de ensino deverá promover a busca ativa do aluno. Esse trabalho poderá ser feito em parceria com conselhos tutelares e a rede de assistência social e deverá incluir visitas domiciliares e notificação dos responsáveis em até 5 dias úteis depois da identificação da ausência prolongada do estudante da sala de aula. A proposta prevê também que sempre que detectado risco de evasão, a instituição deve adotar um plano individualizado de atendimento ao aluno. O apoio deverá contar com ações como atendimento pedagógico suplementar, reforço escolar e encaminhamento a programas de transferência de renda e proteção social. O projeto estabelece ainda que a União deverá prestar assistência técnica e financeira a estados e municípios. Para isso, terá de priorizar aqueles com maiores índices de evasão e repetência, menor índice de desenvolvimento da educação básica, populações em situação de vulnerabilidade social e localização em regiões remotas, especialmente no Norte e no Nordeste. A proposta que institui a Política Nacional de Educação e Combate à Evasão Escolar ainda será analisada pelas Comissões de Finanças e Tributação e de Constituição e Justiça. Se aprovada nas duas, poderá seguir para análise do Senado. Da Rádio Câmara de Brasília, Maria Neves.
5: Educação.
12: Projeto de Júnior Mano, do PSB do Ceará, cria um programa com condições excepcionais de renegociação de débitos do FIES. Segundo o deputado, o objetivo é permitir que estudantes com contratos firmados entre 2012 e 2017 possam também renegociar suas dívidas.
9: A proposta de Júnior Mano prevê descontos de até 100% sobre encargos, abatimentos para pagamentos à vista, parcelamento em até 180 vezes e a suspensão temporária de cobranças judiciais. O texto estabelece ainda reduções adicionais para profissionais da educação, saúde, segurança e assistência social.
12: A instituição de regras de transparência para o financiamento público de eventos e shows é o objetivo de projeto de Miguel Ângelo, do PT de Minas Gerais. Pela proposta, a contratação de artistas exigiria detalhamento dos valores e comprovação de que o gasto não vai prejudicar áreas essenciais como saúde e educação.
9: Miguel Ângelo esclarece que o texto não estabelece teto de gastos ou interferência na escolha das atrações, focando apenas na prestação de contas. A medida obrigaria também a divulgação detalhada de cachês, custos logísticos e fontes de custeio nos portais oficiais de transparência.
5: Direitos humanos.
12: A Câmara aprovou um projeto que proíbe condomínios de multar pessoas com deficiência por perturbação de sossego. A repórter Paula Bittar explica quando a medida se aplica.
13: A Comissão de Constituição e Justiça da Câmara aprovou um projeto que proíbe condomínios de aplicar multa por perturbação do sossego a pessoas com deficiência. A medida é válida apenas para os casos de comportamentos relacionados diretamente à deficiência da pessoa. O texto insere no Estatuto da Pessoa com Deficiência o dever dos condomínios de garantir o tratamento compatível à deficiência do morador, bem como de promover o equilíbrio entre o direito à moradia e a harmonia coletiva. A proposta que proíbe condomínios de aplicar multa por perturbação do sossego a pessoas com deficiência segue agora para o Senado Federal. Da Rádio Câmara, de Brasília, Paula Bittar.
9: Proposta que estabelece recursos mínimos para o Sistema Único de Assistência Social contou com voto favorável de Tiririca, do PSD de São Paulo. O projeto vincula parte da receita corrente líquida da União, dos Estados, do Distrito Federal e dos municípios ao financiamento do SUAS.
12: Pelo texto aprovado na Câmara com o apoio de Tiririca, o percentual mínimo começa em 0,3% no primeiro ano após a publicação e chega a 1% no quarto ano de implementação. A medida busca dar continuidade ao financiamento dos serviços de proteção social.
5: Segurança Pública.
9: Projeto em debate na Câmara quer a punição para criminosos que expulsam moradores de suas casas. A repórter Mônica Tati explica.
14: Proposta em debate na Câmara dos Deputados quer transformar em crime a prática de expulsar moradores de suas residências mediante violência. O projeto também prevê punições para quem coagir moradores a colaborar com atividades criminosas, impor cobranças ilegais a comerciantes ou famílias, ou utilizar o monitoramento eletrônico clandestino. Segundo o autor, deputado Capitão Alden, do PL da Bahia, o objetivo é impedir que facções criminosas ou grupos armados dominem grandes áreas através do terror e da violência contra moradores e comerciantes. O Código Penal já prevê os crimes de ameaça, constrangimento ilegal e esbulho possessório, mas nenhum desses dispositivos reflete a gravidade da expulsão de moradores, segundo o capitão Alden.
15: Famílias inteiras são expulsas de suas próprias casas sob ameaça de morte. Muitas vezes porque se recusaram a colaborar com criminosos, porque possuem parentes policiais ou porque esses parentes pertencem a uma outra facção rival ou simplesmente porque o tráfico decidiu tomar aquele imóvel. Na prática, essas organizações criminosas passaram a exercer um poder paralelo, dominando territórios, confiscando imóveis e impondo regras pela força.
14: Pelo projeto, o crime de expulsão de moradores por meio de violência, grave ameaça ou intimidação praticada por organizações criminosas será punido com reclusão de 8 a 12 anos e multa. Será enquadrado no mesmo crime quem pichar ou sinalizar imóvel com ordens de desocupação, participar de ordens de expulsão, destruir ou invadir imóveis para coagir moradores a sair, obrigar pessoas a praticar atos ilícitos, exigir o pagamento de taxas de moradores ou comerciantes e instalar e operar clandestinamente sistemas de vigilância eletrônica. A pena poderá ser aumentada em um terço se a vítima for pessoa idosa, criança, pessoa com deficiência ou mulher chefe de família. O projeto também agrava a punição de pichações que transmitam mensagens relacionadas a crimes, exaltação de organizações criminosas, racismo, preconceito ou incitação ao consumo de drogas. Nesse caso, a pena passa a ser de 12 meses a 2 anos de detenção e multa. A proposta que criminaliza a expulsão de moradores e comerciantes de suas propriedades mediante o uso de violência já foi aprovada pela Comissão de Segurança Pública e Combate ao Crime Organizado e deve ser votada por mais 3 comissões antes de seguir para o plenário da Câmara. Da Rádio Câmara de Brasília, Mônica Tati.
12: Olival Marques, do Podemos do Pará, é favorável à proposta de emenda à Constituição que integra União, Estados, Distrito Federal e municípios em ações de segurança. A proposta inclui a coordenação do Sistema Único de Segurança Pública, mantendo as competências dos entes federativos.
9: A PEC também amplia a atuação da Polícia Rodoviária Federal para o policiamento de rodovias, ferrovias e hidrovias federais. O texto, que tem apoio de Olival Marques, prevê ainda que a corporação corporação auxilie forças estaduais a pedido dos governadores, além de atuar em situações de calamidade ou desastre.
12: Delegado Fábio Costa, do PP de Alagoas, defende a aprovação de projeto que determina que bens usados na prática de atividades ilegais e apreendidos pelo Estado passem para o poder público. A medida alcança, por exemplo, bens empregados no tráfico de drogas e no desmatamento.
9: Delegado Fábio Costa avalia que a medida pode desestimular práticas ilícitas ao atingir o patrimônio do criminoso. Relator da matéria na Comissão de Segurança Pública, o parlamentar aponta que os bens poderão ser usados na fiscalização de infrações que motivaram a apreensão.
12: Projeto de Vicentinho Júnior, do PSDB do Tocantins, torna obrigatório o uso de tornozeleira eletrônica por agressores que descumprirem medidas protetivas da Lei Maria da Penha. A proposta fixa um perímetro de 500 metros para o disparo do alarme.
9: De acordo com Vicentinho Júnior, a monitoração eletrônica deixa de ser facultativa e passa a ser exigida em caso de reincidência. Para o deputado, a medida garante tempo para que a mulher possa reagir e buscar proteção, além de acionar os órgãos de segurança.
5: Desenvolvimento Regional.
12: Silas Câmara, do Republicanos do Amazonas, votou a favor do projeto que cria regras para resolver disputas territoriais entre municípios vizinhos. A mudança dos limites dependerá de estudo de viabilidade e de consulta à população por meio de plebiscito.
9: O texto apoiado por Silas Câmara permite que parte do território de um município seja incorporada a outro, sem a criação de uma cidade. A proposta busca facilitar a definição dos limites municipais para evitar problemas na prestação de serviços públicos às populações das áreas envolvidas.
5: Economia.
12: O empreendedorismo feminino tem uma frente parlamentar que defende seus interesses no Congresso. A repórter Silvia Munhato traz mais informações sobre as principais medidas defendidas pelo colegiado.
16: A Frente Parlamentar pela Mulher Empreendedora lançou o Pacto pelo Empreendedorismo Feminino com o objetivo de obter o apoio do Estado e da sociedade para as políticas públicas voltadas para o setor, ou seja, ultrapassar a barreira dos governos, tornando as políticas permanentes. É o que explicou a coordenadora da Frente, a deputada Anne Ortiz, do PP do Rio Grande do Sul, em entrevista ao programa Painel Eletrônico da Rádio Câmara. A frente busca a aprovação do projeto que atualiza o teto dos microempreendedores individuais, MEI. O governo quer aumentar o máximo de faturamento anual para que uma empresa possa ser MEI de R$ 81 mil reais para R$ 110 mil reais em 2027 e R$ 140 mil reais em 2028. A correção evita que a empresa perca os benefícios de enquadramento como MEI caso seu faturamento aumente. Outro projeto importante para a frente é o Marco do Empreendedorismo Feminino, que, segundo a deputada Anne Ortiz, quer facilitar o acesso ao crédito para o público feminino.
17: Esse marco que nós estamos construindo é para que as mulheres tenham mais acesso ao crédito e a capital, até porque, inclusive, as mulheres hoje não conseguem ter tanto acesso ao crédito. O Sebrae também faz uma parceria muito grande com a gente, nos trouxe esses números, que muitas vezes não conseguem ter recurso, né, para buscar esse capital, não conseguem ter fiador, não conseguem cumprir com as exigências, mesmo que o público feminino seja muito melhor pagador, né?
16: A deputada afirmou ainda que é preciso ter políticas diferenciadas para as nanoempreendedoras, que têm rendimento até a metade do MEI, cerca de R$ 40 mil reais por ano. Neste caso, seriam importantes ações que visassem a sobrevivência das empresas, como atividade de educação financeira. Da Rádio Câmara de Brasília, Silvia Minhato.
9: Grace Elias, do PL de Minas Gerais, apresentou o projeto que institui uma política de fomento, incentivo e promoção do empreendedorismo feminino. A proposta estabelece eixos para incentivar negócios com foco no aumento da autonomia econômica, no acesso a capacitações e na inovação.
12: O texto de Grace Elias prevê prioridade de atendimento para empreendedoras em situação de vulnerabilidade social. Na avaliação da deputada, a medida busca reduzir barreiras históricas no ambiente de negócios e impulsionar a geração de renda para as mulheres.
9: A J. Albuquerque, do PP do Ceará, é favorável à adesão do Brasil à Convenção Internacional de Hong Kong para a reciclagem segura de navios. Ele explica que o acordo estabelece normas para o desmonte sustentável de embarcações, assegurando a proteção ambiental e a salvaguarda dos trabalhadores.
12: A J. Albuquerque acredita que a medida vai atrair investimentos para a criação de estaleiros verdes na costa brasileira e qualifica o país para disputar o mercado global de reciclagem naval. Para ele, o alinhamento às diretrizes da Organização Marítima Internacional gera empregos e fortalece o setor portuário nacional.
5: Agricultura.
9: Marcelo Álvaro Antônio, do PL de Minas Gerais, sugere a criação do programa de apoio à logística do apicultor e do meliponicultor. O deputado defende incentivos fiscais para a compra de veículos utilitários novos de fabricação nacional para o setor.
12: Marcelo Álvaro Antônio defende a alíquota zero de IPI e redução de 40% no PIS/COFINS para produtores rurais cadastrados. O deputado alega que o acesso a veículos adequados é um dos principais gargalos enfrentados por pequenos apicultores e pela agricultura familiar.
5: Meio ambiente.
9: A Câmara analisa a obrigatoriedade de telhados verdes em novos edifícios públicos. O repórter José Carlos Oliveira nos conta como está o debate sobre a proposta.
18: A Câmara dos Deputados analisa o projeto de lei que obriga a instalação dos chamados telhados verdes em novos edifícios públicos e em novos empreendimentos residenciais construídos com recursos públicos. Também prevê incentivos fiscais e de crédito para a adoção voluntária dessa medida pela iniciativa privada. Na prática, os telhados verdes são uma cobertura de substrato e vegetação instalada no topo dos prédios. Autor da proposta, o deputado Fred Linhares, do Republicanos do Distrito Federal, destaca a vantagem dessa técnica para enfrentar, pelo menos localmente, os efeitos do aumento da temperatura do planeta em tempos de mudanças climáticas.
19: Existem estudos que demonstram o benefício aí dos telhados verdes no conforto térmico, nas edificações e também na retenção de água da chuva. E é importante deixar claro que o telhado verde sozinho não vai resolver o problema das enchentes ou do calor nas cidades, mas é uma ferramenta importante para tornar nossas construções e nossas cidades mais preparadas para os problemas que o Brasil já enfrenta hoje. Se o clima está mudando, a forma como a gente constrói também precisa evoluir.
18: No caso dos prédios públicos, o projeto de lei deixa claro que a obrigatoriedade só poderá ser dispensada com a apresentação de parecer técnico assinado por engenheiro, arquiteto ou urbanista que ateste a impossibilidade de instalação das coberturas vegetadas. O texto foi aprovado na Comissão de Meio Ambiente, onde a relatora, a deputada Duda Salaber, do PSOL de Minas Gerais, ressaltou que os telhados verdes funcionam como uma espécie de colchão térmico. Ela citou estudos que constataram queda média de 4 graus Celsius nos picos de temperatura durante o dia, quando essas coberturas vegetadas eram comparadas com os tetos convencionais. A proposta de obrigatoriedade de telhados verdes em novos edifícios públicos e de incentivos para a adoção da medida nos prédios particulares ainda vai passar pela análise das comissões de desenvolvimento urbano, de finanças e tributação e de Constituição e Justiça. Da Rádio Câmara de Brasília, José Carlos Oliveira.
5: Últimas notícias.
12: O jornal Câmara dos Deputados, que foi gravado hoje em Minas Gerais, nos estúdios da Rede Câmara Sete Lagoas, dentro do projeto O Brasil na Voz, vai ao ar na próxima sexta, dia 25.
9: E na sexta-feira, a equipe do jornal Câmara dos Deputados estará em Vitória da Conquista, na Bahia, para mais uma gravação itinerante da Voz do Brasil.
12: Lado a lado, um âncora da Rádio Câmara de Brasília e um âncora da emissora local vão apresentar as notícias relacionadas à Câmara dos Deputados. O programa gravado em Vitória da Conquista vai ao ar na segunda-feira, dia 28.
9: Termina agora o jornal Câmara dos Deputados, produzido pela Rádio Câmara, com trabalhos técnicos de Wellington Teles e apresentação de Val Monteiro e Luciana Vieira. Uma boa noite para você.
12: A Voz do Brasil está de volta amanhã. Boa noite.
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1: Avisa pra geral, cheguei, quarta-feira, sua linda, é o Estação Bombando a partir de agora, aqui no som 100.7 do seu rádio, prazerzão, Rogério Brasil na área, vamos junto, até a meia-noite, com boa música, alegria e informação, aqui na Pegada Clube, a pegada mais gostosa do seu rádio. Você pode mandar áudio, você tá onde me ouvindo, Zap Clube liberado no 991-62-2480, cola na Clube, a mais gostosa de ouvir, tamo junto, com alegria. Você aí do outro lado na sintonia fica ainda muito mais gostoso. Obrigado pela audiência, gente. Obrigado pelo carinho, rádio ligado aqui na maior emissora da Amazônia. Vamos começando com música e alegria.
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1: Belo, intriga da oposição, a primeira de hoje.

0: 8 e 11.
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2: O Ministério Público do Pará apresentou à Justiça uma denúncia criminal contra 11 pessoas por um suposto esquema que teria desviado R$ 21 milhões e 700 mil reais dos cofres de Ananindeua. As irregularidades teriam ocorrido durante a gestão do então prefeito Daniel Santos do Podemos. O esquema envolveria operações de desapropriação e compra de imóveis realizadas por órgãos municipais, incluindo o uso da assinatura de um idoso. O ex-secretário de Habitação, Alexandre César Santos Gomes, também do Podemos, e atual vereador de Ananindeua, é apontado na denúncia criminal como o chefe do grupo. A informação foi publicada pelo portal Metrópolis em reportagem assinada pelo jornalista Matheus Leitão. A Polymarket, considerada a maior plataforma de prognósticos e previsões eleitorais do mundo, coloca a candidata Hanna Gassan do MDB como favorita para o governo do Pará. Hanna Gassan aparece com 66% de probabilidade de vitória, quase o dobro do segundo colocado Daniel Santos do Podemos, que tem 35%. A Polymarket é conhecida mundialmente por projetar resultados de disputas eleitorais em diferentes países. Como não é um instituto de pesquisa, não entrevista eleitores. Os percentuais são baseados em probabilidades sobre a disputa entre candidatos. 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

0: Voltou com Cavaleiros do Forró. Tenho pena de você, música boa é aqui no Estação Clube. A noite fica muito mais gostosa aqui. Continue com a gente aqui na sua quarta-feira. Muito mais músicas por hora. A emoção de ter você aqui é demais. Continue com a gente. 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

tá em primeiro lugar, isso é Arte Popular. Tá doendo essa saudade, música boa do Arte Popular. Hora do intervalo, daqui a pouco eu volto com mais músicas. Já já tem Westlife, Mandy, Caninana, Rainha e o Vaqueiro. E Leonardo, esse alguém sou eu. Tudo depois do intervalo. Volto já, sai daí não.

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0: Eu falei que tinha o Wet Life, Mandy, aqui no Som da Clube. A música internacional tem espaço no nosso Estação Clube. Quartou com alegria. Tamo junto, boa música, alegria, informação. É bom demais estar com você aqui na Clube. É o Estação da quarta-feira bombando. E você aí do outro lado, na sintonia, me dando aquela moral. Tamo junto, hein? Você tá onde ouvindo a gente? 991-62-2480. Tá na Clube, tá sempre bem informado, sempre em primeiro lugar.
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0: Caninana, Rainha e o Vaqueiro.

0: Giro Esportivo. Contratado recentemente para defender as categorias de base do Paysandu, o volante Cucri, de 19 anos, ganhou uma nova oportunidade dentro do clube. Após se destacar em sua estreia pelo time sub-20 do Paysandu, o jogador foi integrado aos trabalhos do elenco profissional pelo técnico Mazola Júnior, que assumiu recentemente o comando da equipe bicolor na reta final do quadrangular da Série C do futebol brasileiro. Antes de ser chamado para trabalhar com os profissionais, Cucri estava integrado ao elenco sub-20 do Papão. Logo em sua primeira partida pela categoria, o volante teve participação direta na goleada por 5-0 sobre o Macapá pela Copa do Brasil Sub-20. Além de marcar 2 gols da equipe, o jogador também deu uma assistência. A promoção ao elenco profissional, no entanto, gerou expectativas sobre uma possível presença de Cucri entre os relacionados para o confronto contra a Inter de Limeira no último final de semana. O jogador, porém, não ficou sequer no banco de reservas. Mazola Júnior explicou que a inclusão do jovem nos treinamentos teve como objetivo principal conhecê-lo melhor e observar seu desempenho no dia a dia com os profissionais. Ele estranhou a repercussão que deu pelo simples fato de ter colocado ele no profissional. Ressaltou que conheceu o Cucri por imagem e quis conhecer mais de perto, no dia a dia, no contato mais próximo. Apenas isso. Solicitou a inclusão de Cucri nos trabalhos para observar melhor o jovem atleta indígena. Mazola também ressaltou que em nenhum momento afirmou que o volante seria relacionado ou começaria jogando contra a Inter de Limeira. A intenção inicial foi proporcionar uma aproximação entre o jogador e o elenco profissional. Apesar de conter a expectativa em torno de uma possível estreia do jovem entre os profissionais, Mazola elogiou as características apresentadas pelo volante e projetou um futuro promissor para o jogador no Paysandu. O Paysandu volta a campo no próximo sábado, novamente contra a Inter de Limeira. Desta vez, o confronto será realizado no interior de São Paulo pela 4ª rodada do quadrangular final da Série C do Campeonato Brasileiro. O jogo está marcado para as 19h30.
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0: Esse é o som do Leonardo, esse alguém sou eu, encerrando o bloco. Daqui a pouco eu tô de volta com mais músicas decente pra você.
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